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0: Opa, vamos nessa. Estamos de volta aqui na programação da Rádio Globo. A rádio que vibra com você, meu povo. 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

Pra fechar, tem que fechar bonito. 45 minutos. 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

0: Senta, papo de Garibaldi de gosto.
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E aí, meu parceiro, tá ligado na Rádio Globo, dando aquela carona? Você que é motorista de aplicativo, valeu pela moral. Aos amigos taxistas, também que Deus abençoe vocês aí. Boas corridas, tá? Das vans, das combis. Aos amigos vigias, vigilantes. Aos amigos porteiros. E um abraço especial pra minha amiga dona de casa, que tá sempre conectada com a gente. E eu quero dar um recado pra você que tá sempre antenada, né, minha amiga? 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Boa semana, meu povo. Por aqui a música não para. Aguenta aí, já já a gente volta, hein?

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1: Yeah, tá ligado, né? Rashid, Emicida, Luquinha.

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2: Olá, encontrinho. Vitor Lima, Cotrim, que honra.
3: De propósito.
2: Obrigado pela presença de vocês e pela voz de vocês aqui nesse momento.

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2: Ah, canção rei! 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
1: Eu acho que você tem que mandar aquela mensagem. Mas manda o que tá no seu coração.
2: Porque se fosse eu falaria mais ou menos assim.
3: Ei, boa noite. Antes de te bloquear, eu só vim te dizer que a partir de hoje pode tocar o terror, fazer o que quiser fazer. A boca é sua, curte suas farras. Sinto mais nada.
1: Não, apaga.

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4: Eu não sei nem mais como é que faz, tá? Eu não
3: Aleluia.
4: Sinceramente, tá até diferente o som aqui no meu ouvido.
3: Não, sabia? Tá nada.
4: Tá não?
3: Pode ficar quietinho aí.
4: Bom dia, Vitória!
3: Ah, meu querido, achou o caminho de casa?
4: Achei, coração, achei. Quase errei, mas achei. Graças ao bom Deus.
3: Muito bem, o senhor não pode errar, não. O senhor tem que estar aqui às 6 em ponto, como estamos.
4: Olha aí, que bonitinho. Estamos aqui todos os dias. Olha aí, estamos de volta, graças ao bom Deus. Preparem-se, porque nós vamos tocar o terror nesse negocinho aqui. Estou com saudades dos nossos ouvintes, não é verdade?
3: Todos os dias perguntando de você, das suas pantufas e do seu café, para deixar de ser otário.
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4: Bom dia, meu Rio de Janeiro, coisa linda de papai! Vocês estão bom? Não estamos bom, nós estamos maravilhoso! 6:01 no Rio de Janeiro. Sejam todos bem-vindos ao som da Rádio Globo, aqui 98.1, a rádio que vibra com você. Por cá, Fabiano Melo, e aqui à minha direita ela, minha camisa 11, Vitória Rosa Cruz. E aí, tudo certo? Tudo na boa?
3: Tudo muito melhor hoje. Glória.
4: Eu imagino. Também tava com saudade de sua pessoa. Você está bem? Conduziu bem? Tudo certinho.
3: Deu tudo certo, porque a galera não soltou a minha mão.
4: Graças a Deus.
3: Todo mundo mandou áudio, contribuiu, tivemos nossas resenhas.
4: Foi legal, né? Então, quero saber de tudo isso agora. 97.9988, manda lá a tua mensagem, conta aí como é que tá o trânsito do Rio de Janeiro. Hoje é terça-feira, já tá um pouquinho mais tranquilo, né? Ontem foi segunda, eu quase levantei pra vir. Eu falei, gente, peraí, é hoje ou amanhã?
3: Podia ter vindo,
4: eu imagino que sim. Então, manda lá a sua mensagem, vamos trocar essa ideia, bater esse papinho que é sempre importante. A gente vai falar de coisa séria também, porque notícia, né, é o que não pode faltar. Morre aos 43 anos, cara, o embaixador do Rio Carnaval. Vamos falar disso daqui a pouquinho. Rio de Janeiro vai ter o primeiro santuário do Brasil dedicado a São Cosme e Damião. TSE alerta: 670 mil eleitores do Rio de Janeiro tiveram mudança no local de votação. Tô preocupado com essa parte também, tá? Porque eu sempre votei em Jacarepaguá, tudo certinho, bonitinho. Não sei se ainda voto no mesmo lugar. Que momento, né?
3: Dá pra conferir.
4: Dá pra conferir, não dá?
3: Sim.
4: A gente vai falar de oportunidade de emprego também. A universidade oferece 300 vagas para curso de português. Olha que bonitinho. Curso de português é uma coisa que me deixa bem feliz, né?
3: Porque necessário.
4: É sempre importante a gente saber falar um português bonitinho. Aliás, eu sou fã do português bem dito, bem pronunciado, bem feito, né? Então, 97.9988, vamos trocar essa ideia com essa galera que tá aí, rapaz, correndo no Rio de Janeiro, já tá indo pro trabalho. Tamo colado aqui no som da Rádio Globo, é o Note 2, não é?
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4: Muito bem. Falar de trânsito que é sempre importante, né? Vamos tirar os amiguinhos da roubada. Fique à vontade. Tamo de volta, hein? Olha ele aí.
5: Bora, Vicky Maria. Cadê você, Fafá? Chegou hoje, Fafá. Seja bem-vindo à nossa casa, Fafá.
4: Obrigado,
5: saudade,
4: querido.
5: Saudade de você, Fafá.
4: Também, querido.
5: Vambora, moleque.
4: Vamos, querido. Viajou,
5: moço? Vambora, Fafá. Bora, Fafá. Para, Vicky Maria, Rosa. É nóis, JM Alice. Bora falar do câncer. Sentido a Requei 5.2. Sentido a Campo Grande, Fafá. Fafá, 5.5.
4: Uva.
5: Vicky Maria Rosa.
3: Melhor.
5: Fafá, seja bem-vindo à sua
4: casa.
5: Obrigado,
4: querido. Obrigado.
5: A nossa casa, Fafá. Você é o melhor.
4: Obrigado, querido.
5: E a Vicky É, mil. A Vic deu show, hein?
4: Eu tenho certeza que sim.
5: Bora. JM.
4: Obrigado, querido. Tamo junto,
6: bom
4: querido.
6: Bom dia, Vic.
4: Olha ele aí.
3: Ó, Tetel.
6: Acabou a choradeira, Fafá. A Vic todo dia tava chorando aí.
4: Eu super entendo.
6: Bom dia, Fafá.
4: Bom dia, querido.
6: Trabalho, irmão.
4: Tamo junto, querido.
6: Tamo junto aí.
4: Sempre.
6: Bom dia, galera. Tá melhor? Todo mundo aí. Jaqueline, dá um beijo.
4: Eita.
6: Ô, Vic, eu tô feliz da vida, Vic.
3: Eu também. Eu só tava chorando, né? Agora eu tô feliz.
6: Jesus, no meu coração. E a Vila 98 também, pra caramba.
4: Ai,
6: meu Deus. Cachê, por enquanto, tá bom.
4: Tá bom,
6: daqui
4: né?
6: Daqui a pouco, couro come.
4: É, né?
6: Um bom dia pra todos aí, Vic. Toda a galera,
4: junto.
6: Todos os ouvintes da 98.
4: Vamos, querido. Beijão, vamos, querido. Vamos, querido.
6: Instagram, muito linda você, Vic.
4: Olha aí, que bonitinho. Tá falando isso desde quando eu saí de férias.
7: Bom dia, Vic. Bom dia, Fabiano.
4: Oi, meu amor. Obrigado, meu amor. Obrigado.
7: Fafá.
4: Tamo junto.
7: Estou passando para desejar a todos vocês dessa rádio abençoadora uma feliz terça-feira e um ótimo dia para todos nós.
4: Opa!
7: Um beijo no coração de vocês.
4: Beijo no coração,
7: de todos
4: meu
7: os
4: amor.
7: Ouvintes. Eu beijo, me deitei e dormi. Acordei, pois o Senhor me sustentou.
3: Olha aí.
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4: Tamo junto,
8: bom
4: meu
8: dia.
4: Amor.
8: Bom dia, Pedro. Bom dia, papá.
4: Bom dia, querido. Você tá bom?
8: É o Regis, no meio.
4: Olha aí.
8: Papá, bem-vindo.
4: Obrigado,
8: querido.
4: Irmão.
8: Vic, beijo, maravilhoso.
3: Beijo.
8: Bom dia, já tô de cola.
4: Olha
8: de
4: aí.
8: Cola.
4: Tamo junto.
8: Desde 4 da manhã, hein?
4: Ó. Oh.
8: Um trabalho. Beijo pra vocês. Beijo.
4: Valeu, querido. 6 e 6.
9: Meus amigos da Rede Globo.
4: E aí?
9: Um beijo no coração de todos. Márcio de Campo Grande na voz.
4: Quero tamo junto.
9: Que nos deu hoje uma terça-feira
4: abençoadíssima.
9: Maravilhosa, que já é a melhor terça-feira de nossas vidas. Vamos lá pro trânsito agora.
4: Fala.
9: Tô passando por aqui exatamente aqui, ó, no Recanto de Bandeirantes. Vou te falar, não, já tá meio agarradinho, hein? Já tá meio agarradinho o negócio aqui, né?
4: Eita,
9: mas vamos que
4: rapaz.
9: Vamos, fazer o quê, né?
4: Vamos
9: é
4: junto.
9: Nóis, Rádio Globo.
4: Tamo junto, querido. Obrigado, Amaral, querido.
10: Bom
4: obrigado.
10: Bom dia, Rádio Globo.
4: Opa.
10: Bom dia, Vic. Bom dia, Fabiano.
4: A ele aí.
10: Quem tá falando é o Flávio, saindo do Recreio.
4: Flavinho.
10: Sentido centro da cidade pela Avenida das Américas.
4: E aí?
10: Até
4: conta.
10: O Jardim Oceânico 5.5.
4: Coisa linda.
10: E aí, Fabiano?
4: E aí, meu
10: como
4: garoto?
10: Como foi suas férias?
4: Ô, oh, rapaz.
10: Pelo visto, usou as pantufas,
4: usei.
10: Tomou o remedinho, que
4: tava
10: chegou
4: frio.
10: 100%. Parabéns.
4: Obrigado,
10: é isso
4: irmão.
10: Mesmo.
4: Tamo junto.
10: Vic deu um show.
4: Eu
10: representou
4: imagino.
10: Você como gente grande.
4: Olha
10: parecia
4: isso.
10: Parecia uma vovó garota.
3: Aí, ó. Vou ter que mandar o pix.
10: Show pra Deus. Então, um bom retorno pra você.
4: Obrigado,
10: e
4: irmão.
10: E vamos tomar um café pra deixar de ser otário.
4: É
10: uma
4: isso,
10: ótima terça-feira. Bom retorno, Fabiano.
4: Obrigado, irmão.
3: Hoje
4: tamo
3: a
4: junto.
3: Venda de café vai aumentar, hein?
4: Meu amor.
11: Bom dia a todos, ouvintes da rádio. Bom dia, Vic. Bom dia, Fafá.
4: Tamo junto.
11: Feliz pelo seu retorno.
4: Obrigado, irmão.
11: Agora, Vic tá mais e mais alegre com a sua presença.
3: Você viu que eu tava triste.
11: Um abraço, um beijo no coração, Fafá.
3: Eu tava muito triste, nitidamente.
4: Bom dia, meu
7: Fafá.
4: Bom dia, meu amor. Bom dia.
7: Bom dia, ouvintes, meus amores.
4: Todo mundo de boa maré hoje, hein?
7: É, Maria Helena Sorriso Becker.
4: Coisa linda.
7: Eu quero deixar um grande abraço bem apertado pra todos vocês.
4: Olha que bonitinho.
7: Beijo.
4: Obrigado, meu amor. Obrigado. Vamos lá, que horas são?
3: 6:08.
4: Olha aí que bonitinho. Tá no ar o Acorda.

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0: Quer dizer que a gente tem um negocinho lá no 9799988 pra todo mundo que tá se inscrevendo ali na promoção da hora? Tem um negocinho mesmo? Sério? Tem?
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0: Ah, sim, verdade.
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0: Eu vou falar pra você que eu fiquei com saudade desse negócio de bolo de manhã cedo. Eu aproveitei bastante. Comi bolo de chocolate bastante.
1: Vamos voltar pro eixo.
0: Vamos.
1: Você sabe que eu tava trocando uma ideia com o DJ Brinquinho? A gente tava lá esperando pra entrar no palco, coisa e tal, numa sala de descompressão, como a gente chama.
0: Certo.
1: E aí, a gente tava lá trocando ideia. Ele, cara, vocês têm que parar com isso. Um dia é pão, outro dia é bolo. Vocês todo dia de manhã estão comendo pra caramba, aí não dá certo, né?
0: Eu só quero avisar que eu voltei. Então, o seguinte, fica que 7 horas eu vou lá buscar o pão.
1: Não, eu trouxe minhas frutinhas, eu tô focada.
0: É o quê?
1: Eu trouxe minhas frutinhas, eu tô focada.
0: Tá no Rio Gastronomia todo final de semana, você vai meter pra mim que tá
1: porque
0: focada.
1: Porque de segunda a sexta eu tô focada.
0: Você tem que me contar essa história aí do Rio Gastronomia, que tá interessante. Eu tenho acompanhado pelas redes sociais, tá interessantíssimo.
1: Soldado Ryan conhece todos os chefes do Rio Gastronomia.
0: Isso.
1: Entendeu? O que você quiser experimentar, você fala, Ryan, quero isso. Ele consegue.
0: Se esse final de semana eu estiver escalado, eu gostaria de trocar essa ideia, tá bom? O mundo do samba está de luto, senhoras e senhores. Morreu nesta segunda-feira, aos 43 anos, Arilson Cantanhede, embaixador e repórter do Rio Carnaval. A morte foi confirmada pela Liga Independente das Escolas de Samba do Rio de Janeiro, a Liesa, que publicou uma nota de pesar nas redes sociais. A causa do falecimento ainda não foi divulgada. O Arilson foi embaixador do Carnaval em 2025 e trabalhava havia 2 anos como repórter da plataforma. Conhecido pelo bom humor e pela paixão pelo samba, ele compartilhava os bastidores das escolas de samba com mais de 50 mil seguidores nas redes sociais. Diversas escolas de samba, entre o Império Serrano, Portelo, Nidos de Vila Isabel, prestaram homenagem ao comunicador, destacando a sua alegria e a dedicação ao carnaval carioca. Tá brilhando, né? Tá brilhando agora lá em cima. Vai contar os bastidores lá de cima também. Enfim, falar em carnaval, estaremos lá, né? Juntos, lindos e belos, hein, Vitória? Estaremos lá juntos, lindos e belos.
1: De banho tomado e com purpurina.
0: Exatamente. 9799988 no trânsito. Vamos saber como é que anda. O Rio de Janeiro tá como? Vamos saber? Fala. Bom dia, Vitor, bom dia.
2: Fala. Oi. Aqui o Hélio Carreteiro.
0: Fala, meu querido.
2: Falando de Santa Rita do Passa Quatro.
0: Meu querido.
2: De São Paulo.
0: Você tá bem?
2: Pra falar que eu tô ligadinho com vocês aí.
1: Ô, brabo, boa, tamo querido. Junto.
2: Mano. Um abraço.
0: Grande abraço,
3: bom
0: querido.
3: Bom dia,
0: Vitor. Bom dia, bom dia.
1: Fala,
0: bom
1: Bolão.
3: Feliz terça-feira pra todos.
0: Bom dia de Paraíba do Sul pro mundo.
3: Um pra cima e sempre.
0: Olha aí. Muito bem. Eu tava dando uma olhada aqui nas câmeras da prefeitura. Daqui a pouquinho a gente vai fazer o panorama completo lá com o menino Léo Vieira, mas parece que já tá tudo mais ou menos, né? Acho que tá mais tranquilo hoje. Posso, de repente, dar uma olhadinha ali na Rádio Oeste, tá mais tranquilo, aquela coisa toda. Mas pelo que estamos parecendo aí, tem operação acontecendo em algum lugar.
1: Meu querido, do jeito que a cidade tava quente ontem, hoje só tem como ser menos pior.
0: Tava muito quente no Rio de
1: Janeiro? O negócio ontem ficou pra frente, né? Teve o problema lá na linha vermelha dos ônibus sequestrados.
0: Teve isso?
1: Teve operação na Cidade de Deus também.
0: Teve isso?
1: Ontem a cidade estava bem complicada. Esperamos que hoje a gente amanheça um pouquinho melhor, né?
0: Olha, eu vou ser sincero pra você, tá? Eu vou fazer um comentário rápido aqui. Eu passei por alguns lugares, né? E a gente percebe que existe esperança, tá? Eu passei por lugares onde não existe sinal de trânsito, tá? Isso aqui no Brasil, tá? Não existe sinal de trânsito. As pessoas não andam fazendo pipipi nas motos. O pedestre bota o pé na faixa de pedestre pra passar ali, bonitinho. O carro para. Tudo bonitinho, tá?
1: Olha aí.
0: Ó, eu vou te falar. É só querer que as coisas podem acontecer.

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0: Muito bem, crianças, o Rio de Janeiro vai ganhar o primeiro santuário do Brasil dedicado a São Cosme e Damião. A atual paróquia dos Santos, localizada no Andaraí, na zona norte do Rio, será elevada à categoria de santuário no dia 13 de maio de 2027. O anúncio feito neste fim de semana pelo cardeal Dom Orani João Tempesta, arcebispo do Rio de Janeiro, durante uma missa em homenagem aos padroeiros que reuniu centenas de fiéis. A mudança já foi aprovada e aguarda a publicação do decreto oficial. Com o novo título, a igreja deverá ampliar a sua importância como destino de peregrinação para os devotos dos santos. A paróquia também anunciou uma campanha de revitalização para preparar o templo para receber mais visitantes. Entre as melhorias previstas está a restauração dos órgãos da igreja, instrumentos que faz parte do patrimônio religioso e musical da comunidade. É isso. 6h33 no Rio de Janeiro, subiu.
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0: Olha, senhoras e senhores, estava com saudade deste rapaz. Leozinho Vieira, meu querido, você tá bom? Bom dia, meu querido.
2: Bom dia, Fafá. Que bonitinho. Dá pra perceber o bronzeado pela voz.
0: É, né? Deu pra dar uma mudada. Peguei uma corzinha mais saudável, né?
2: Aquela calibrada na colorimetria, né?
0: Isso, exatamente, meu querido. E aí, você tá bom?
2: Tudo tranquilo, Fafá, tudo tranquilo. De olho na movimentação do trânsito pra quem tá circulando pelas vias expressas nessa manhã de terça-feira. Olha só, você que está saindo da Zona Norte em direção ao centro, trânsito já um pouquinho prejudicado já na Avenida Brasil, entre Coelho Neto e a chegada à Cidade Alta, intenso alento ali pela Avenida Brasil, tanto pela pista central quanto pela lateral. Para quem está ainda em direção ao centro na saída da Zona Norte, tem dificuldades entre Olaria e a chegada ao Caju. Para quem está optando pela linha vermelha, dá para ganhar um tempinho, mas tem problemas entre Caxias e o Parque das Missões e a partir do Batalhão da Maré até o Caju. Para quem está vindo por dentro ali, principalmente na circulação pelo trecho da Penha, Avenida Brás de Pina com trânsito de intenso alento ali desde a Praça do Carmo até a chegada à altura do acesso ao viaduto João 23, mas dá uma melhorada ali para quem vai acessar a Ibiapina, Rua Uranos e a chegada ao trecho de Ramos sem grandes problemas. Para quem está pelo trecho da Leopoldina Rego e Cardoso de Moraes, também vou observando um bom panorama. Na Dom Helder Câmara, o trânsito fica mais puxado para quem está seguindo em direção ao centro, ali entre o Jacaré e a chegada ao viaduto de Benfica. Problemas também para quem está ali em Benfica e está acessando o Senador Bernardo Monteiro. Por lá o trânsito também está prejudicado. 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Já eu tô de volta com outro panorama do trânsito. Tá falado, meu querido.
0: Faladíssimo, meu querido.
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0: Eleitor. O Tribunal Superior Eleitoral recomenda que os brasileiros consultem com antecedência. A parte dessa frase aqui é interessante. Olha só, consulte com antecedência o local de votação para as eleições do próximo domingo, dia 4 de outubro.
1: Uma semana, tá? Menos de uma semana. A antecedência.
0: No Rio de Janeiro, pelo menos 670 mil eleitores foram afetados por mudanças nos endereços e também nas sessões eleitorais. De acordo com a Justiça Eleitoral, houve alterações em 277 locais de votação no estado do Rio e desse total, 72 foram modificados por questões de segurança. Essa parte também é interessante. A consulta é gratuita e pode ser feita pelo aplicativo e-título, que você deve ter aí no seu smartphone. E-título. Não tem? Site do Tribunal Superior Eleitoral. Tá bom? No aplicativo basta colocar ali, ó, selecione a opção onde votar. Tá? Já no site, o eleitor deve acessar a área de serviços eleitorais e escolher onde votar. Você vai botar lá o CPF, o número do título eleitoral e a data de nascimento, o nome da mamãe, tá tudo certo. Você vai saber onde é que é. Espero que o meu não tenha mudado, porque agora me chamou a atenção aqui, acendeu uma luzinha amarela, né? Ali votado lá de casa é uma beleza. É uma beleza. Tomara que continue assim. Ô, Vitória!
1: Eu.
0: Vamos lá?
1: Vamos.
0: 97.9988, vamos no trânsito do Rio de Janeiro. Como é que é? Como é que tá o trânsito do Rio de Janeiro? Vamos saber como é que anda. Vamos lá, fique à vontade.
1: Te apresentar uma pessoa que veio chegando aqui no Acorda Rio e vem chegando cantando.
0: É mesmo, tem isso?
2: Muito bom dia, Rádio Globo. Denis de Bangu, canta uma música, né? Como pode ser gostar de alguém?
0: Ih, rapaz.
2: Está alguém não ser seu.
0: Ih, rapaz, o que que tá vendo?
2: Fica imaginando nós gastando mais.
0: Ele fez alguma coisa, ele?
2: Postal sem ninguém.
0: Ih, rapaz, que
1: cada dia ele canta uma música. Ontem foi Djavan, entendeu?
0: Mesmo?
1: É, cada dia ele canta uma música aqui para abrilhantar o nosso Acorda Rio.
0: Ele tá amando?
1: Ah, deve estar tá inspirado.
3: Bom dia, Rádio Globo.
0: Bom dia.
3: E aí, Fafá?
0: Você tá bom?
3: Você tá bom, meu amigo?
0: Ô, meu querido, tô ótimo, bom graças dia, a Deus.
3: Terça-feira abençoada, hein?
0: Pra vamos nós que todos, vamos. Querido, pra nós todos.
3: Eu também cheguinho, mas.
0: Tá, não tá?
3: Não sei se chove, não sei se chove.
0: Ah.
3: Fico preocupado porque a caixinha você cuspiu no chão, alagou. Então, vamos que vamos, né?
1: Que momento.
0: Tudo normal.
3: Boa espera, Fafá.
0: Opa! Opa!
3: Piscou, passou, né?
0: Devendo, né, querido?
3: É rápido. Alegria, alegria, gente. Vamos
0: tamo
3: lá.
0: Junto,
3: vamos
0: irmão. Tamo
3: segundo
0: junto.
3: Andar.
0: Ô, tamo Jürgen. Junto. Ô, Jürgen.
3: Johnny de Caxias.
0: Valeu, queridão. Vamos, tamo junto, irmão.
3: Tá lá em cima.
0: Valeu, querido. Valeu, querido. Tamo junto.
1: Ó, beijo aqui pro Eloy Socorrista, que mandou mensagem por escrito, pro André da Conceição, pra Paulinha, que mandou bom dia galera, tô aqui também pra falar da Avenida Brasil, a partir do Ceasa, nada anda.
0: Eita.
1: Presidente na Voz também, mandando bom dia pra gente, Fabiano Camisa 10, de volta com a Vic Camisa 11, fechou a tropa só pra cima.
0: Opa.
1: E temos mais um áudio.
0: Ó, oh,
4: bom dia,
0: vontade.
4: Papá, bom dia, Vivi.
0: Bom Pensei dia.
4: Voz, voltando de férias.
0: E aí?
4: Saudações, rubro-negra.
0: Saudações. Um abraço, querido. Tamo junto,
4: abraço
0: querido.
4: Abraço pros amigos da CS Brasil.
0: Olha aí.
4: Da Petrobras de Itaboraí.
0: Olha aí.
4: Vamos com tudo.
0: Vamos. Partiu.
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2: Alô, Canção Rei! Isso aqui tem que ter sentimento.

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1: Universidade Veiga de Almeida está oferecendo 300 vagas para cursos gratuitos online de língua portuguesa. As inscrições estão abertas até o próximo domingo, dia 4 de outubro, e podem participar interessados de todo o Brasil. O objetivo é ajudar os estudantes que estão se preparando para o Enem e concursos públicos, além de pessoas que desejam melhorar a escrita e também desenvolver o hábito da leitura. São formadas 3 turmas destinadas a diferentes públicos e as aulas serão realizadas inteiramente pela internet. E a participação é gratuita, tá? Os detalhes você tem no site da Universidade Veiga de Almeida. Fique à vontade para você acessar, mete bronca lá e tá tudo certo. Crianças! Fica por aqui mais uma edição do Acorda. Tem resultado aí pra gente, Vicky?
2: Bora, Bianca Xavier, final do telefone 4273. Tá levando voucher da boleria da avó, válido para qualquer unidade.
1: Agora é o seguinte, fique à vontade pra você continuar na nossa programação. Vem aí a propaganda eleitoral gratuita. A partir de 7h25 a gente volta com o No Ar. Hoje cheio de novidades, né? Vamos estar falando aí da torta e a direita da vida dos outros, contando os casos, tudo bonitinho. Maga já fez aqui o nosso roteiro. Ainda nem olhei, nem vou, porque eu gosto de pegar de primeira.
2: Amanhã tem mais, né? Gosta de pegar de primeira. Entendi.
1: Já começou?
2: Entendi.
1: Vocês já começaram já de manhã cedo, Maca?
3: Como é que é isso aí, Fabinho?
2: É, também não
3: voltou
2: entendi.
3: Voltou de férias
2: não.
3: Assim, querendo pegar de primeira, entendi.
1: É, entendi. Lá ele, né? Vocês estão nessa hora da manhã, meu gente. Deixa eu ir aqui.
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6: Fala, galera ligada aqui na Rádio Globo. A CBF detalhou a tabela do Campeonato Brasileiro até a rodada 34. O Botafogo recebe a Chapecoense no dia 17 de outubro, às 18h. No dia 24 de outubro, visita o Internacional, às 16h30. Fecha os compromissos de outubro no dia 28 contra o Remo, no Mangueirão. O primeiro compromisso de novembro acontece no dia 4, diante do Atlético Mineiro, às 21h30, no estádio Nilton Santos.
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4: Esse bloco não é recomendado para menores de 12 anos.
5: Enfim, depois de um longo inverno, senhoras e senhores, conseguimos nos reunir. Olha, a única coisa que eu tenho pra dizer pra vocês é o seguinte, o café já tá aí, tá? O café já tá
6: então,
5: aí.
6: Então, o que que tá faltando exatamente? Tá a gente deixar de ser otário, Maca?
7: Olha, muita coisa, viu? Bom dia!
6: Bom dia!
7: Vovô voltou! Vovô voltou! Vovô voltou!
5: Vocês estão bom? Vocês sentiram minha falta?
6: Quase nada, pra não dizer o contrário.
5: Eu tenho certeza que ficou tudo tranquilo, tudo na paz. Não teve nada que pudesse ter acontecido pra que pudesse ter alterado alguma
6: jamais,
5: coisa aqui dentro.
6: Tudo
5: né?
6: Assim, ó.
7: É a conduta de todos segue a mesma, vovô.
5: É verdade.
7: Fique tranquilo.
5: É, eu espero que sim, né? Porque senão fica difícil ser feliz. Mas vamos lá. Aqui o que interessa é o seguinte, o tema do dia. O Pedro Scooby abriu o coração, né? Falou sobre o fim do relacionamento com a menina Cíntia. O surfista usou a expressão a água transbordou para explicar o desgaste do negócio. Aproveitando o assunto, a gente quer saber o que, que não pode faltar em um relacionamento para ele dar certo. Vocês estão de sacanagem.
6: Fabiano é expert.
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5: Vocês não valem um picolé, tá? Vocês não valem. Vamos tomar um café ali fora pra gente contar as fofocas. Vamos ali tomar um café.

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2: 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Olha ele aí, Leozinho Vieira, meu querido, com as informações do trânsito. Fala comigo, meu garoto. Ah, caiu o Leozinho Vieira. 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E aí, Leozinho, você tá aí, meu querido? Fala comigo, meu querido.
3: Eu tô aqui, meu querido. Estou de olho na movimentação do trânsito pra quem tá circulando pelo trecho do centro da cidade. Olha, você está circulando ali pela Presidente Vargas, pela pista lateral. Olha, teve um acidente na Benedito Hipólito, um acidente envolvendo dois carros e o trânsito está prejudicado para quem vai acessar ali a Carmo Neto, principalmente pela pista lateral. Motorista já encontrando problemas ali a partir da altura da Cidade Nova. Para quem está seguindo pela pista central, dá para ganhar um tempinho. Para você que circula ali em direção ao centro, tá pela região do Estácio, dá para ganhar um tempinho ali na saída da Doc Lobo, o Estácio do Sai e Caneca, por lá o panorama é bem tranquilo na chegada Henrique Valadares e também no acesso à rua do Riachuelo. Para quem está pela Via Expressa do Porto, observa o bom panorama no caminho para o aeroporto Santos Dumont, mas para quem está pelo gasômetro e a chegada Francisco Bicalho, já está aquele sanhaço, tudo parado, o motorista tem que ter um pouquinho de paciência, o negócio está complicado por lá em direção à Cidade Nova. Agora, para quem segue em direção rodoviária, está tudo mais tranquilo, sem problemas ao longo do trajeto. 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Já, já, estou de volta com outro panorama do trânsito. A falar do meu querido.
2: Faladíssimo, meu querido. Vamos ao que interessa. Eu estava, assim, com saudades de ouvir as peripécias do meu querido macaxeiro, rapaz. Olha aí, calma aí, só um minutinho. Tá, ok. E aí, Léo, fala comigo. O que que aconteceu? Negócio de dor de barriga? Isso aí eu sou suspeito pra falar, né?
4: Você sofre com dores de barriga, Fabiano?
2: Constantemente,
4: lógico. Constantemente?
2: Constantemente, velho.
4: Então vou contar um caos aqui pra você. Pode ser, meu amigo?
2: Pode agora, querido.
4: Um cheiro misterioso.
2: Opa.
4: Obrigou um avião com 280 pessoas a bordo a dar meia volta. Pouco depois da decolagem nos Estados Unidos. A aeronave havia saído de Boston com destino a Londres, na Inglaterra, quando a tripulação percebeu um odor estranho.
2: É,
4: e aí quem comanda o voo decidiu interromper a viagem. Os pilotos declararam emergência ao controle de tráfego aéreo e retornaram ao aeroporto. A origem do problema ainda não foi identificada. Eu sei o seguinte, tinha alguém estragado dentro do avião.
2: É,
4: e resolveu atrapalhar o voo de geral, meu parceiro.
2: Meu querido, se subir a moda, você sabe que a gente, quando, né, viaja, não tem como, né, tem determinadas coisas que acontecem, né? Você precisa se abrigar no avião, aquela coisa toda e tal, aquela coisa toda. Mas o lance é o seguinte, você vai lá, se abriga e depois como é que você sai dentro do banheiro?
4: Eu vou falar o seguinte, Fabiano, pra você. Se de repente você for pegar um voo pra Londres, coisa que o Fabiano faz aí rotineiramente, não vai comer aquela feijoada, né, antes, por exemplo, né? Não vai comer uma coisa mais pesada pra te dar uma dor de barriga, né? Contribua com o voo dos amiguinhos, beleza?
2: Macaxeiro, eu vou te falar uma coisa. Feijoada eu não comeria não, mas eu tenho um negócio do macarrão.
4: Macarrão com queijo ali, né?
5: Olha, eu vou falar pra vocês. Aconteceu com o meu senhor semana passada, tá?
4: Luftal, o nome do remédio.
5: Ele mandou mensagem pra mim falando assim, cara, eu acho que é papo de descer o avião. Decolou de São Paulo pro Rio. E uma pessoa começou a se soltar, digamos assim, ficar muito à vontade.
4: Aí, ó.
5: Aí ele falou, cara, mas não era normal. Não era tipo assim, subiu aquele cheirinho e tal. Ele falou, cara, deixou o ar pesado.
4: Aí, né?
5: Durante algum tempo. E aí ele falou, cara, é de passar mal.
2: É, né?
5: Aí, não satisfeita, a pessoa fez de novo.
2: É, né?
5: Foram duas vezes Rio e São Paulo.
2: Aí é muito... Olha só, a única coisa que eu posso dizer, você vê que é um assunto muito interessante, 10 para as 8 da manhã. Mas o que eu posso dizer para vocês é que eu aprendi um detalhe. Quando é muito barulhento, é excesso de carboidrato. Quando fede, é excesso de proteína.
4: De proteína, né?
2: E aí, como é que faz?
5: É a galerinha aí que tomou o negócio, né?
2: Exato.
5: E aí soltou aquele que não faz nenhum tipo de barulho, mas você não entende de onde veio, todo mundo fica se olhando aquela coisa e o ar tá pesado.
4: Simeticona o nome do remédio, beleza?
2: Mas aí se faz barulho, é carboidrato. Se faz, se fede mais, é proteína. E quando bebe?
4: Fica a reflexão, né?
5: Quando bebe é banheiro. É banheiro direto.

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1: Olha, eu tava com saudade de você, tá? Mônica Pereira, bom dia. Você
2: obrigada,
1: tá
2: querida. Eu também. Que bom que você tá de volta.
1: Saudades dos amiguinhos, saudades dessa resenha que a gente tem aqui toda terça e quinta. Senhoras e senhores, o Extra já está nas bancas, tá? Edição de terça-feira, dia 29 de setembro, está recheadíssima. E nas bancas a gente tem aqui, ó, vem aí o novo programa Desenrola 3.
2: É, gente, mais uma vez. Agora vamos lá, diferente, um pouquinho diferente dessa vez. O que, que o governo tá propondo? Agora não é você que vai entrar numa plataforma e negociar com um banco, com uma empresa, sua dívida. Não. O governo vai fazer um leilão, vai comprar dívidas de bancos e empresas, de água, luz, telefone, seja lá o que for.
1: Uhum.
2: Ele vai ser dono dessa dívida. Qual é a proposta? Vai comprar isso com desconto, tá? Ele quer investir lá um total de 150 bilhões em dívida, ele quer pagar 15 bilhões.
1: Uhum.
2: Vai ter um deságio aí de 90%.
1: Sei.
2: Ele vai pegar esse desconto de 90% e vai repassar para você. Aí você, em vez de dever para o banco, para a empresa, você vai passar a dever para o governo. E aí você vai poder parcelar ou pagar à vista. Vai ser a sua decisão. Como isso vai ser feito? Leilão. Ele vai comprar desses credores, bancos e empresas, e depois repassar para você. Todo esse processo vai durar um tempinho e só vai começar a ser oferecida a dívida para você que tá em fevereiro de 2027. Então, se você tem dívidas antigas, quais são essas dívidas, gente? Até 10 mil reais e que você está em atraso há mais de 120 dias e há menos de 1.645 dias, isso dá um prazo aí de 2 anos a 4 anos e meio. Se você está com dívida atrasada nesse período, até 10 mil reais, saiba que você vai poder pagar isso com um deságio, com um valor bem menor. Dessa vez, o governo acha que vai abranger 15 milhões de pessoas e vai, mais uma vez, liberar o bolso, aí o crédito para essas pessoas, limpar nome, enfim. E vamos ver, a partir de fevereiro já saíram essas primeiras regras e a partir de fevereiro vai ser para valer. A gente está explicando em 15 perguntas e respostas, tirando dúvida dos leitores sobre isso.
1: Maravilha. Aí no site está aqui, ó, nova proposta de piso regional para o estado do Rio é apresentada?
2: É, gente, o pessoal vai lembrar que piso regional acabou no Rio de Janeiro desde 2017, desde 2019. O governo Witzel, a proposta não foi enviada para a LERJ e a partir daí não teve mais piso regional.
1: Uhum.
2: Eram na época 6 faixas e com o passar do tempo, como não teve reajuste de piso regional, o piso nacional, o salário mínimo, que hoje é de 1.621, acabou avançando e algumas faixas deixaram, né, de ter o piso regional e passaram a ser só o salário mínimo nacional. O que, que vai acontecer? Tem um conselho de trabalhadores, de empregadores, que elabora uma proposta de reajuste e manda isso para o governo do estado. Essa proposta foi enviada com 4 faixas salariais. A primeira seria reajustada para R$ 1.920,60, pegaria doméstica, recepcionista, porteiro, vigia, operador de caixa. E a última faixa, a 4ª faixa, seria de R$ 4.811. Aí para administradores, advogados, arquitetos, contadores. Então, o que, que aconteceria com esse reajuste? A partir de 1º de janeiro, essas categorias teriam um aumento. Isso se o governo aceitar essa proposta, encaminhar uma mensagem para a LERJ, os parlamentares, deputados estaduais aprovarem e o governo sancionar. E aí entraria em vigor a partir de 1º de janeiro. É uma boa notícia? É, gente. Porque até então não tinha proposta elaborada mais. Desde 2019 não tem proposta. Agora tem uma proposta. Se o governo do estado vai levar isso adiante ou não, é outra história. Mas é um primeiro passo para se recuperar o piso regional. Então a gente está publicando hoje no site do Extra todas as faixas e as categorias que se encaixariam nessa nova faixa, né, de valores, para ver como
1: Entendi.
2: Ficaria.
1: Então o povo aqui do estado do Rio de Janeiro, de repente, pode ganhar mais do que o salário mínimo, é isso?
2: Pode sim. A faixa menor, a gente iria para 1.920.
1: Opa.
2: O salário mínimo é 1.621 e iria ano que vem para 1.741 pela
1: Entendi.
2: Proposta do governo. Então, a primeira faixa do piso regional ainda ficaria aí um pouquinho acima. 100 e poucos reais, quase 200 reais acima.
1: Vou usar uma frase que eu gosto. Vamos aguardar os desdobramentos.
2: É um primeiro passo, gente, né? Depois que eu tava o Carioca tava na miséria, o Fluminense, né? Cidadão Fluminense não tava ganhando nada já desde 2019, já tem bastante tempo que não tem piso regional, reajuste.
1: É verdade.
2: É uma boa notícia. Bom, dá pra sonhar.
1: Quinta-feira estamos de volta, né?
2: Estamos de volta.
1: Mônica Pereira, diretamente da redação do Jornal Extra pra Rádio Globo.
0: 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Meu querido Leozinho Vieira.
3: Vem comigo, Fafá. Tô de olho na movimentação do trânsito para quem tá circulando na chegada ao centro da cidade. Teve um acidente ali na Presidente Vargas entre carro e moto ali na altura da rua Américo Lima, na altura da Amoroso Lima, ali no sentido Candelária, ali no trecho da Cidade Nova, e o trânsito é um pouquinho complicado. Por falar no trecho da Cidade Nova, teve um acidente também entre caminhão utilitário ali na Benedito Hipólito, no acesso a Carmo Neto, e o trânsito também prejudicou prejudicado por lá. Para quem está circulando em direção à Zona Sul, tem problemas ali no elevado na Pão de Trontem e na chegada ao túnel Rebouças. Inclusive, para quem está saindo da Zona Sul em direção à Zona Norte pelo Rebouças, tem um utilitário enguiçado ali na primeira galeria. Isso já vai causando já um grande congelamento. Na Borges de Medeiros, Epitácio Pessoa, saindo da rua Maitá, o negócio está um pouquinho complicado. Para quem está optando na saída da Zona Sul em direção ao centro e também no caminho para a Zona Norte, dê preferência pelo Aterro do Flamengo, ou mesmo a circulação ali pelo túnel Santa Bárbara. Mas o acesso ao viaduto Santiago Dantas e a chegada Pinheiro Machado tem trânsito de intenso alento no caminho para o túnel Santa Bárbara. Agora, para quem sai do Catumbi em direção a Botafogo e Laranjeiras, o negócio está complicado, tem uma onda ali na Muniz Barreto com o Marquês de Olinda, e aí já está aquele efeito cascata, tudo parado em Laranjeiras, chegada a Botafogo, saída do túnel Santa Bárbara, aquele salseiro que a gente não gosta, tudo parado. Então você, se puder, evite o Santa Bárbara e dê preferência pelo Aterro. 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Já já eu tô de volta com outro panorama do trânsito. Tá falado, meu querido.
0: Faladíssimo, meu querido. 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
3: Ai, papai. 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
5: 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Ah, Vic, mas o que você tá perguntando hoje? A gente aqui do Noir quer saber o que não pode faltar em um relacionamento pra ele dar certo. 979988.
3: Vamos falar durante o negócio, né? Melhor, né? Não vamos empolgar muito, não. Eu quero saber o que o povo vai querer falar.
6: No

0: Estamos aí com o Luar, aquele programazinho pra gente trocar aquela ideia, bater um papinho, falar da vida dos outros, inclusive da nossa também, né? Bom, o programa de hoje tá com a seguinte pergunta. O Pedro Scooby, né? Pedro Scooby falou lá com a senhora dele, negócio da Cíntia, né? Infelizmente, não deu certo. E pra explicar o desgaste, ele falou que a água transbordou. Falou que, né, algumas coisas ficaram ali muito aparentes e aí aquilo tudo atrapalhou. Foi isso, Maca? Eu tô errado.
1: Foi exatamente isso. A água transbordou para explicar o desgaste da relação.
0: O desgaste da relação, né?
1: É.
0: Baseado nessa informação, Vitória, o que nós temos hoje na pergunta?
2: O que não pode faltar em um relacionamento para ele dar certo?
0: Ih, Maca.
1: Deixando bem claro aqui, né, que nada foi pensado pela volta do Fabiano.
2: Não.
1: Jamais. Jamais.
2: Ele é o nosso conselheiro amoroso favorito?
0: Sim.
2: Mas, como ele gosta de falar,
1: O cara expert no assunto?
2: É.
1: Sim, mas
0: eu nasci um pouco antes de vocês.
2: É. Eu que não posso ser expert, né, cara? Pô,
0: Vitória
2: jovem
0: não tem
2: desse
0: ex.
2: Jeito,
0: é, Vitória
2: entendeu?
0: Não tem ex, é um negócio muito difícil.
2: Pois é, mas já o Fabiano...
0: Não entendi.
1: 9799988. Vamos ouvir essa galera, vambora.
0: Sou um rapaz vivido. Vou muito bem. Aperta aí, vai pra aí. Vamos lá, peraí. De novo, vai.
3: Bom dia, Fafá, bom dia, Vic.
2: Ah, Tetel. E aí?
3: Olha, o relacionamento continuar firme.
0: Ah.
3: É investir confiança.
0: É.
3: Amor, entendeu?
0: Entendi.
3: Sinceridade.
0: Entendi.
3: Isso aí leva um relacionamento pra frente.
0: Entendi.
3: Fora disso, fica difícil.
0: É, né?
3: Nada de dividir, somar.
0: Entendi.
3: Somar tudo que tem.
2: Ó, oh, até tem.
3: O relacionamento dá certo.
0: É, né?
3: Bom dia pra todos aí, Fafá.
0: Bom dia, querido. O Tetel trouxe
3: Parabéns
0: um ponto.
3: Pela volta.
0: Vi, obrigado, querido.
3: Ouvi aqui.
2: Oi.
3: Você é muito linda, Vic. Um beijo.
2: Tô igual a Jaquelinda.
0: Ele tá apaixonando. Olha aqui.
2: Não, ele falou que eu tava triste aí, né?
0: Ela agora tá feliz, pô.
2: Tá feliz.
0: Agora tá feliz, pô. O Tetel trouxe um ponto interessante. Quando é aquela parte do relacionamento onde o que é meu... É meu e quando o que é seu é nosso.
1: Opa, ih, tá errado, tá?
0: Fica complicado ser feliz, né? Tem uma
1: muita
0: galera que,
1: coisa.
0: Tem uma galera aí que é assim também,
1: que
0: né?
1: É meio espaçosa, né?
2: É, venha é, nós e ao vosso reino nunca,
0: é,
2: né?
0: É, não dá. Isso é uma coisa que entra no critério de desempate na hora de botar o relacionamento em xeque, tá? Exatamente, porque aí de repente vai que um ganha mais do que o outro.
1: Oh.
0: E aí, quando ganha mais do que o outro? Aí paga
1: e
0: mais?
1: E é normal acontecer, né?
0: É normal.
1: É normal acontecer.
0: Exatamente.
1: Alguém vai estar ganhando mais, outro
0: Minha
1: vai
0: senhora
1: tá
0: ganha muito
1: menos.
0: Mais do que eu e eu não tenho problema nenhum com isso. Aí o que acontece? Mas chega na hora do 10, é meio e meio. Não tem problema nenhum. Mas tem gente que se estressa.
1: Se estressa, se aborrece.
0: Se aborrece.
1: Fica chateada, cobra.
0: Opa. Mas não é? Então, fica um negócio. O que foi, Vitor?

0: faltar no meu relacionamento, além do respeito, claro, e o diálogo, é o sexo, gente. Opa. Não dá.
1: Temos um
0: não dá, não
1: temos
0: dá pra cair na rotina.
2: 8h20, bom dia.
0: Eu tava conversando sobre isso ontem com o meu boy. A gente não pode cair na rotina, filho. Uma semana de luz apagada, não, bora parar. Vamos acender essa luz aí, dar um brilho nesse negócio.
1: Eita, acendendo a luz.
0: Então isso é muito importante na minha vida,
1: anota,
0: na minha
1: anota,
0: relação
1: anota,
0: hoje.
1: Anota.
0: Desde hoje, Samara de Nova Iguaçu.
1: Ela falou que tem que fazer de luz acesa.
3: Ó, Samara foi honesta com o cara, tá?
1: Honestíssima.
3: Bem honesta, jogou limpo.
2: Acender a luz do relacionamento que ela
1: quis. Ah, tá. Pensei que era
2: não
1: luz
2: pode
1: do
2: ficar
1: quarto.
2: Uma coisa morna ali, esquecida.
3: Ela falou pra não entrar na rotina e tal.
1: Aí acende a luz.
2: Tem que acender uma luz, jogar uma luz ali no negócio, entendeu?
3: Legal.
1: Tem gente que né, coloca mais coisas no meio ali pra brilhantar. Isso aí também dá um tema, hein, tá? O que que era interessante pra
3: vou anotar aqui.
1: Anota.
3: Anotei.
1: Tem mais, Gabi?
4: Bom dia, bom dia, Rádio Globo. Então, pro relacionamento dar certo, a receita é, cada um tem seu cartão de crédito.
1: Opa!
4: Cada um mora na sua casa, ninguém conhece a família de ninguém.
2: Que isso?
1: Caraca. Tá tudo bem, irmão? Quer um abraço?
5: É anônimo. A turma, Marcelé aqui de Caxias.
1: E aí,
5: o que que falta, não pode faltar no relacionamento? Paciência.
1: Paciência.
5: Então, quando for pedir pra Deus, pede assim, Senhor, me dá paciência, porque se tu me der força,
2: opa,
5: o negócio vai ficar complicado.
1: Entendi.
6: Fala que não é a família Rádio Globo do Brasil, aqui é o Xavier. Fala, tropa, bom dia.
2: Galera,
6: vou falar o que não pode faltar em um relacionamento 100%, não pode faltar isso, não dá certo. É a confiança.
1: É, né?
6: Se você não confiar no parceiro e a parceira não confiar em você 100%, não tem como um relacionamento dar certo. Tamo junto, número um.
1: Tamo junto, irmão. Tamo junto. É, Vitória, nós temos hoje em dia paciência ou não?
2: Ai, eu diria que paciência é um negócio sazonal, né? Tem hora que você tem um pouco mais, hora que você tem um pouco menos, porque aí depende das outras conjunturas da vida, entendeu? O que você não pode esquecer, na minha humilde opinião, é o propósito. O porquê que você tá ali. E o que alimenta esse propósito é a admiração que você constrói, a paciência que você vai relevando uma coisa ou outra, a coisinha que dá uma mais animadinha, porque todo mundo tem que ter seus momentos de diversão, entendeu? Mas quando você sabe pra onde você tá indo, fica mais fácil entender que o caminho vai ter mais pedra do que rio em correnteza pra te levar pra frente.
3: É interessante falar sobre a paciência, né? Porque às vezes a gente tem X de paciência. Só que o dia consome a nossa paciência.
2: É isso.
3: E aí pode ser que no trabalho um dia consuma um X, mas pode ser que consuma 10X. E aí é complicado, né?
1: Gente, vocês estão poéticos demais, hein? Vocês estão
2: Você
3: voltou, Fabiano.
2: A gente fica mais inspirado, entendeu?
1: É bom que a gente inspira pessoas.
3: Tá todo mundo mais feliz com a sua volta, Fabiano.
1: Obrigado. Eu também tô muito feliz de

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1: Jogo em andamento, senhoras e senhores.
2: Seleção brasileira e Austrália, 2-2 até o presente momento. Fabiano, os 4 gols, inclusive, no primeiro tempo. Eu achei um bom primeiro tempo da seleção brasileira. Produziu bastante no ataque, criou oportunidades, Fabiano. Mas saiu para o intervalo no empate em 2-2, muito por conta da entregada do goleiro Otávio, que está fazendo a estreia dele com a camisa da seleção brasileira. Acabou entregando o primeiro gol australiano. No segundo gol, um golaço da Austrália, enfim. Não teve culpa. O Brasil marcou aí com o lateral direito Wanderson logo no início da partida e também com o Rafinha de pênalti. Nesse segundo tempo tá um jogo muito pegado, falta dos dois lados, faltas um pouco mais sérias, inclusive tem um jogador da Austrália nesse momento tomando um cartão amarelo por um carrinho, uma entrada por trás no lateral da seleção brasileira. Enfim, jogo pegado, um amistoso bem disputado. Agora, Fabiano, o Brasil mostra uma postura bem melhor do que no amistoso da semana passada. Acho que mais do que o empate, né? Foi 1-1 o jogo na sexta-feira. O Brasil teve uma postura muito ruim. Nesse jogo, não. O Brasil tá jogando melhor, tá mostrando que quer vencer. E eu acho que isso aí deveria ser mais do que primordial de uma seleção brasileira.
1: Tudo bem. Você acha que, de repente, é nervosismo do goleiro ou não?
2: Pode ser. A estreia dele com a camisa da seleção tem só 20 anos, é muito jovem, não tá bem no jogo. Quase que ele saiu jogando... Na verdade, ele saiu jogando errado. O jogador da Austrália perdeu um gol feito. Enfim, acho que é só o início, né, do Otávio com a camisa da seleção. É o primeiro ano dele como profissional no Cruzeiro também. Enfim, o Ancelotti vai fazendo testes na seleção brasileira. Agora, tem um ponto importante. Nesse jogo, ele começou com uma outra formação tática, com mais jogadores no meio campo. Gabriel Bontempo do Santos tendo uma oportunidade. E o Brasil tá jogando melhor. Finalmente ele mudou, né? Porque na Copa do Mundo deu errado, no amistoso de sexta-feira deu errado, jogar só com dois jogadores no meio campo. Enfim, acho que o Ancelotti aos poucos vai entendendo o que ele precisa encontrar nessa seleção para que o Brasil desempenhe um pouco melhor.
1: Ô, Marco, agora para fechar, o Brasil é o de amarelo?
2: É o de azul, amigo.
1: Ah, tá.
2: Tá?
1: É só para eu entender.
2: Tá meio perdido aí, mas fica tranquilo, tá voltando de férias agora, a gente perdoa.
1: É, né? É, entendi.

0: 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Leozinho Vieira com as informações do trânsito. Fala, meu garoto.
1: Falo sim, meu querido. Olha só, tô de olho na movimentação do trânsito para quem tá circulando na ligação entre Zona Norte e Zona Sudoeste. Quem tá pela linha amarela, o negócio tá um pouquinho complicado. Para quem segue em direção ao Fundão, problemas entre Dom Castilho e a saída ali para a Avenida Brasil, entre Bom Sucesso e Manguinhos. No sentido Barra da Tijuca, tem dificuldades por conta de um acidente ali na chegada a Bom Sucesso e problemas entre Higienópolis e Pilares. Lembrando que no trecho da Zona Norte, a linha amarela, tem uma faixa menos por conta da reversível que é montada todas as manhãs, sentido Fundão. Na circulação por Jacarepaguá, observo problemas nos dois sentidos ali, entre o túnel da Covanca e a chegada à Avenida Ayrton Senna, no trecho da Gardenia Azul. Nessa ligação entre Zona Norte e Zona Sudoeste, dei preferência pela autoestrada Grajaú-Jacarepaguá, mas na chegada ao Grajaú, o motorista que está ali pela autoestrada vai perdendo tempo desde o Complexo do Lins até o acesso ao José do Patrocínio, em função dos problemas de sinais de trânsito apagados e com defeitos ali na chegada à Vila Isabel, na saída do Grajaú, o trânsito está um pouquinho embolado, afetando até mesmo a descida da autoestrada Grajaú-Jacarepaguá. O negócio é ter paciência. Quem está optando pelo Alto da Boa Vista por lá também está tranquilo. Na circulação entre Itaquara, Tanque, entre Nelson Cardoso e Cândido Benício, trânsito é mais intenso na chegada ao Largo do Tanque. 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Já estou de volta com outro panorama do trânsito. Tá falado, meu querido.
0: Faladíssimo, meu querido.
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0: Estamos de volta, senhoras e senhores, aqui no Noir da Rádio Globo agora. 8h48, vamos trocando aquela ideia, até porque o áudio mais criativo de hoje tem um negocinho do Patota Bar e Restaurante, não é isso? O que nós vamos falar, Macaxeiro, a respeito de relacionamento?
1: Ah!
0: Não é isso?
1: O que não pode faltar para um relacionamento dar certo, né?
0: Muito bem.
1: 97.9988.
0: Boa. Era para ter falado junto, rapaz. Ah. Vicky.
2: Eu.
0: O que você acha que não deve faltar no relacionamento, pro relacionamento ficar ali bonitinho, pá?
2: Então, comentei aqui um pouquinho mais cedo, né? A admiração eu acho que é importante, as coisinhas divertidas acho que é importante, mas eu acho que principalmente saber pra onde tá indo, né? Porque o caminho vai ser sempre cheio de desafios e não de coisas tranquilas. Então, você saber pra onde você tá indo e com quem você está indo, já facilita aí passar pelos momentos mais difíceis.
0: Entendi. Vamos saber do povo, o que o povo tá falando? Peraí, só um minutinho, levantei o canal errado de novo. Vai.
3: Fala, meus amigos da Rádio Globo. Bom dia, Hugo, motorista de aplicativo. Thaís, se te amar for loucura, eu serei um louco sem cura.
0: Eita.
3: Pro relacionamento dar certo, a palavra é renúncia.
0: Eita.
3: Os dois têm que aprender a renunciar, abdicar de certas coisas em prol da relação.
0: Entendi.
4: Bom dia pra melhor rádio do planeta. Bom dia, tropa.
0: Opa.
4: O que não pode faltar no relacionamento é a cumplicidade, é o amor, é você ser verdadeiro, é você demonstrar o que você sente pra sua esposa, pra sua namorada, pra sua noiva. É não deixar cair na rotina. Tudo que muita gente aí, muitos homens fazem com as amantes, que acham que são espertos, você tem que fazer com a sua esposa. Levar pra passear, levar pra sair, levar pra namorar no hotel, não ficar só namorando em casa. Curtir com a pessoa que tá do seu lado. Um abraço, tamo junto, Rádio Globo.
2: Aí, ó, bom, hein? Anota.
0: Temos um ponto, hein?
5: Cristina da Cidade de Deus. Bom dia a todos, meus amores. Então, para um relacionamento ser viável e duradouro, é a cumplicidade. Se cada um for cúmplice em todos os momentos, se é que você me entende, eu acho que tudo flui e Papai do Céu abençoando sempre. Beijo.
0: Temos outro
6: Bom
0: ponto.
6: Dia, galerinha da Rádio Globo. Me chamo Leandro, sou casado há 37 anos. Vamos lá. Listinha do que precisa para o relacionamento dar certo.
0: Toma nota.
6: Amizade. Paciência. Amor. Paciência. União.
0: Paciência.
6: Paciência. Meu pai, me diz que eu vou pro céu, Senhor. Tamo junto.
0: E quando a gente não tem paciência, como é que faz?
2: Opa. Não se relaciona, né?
0: É, né? Mas aí como é que faz também? Né? É um negócio muito doido, né? É um negócio muito doido. Peraí, deixa eu tirar aqui. Tem mais um aí? Tem? Vamos pra fechar? Vai.
7: Mete Bom pra. Dia, Rádio Globo. Fernando Cafu de São Gonçalo.
0: Olha o nome aí dele.
7: Acho que no relacionamento... Perfeito não, né? Que nenhum é perfeito. Mas acho que não pode faltar. Amor, cobertor e bom humor. Quem arranca um sorriso pode arrancar qualquer coisa. Tamo junto. Um abraço.
1: Cuidado pra quem você anda sorrindo aí, Cafu. Pelo amor de Deus.
0: Olha, fiquei com medo aqui agora. Me deu até um frio na barriga, não deu
2: tá
0: não?
2: Tá parecendo o Flávio, que mora em Costa Barra, serviço de Porteiro Ipanema. Ele falou que o talento dele é fazer as pessoas sorrirem.
1: Aí, ó.
2: Você imagina o Flávio fazendo todo mundo sorrir e o Cafu dando uma frase dessa aí de brinde.
1: Complicadíssimo.
2: Complicadíssimo.
0: Vocês me levantaram um ponto.
2: Tá rindo por quê, cara?
0: Não, nada. É porque a minha mente é muito, muito acelerada.
2: Fértil,
0: aí começa,
2: né?
0: Aí é um negócio muito complicado. Eu começo a ficar pensando assim, umas besteiras. Mas enfim, deixa eu só falar uma paradinha aqui pra finalizar esse processo. 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
0: Muito bem. Dá uma pincelada aí no jogo.
1: O Brasil vai vencendo 3-2. Gol da virada feito pelo Bruno Guimarães. E agora tem gol do Brasil. Vinícius Júnior batendo pênalti. 4-2 Brasil.
0: Muito
1: bem. Boa virada da seleção brasileira, tá?
0: Mas me parece que tá pra frente, né? O jogo, né?
1: Brasil, o jogo tá pegado, amigo. Tá tendo briga, confusão. Tá bonitinho, enfim. Né? Nem parece amistoso.
0: Não, né?
1: Uma pena que não brigaram assim na Copa do Mundo.
0: É, né?

0: Tem um resultadozinho de promoção, não tem, Vitória?
1: Tem.
0: Olha aí, que bonitinho. Então manda. Atenção, você que deu uma moralzinha no site ou no app da Rádio Globo. Promoção da hora vai sair agora. Vitória Maria, vai lá, vai botar pra jogo.
1: Eu não vou botar nada pra jogo.
0: Não,
1: posso falar só o resultado aqui da promoção, que é o kit prisão.
0: E tá bom demais, né, gente? Tá bom demais, né?
1: Ele acabou de chegar e quer que eu fique botando pra jogo?
0: Cara, impressionante, Fabiano,
1: impressionante.
0: Cara. 9 da manhã, 9:01 da manhã.
2: Hoje eu estou feliz.
1: Isso aí é falta de presunto, você sabe, né? Ele comeu só pão com requeijão. E aí a gente tem um costume aqui, né, de comer pão, requeijão, queijo e presunto.
0: Tu não comeu presunto, Fabiano?
2: Eu comi.
1: Comeu?
0: Ah,
1: então foi pouco.
2: Entendi. Realmente foi uma fatia só.
1: Ah lá.
2: É só pra
1: dar
2: um pano.
1: Tem que ser duas.
2: Mas contextualiza o porquê. Por quê do presunto?
1: Porque o presunto dá aquela emoção que a gente não sabe até quando vai durar
2: a
1: nossa vida.
2: O presunto é um ímpar. É isso.
1: Entendeu? Mas ele dá sabor.
2: Ele dá tempero. Entendeu? Temperinho.
0: Olha, vou te falar que a última vez que o pessoal comeu presunto aqui nesse ambiente... Ficou um negócio meio complicado aqui, tá? O pessoal passou mal.
2: É, entendeu? Mesmo.
0: Teve um raio de uns arrota aí, enfim. Mas tá tudo bem.
2: Imagina. Rapaz. Desse jeito?
0: Rapaz.
2: Não.
0: Negócio aqui.
1: Vamos pro resultado de promoção.
0: Vai lá, segue a vida.
1: Parabéns, Fábio Almeida. Final do telefone 57, tá levando kit frisão, mais brinde Rádio Globo. Vai dar um alô pra Gabizinha 97.9988 e vai marcar o dia da retirada do seu kit, beleza, Fábio?
2: Muito bem. Só pra reforçar o áudio mais criativo, tem o quê mesmo?
1: Voucher de R$100 pra curtir o melhor do Patota Bar e Restaurante em Vila Isabel.
2: Maravilha, então fique à vontade pra você participar do No Ar, estamos entrando agora na última hora, dá tempo de você se dar bem, falou?
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0: 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Estará por lá, meu caro macaxeiro?
1: Com toda certeza, meu parceiro.
0: Estará por lá, cara Vicky?
2: Meu amigo, eu já tô com a roupa de...
0: Entendi. Eu tenho que ter uma confirmação aqui que eu tô ficando até tenso, mas tudo bem, né? Tudo bem.
2: Fabiano, opa, estará lá também.
0: Estarei? É dúvida.
2: Ele ficou vermelho, coitado.
0: Tá, deixa eu ver se tem um envelope ainda. Tu tá lendo alguma
2: pesou
0: coisa?
2: Pesou o clima, hein? Pesou
0: tu
2: o
0: tá
2: clima.
0: Tá lendo alguma coisa? Tem um envelope
2: vamos
0: ainda.
2: Vamos pro áudio da Caiete? Acho que é melhor.
0: Vamos saber o que que Caiete tem pra gente dessa vez. Fala comigo, Cacá. Bom dia, minha flor.
3: Bom dia, meus amores. Bom dia, meu rio. Bom dia, Vicky. Bom dia, Maca. Tudo bem, lindezas?
0: Bom dia, meu amor. Tudo certo.
3: Cara, que linda. Chegando daquele jeito, viu? Pra gente começar falando dele, gente. Do goleiro Vozinha. Isso mesmo. Olha só, 2 meses após ser contratado pelo Colo-Colo, o goleiro Josimar Évora Dias, mais conhecido como Vozinha, foi indicado ao prêmio de melhor goleiro da Bola de Ouro e falou sobre o sucesso que conquistou após se destacar na Copa do Mundo e fez um desabafo ao jornal inglês, viu, gente? Ele disse que não aguenta o assédio, que ele vai jantar, as pessoas querem filmar, querem tirar foto, querem autógrafo, em qualquer lugar que ele vai, todo mundo para, ou então fica filmando de longe, e que isso tem incomodado ele bastante. Ele falou que se ele pudesse escolher, ele preferia 1000 vezes ter a vida no anonimato que ele tinha antes da Copa. Olha isso, gente, eu fiquei passada. Ele fala, muita gente quer ter o sucesso, mas não sabe o preço que tem. Pozinha tá bem chateado aí com a sede, hein, galera? Bom, mudando de assunto, vamos falar de Ari Fontoura, que tá chateado também, porque fizeram outro vídeo fake dele ontem, anunciando o seu falecimento. Ele ficou bravo, falou, gente, eu tenho pessoas idosas na minha família, pessoas que se assustam, e o pior que o vídeo era o seguinte, falava do falecimento do ator, e tinha um link da notícia, você clicava no link, gente, e caía numa venda de remédios perigosíssimos. E ele tá bravo, diz que vai processar, e com razão. Gente, até que ponto vai a internet? É um absurdo, não é, meninos? Daqui a pouquinho eu volto.
0: Que momento, hein?
2: Gente, que momento, isso? Pesou o clima. Cara.
1: Tudo aquilo que tem um link pra você clicar, desconfie.
0: É verdade.
1: Tudo aquilo que tem link. Tem que tomar muito cuidado porque golpista ganha vida nesse tipo de coisa, tá?
0: Exato.
2: É verdade.
0: E vamos mais longe. Tem aqui uma dica bem interessante. Se você viu uma notícia desse tamanho, porque imagina o falecimento do Ari Fontoura. Se você não viu em mais de um veículo de credibilidade...
1: Procura na Globo, né? No Globo.com, no G1,
0: tem
1: enfim.
0: Tem uma coisa aí que você pode dar uma olhadinha, né? Não sei clicando assim não, porque fica um negócio difícil, né?
1: Aqui, Vozinha tá chateado com a fama, viu?
0: O Vozinha tá chateado com a fama? Me ajuda. Me ajuda.

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0: Caiete Marinho, Caiete Marinho.
1: De volta, meus amores, pra falar de um sertanejo que tá bravo, gente. Ralph, gente, isso mesmo. O cantor Ralph usou as redes sociais pra se pronunciar sobre a possibilidade, gente, de formar uma dupla com Renner após a morte de Rick. Vocês acreditam que a internet começou a fazer bolão e também casar dupla sertaneja, quem tá solo, pra
2: que
1: cantar
2: isso,
1: com Renner. E aí ele ficou bravo e fez um desabafo. Abre aspas. Me impressionam enquetes como essa. Isso jamais acontecerá. Já deixei claro em várias entrevistas que meu irmão Christian é insubstituível. Lembra de Christian Ralph, gente? Pois é, estou há muito tempo em carreira solo. Fecha aspas. É muita falta de respeito, né, gente? A galera não dorme. Essa turma não dorme, não tem condição. Bom, mas vamos falar de uma coisa boa. Vamos falar da volta de Alex Escobar ao Globo Esporte ontem, gente. Todo mundo comemorou. Foram 98 dias afastados. Ele falou que tá voltando devagarzinho, mas que por hora vai ter que se ausentar de vez em quando por causa do tratamento. Mas a jornalista Mariana Gross, todo mundo do Globo Esporte, o recebeu de braços abertos. Foi assim, um carinho imenso. Ele ficou muito emocionado e fez um desabafo também. Abre aspas. Obrigado a Duda Pontes, da forma humilde e generosa que vem contribuindo para a minha volta. Muito amor e caminho, muito amor e carinho à equipe do GE. É isso, gente. Deus no comando, fecha aspas. Alex Escobar, um beijo pra você, uma boa recuperação. Já está tendo, já está de volta e a gente tá aqui na torcida, viu? Vem visitar a gente no ar, né, meninos? A gente ia adorar. Beijos e até amanhã. Mua.
3: Pois é.
4: Beijo, Cacá.
2: Amigo de Fabiano Melo, tá?
3: Exato.
2: É.
4: Fechamento do Fafá.
3: Fechamento. Pô. Conheci Alex, ele morava em Bangu, pra você ter uma ideia. Agora é outro nível, outro patamar. Fizemos rádio juntos,
4: Você sabe que o salário dele só aumentou por conta do Galvão Bueno,
3: exato,
4: né?
3: Exato, eu precisava.
4: Tem essa resenha, né?
3: Rapaz. Tem essa resenha aí.
4: O Galvão
3: fala que é verdade.
4: Que falou com ele.
3: Deu moral.
4: Morando em Bangu, não, vou arrumar um aumento pra tu.
3: Não, se fosse assim, tava bom.
4: Imagina.
3: A cara dele. Você mora onde? Imagina, ei, tinha que ser uma dessa com a gente. Tu mora onde?
4: Onde?
3: Cara, é pagode.
4: Peraí.

0: Divide aí. Olha, eu queria falar pra você que tá colado aqui no som da Rádio Globo o seguinte. Hoje, né, aproveitar que eu estou de volta, aquela coisa toda, Vicky Maria e eu daqui a pouquinho estaremos lindos e belos ali gravando o nosso Trends, Rádio Globo, na verdade, o nosso podcast lindo e belo, que vai subir daqui a pouquinho, não é isso, Vicks?
1: É isso, Trends, Rádio Globo, tem as principais informações, né, o que tá bombando aí nas redes, na música, na TV, no mundo dos famosos. 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
0: Então é isso. Não perca, tá? É daqui a pouco.
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0: As últimas informações do trânsito com ele, meu querido Leozinho Vieira. Fala comigo, meu querido.
3: Falo sim, Fafá. Olha só, vamos fechar a lojinha nesta terça-feira. Eu tô de olho na movimentação do trânsito na zona sul do oeste da cidade. Para quem tá circulando ali entre Recreio e Barra da Tijuca, teve um acidente envolvendo carro e moto ali naquele viaduto ali que faz a ligação entre o Recreio e Américas, ali na altura do entroncamento com a Salvador Allende. E o trânsito tá bem complicado para quem tá saindo do Recreio. Já observo problemas ali a partir da altura da estação Juca Machado do BRT. Para quem tá optando na saída do Recreio em direção à Barra pela Orla, dá para ganhar um tempinho, mas há problemas ali no trecho da reserva e na chegada à Avenida Ayrton Senna, ali por conta daquelas obras que estão acontecendo ali no acesso para Ayrton Senna, e o panorama ficou um pouquinho complicado ali na passagem pela reserva. Mas na Lúcio Costa, entre o posto de salvamento número 8 e a Praia do PP, tá lisinho. Para quem está pela Ayrton Senna, observa dificuldades. Para quem está seguindo em direção a linha amarela ali por conta de um acidente na ponte Santos Dumont. Para quem segue em direção à Orla, tem dificuldades no trecho da Gardeira Azul e entre o aeroporto de Jacarepaguá e o terminal Alvorada. Inclusive, quem está pela linha amarela, motorista já perdendo tempo já desde o trecho da Freguesia até a chegada na Gardeira Azul. Para quem está tentando acessar na região da Barra da Tijuca vindo de Jacarepaguá, dá para ganhar um tempinho pela Estrada dos Bandeirantes, Coronel Pedro Corrêa e a chegada em Embaixador Abelardo Bueno. Por lá o panorama é bem mais tranquilo no momento. 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Galera, tô ficando por aqui, pegar um solzinho pra dar aquela clareada na que vitamina D, mas amanhã eu tô de volta.
0: Pois é, tá daqueles fiques, hein, Guilherme? Naqueles fiques.
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0: ótima, graças ao bom Deus. Tá na boca dos outros? Tá na boca dos outros. Normal. Opa, que isso?
1: Tá assim agora, Fabiano?
0: Mas, meu velho, eu falei alguma coisa errada. Ah. Tá na boca dos outros? Tá na boca dos outros. Mas normal, isso aí é, faz parte.
1: Galho fraco.
0: É. Deixa eu falar uma coisa aqui pra você. Estamos na última rodada de áudios aqui pra gente chegar no fim do programa, tá? Eu quero saber de você, que é ouvinte da Rádio Globo, tá colado com nós aqui, o que não pode faltar pro relacionamento ficar 10 de 10? O que não pode faltar? 97.9988.
2: Bom dia, meus amigos da Rádio Globo. O relacionamento dá certo. Terceira pessoa não pode ficar sabendo, né?
3: Ih! Ah, na moral, mano.
2: Por enquanto é isso. Valeu, galera.
4: Bom dia, Gabi. Bom dia, Maca. Bom dia, Vic.
3: Bom dia.
4: Seja bem-vindo, Fabiano Melo.
0: Oi.
4: Denise Ribeiro do Estácio.
0: E aí, Dê?
4: Estava com saudade.
0: Obrigado, meu amor.
4: O que não pode faltar num relacionamento, principalmente, confiança, honestidade, muito amor, muito carinho, muita paixão e muita dedicação um com o outro. Beijo, amo vocês.
0: Bonitinho.
3: Maravilhosa.
5: Bom dia, bom dia. Aqui é o Alex.
0: Fala, Alex.
5: Tenho quase absoluta certeza que o que não pode faltar em relacionamento para dar certo, gente, é a autoestima.
3: Boa!
5: É, os dois têm que ter autoestima elevada.
3: Tem que se amar, né?
5: Os dois têm que estar muito bem fisicamente, mentalmente, para o relacionamento dar super certo. Autoestima é fundamental para uma relação saudável.
0: Dá pra alinhar tudo isso aí, gente?
5: Abraço aí, bom dia a todos. Forte abraço.
3: Dá pra, mas eu valeu. Concordo, tá? É, se você não se ama em primeiro lugar, você não tem amor pra dar.
0: Exato, mas dá pra conciliar tudo isso junto aí?
3: Não é que dá pra conciliar, é aquilo que o Maca falou, entendeu? Uma hora a paciência tá um pouquinho mais, uma hora menos. Não é isso, Maca?
1: É isso, mas ele tem razão.
3: É, tá? eu também acho.
1: É difícil, claro, manter ali, né, uma constância, né? Porque às vezes a gente tá mais pra baixo, aquela coisa toda, mas no contexto geral o Alex tá certo.
0: Eu não consigo malhar, vir trabalhar e ter paciência não, tá?
3: Meu amor, tem que querer.
6: Então, o que não pode faltar pro relacionamento dar certo é a lealdade, né?
0: Opa.
6: Acima de tudo.
0: Claro.
6: Confiança e o ato, né? De você estar sempre conquistando a pessoa que você tá todo dia.
3: Ah, sim. Sim, sim.
6: Não só com palavras, mas com atitude.
0: Entendi.
6: Com demonstração de carinho, de amor, de afeto.
0: Eu queria exemplos.
6: Que a gente tá vivendo num mundo tão corrido que a gente às vezes acaba esquecendo de fazer o básico. E é esse básico que é o essencial pro relacionamento.
3: Boa!
1: Exato. Bom, tá?
6: Valeu, Rádio Globo.
1: Tem razão.
7: Bom dia, amigos do Noir, Luciana de Mesquita.
3: Oh!
1: E aí, Lu?
7: Um relacionamento dá certo, primeiramente tem que ter a compreensão, fidelidade e a conversa. Tudo tem que ser conversado, tem que sentar e conversar, um escutar o outro. E às vezes até ceder para poder que tudo dê certo. Beijo, meus amores. Amo vocês.
0: É. Vai, continua, continua.
8: Eu acho que um relacionamento dá certo, em primeiro lugar, tem que haver o respeito. Respeito de ambas as partes e a cumplicidade. Porque casamento não é só mar de rosa.
0: Não, né?
8: Tem os percursos que são bem difíceis.
0: Opa!
8: Então, se você for cúmplice um do outro, tudo vai dar certo. Beijo, amo vocês.
0: Obrigado, minha flor. Você escuta direitinho quando tem que trocar aquela ideia que é um pouco mais séria?
3: Como assim?
0: Se tiver que sentar e trocar ideia, tudo teu senhor, de repente ele tem umas coisas pra te falar, tu escuta de boa?
3: Claro que sim.
0: Escuta de boa, tranquilo?
3: De verdade.
0: É?
3: 100%.
0: Tu dá 5 minutinhos ou você debate junto com ele?
3: Depende. Às vezes a gente tem que realmente ouvir. A pessoa elaborou, processou aquilo, quer passar aquilo de alguma forma. Você tem que entender a hora que você tem que ouvir, a hora que você tem que acolher, a hora que você tem que dialogar. É isso, né? Não tem muito uma fórmula do sucesso.
0: Entendi.
3: É você entender o momento. E principalmente, é o que eu sempre falo, o propósito da coisa. Tá indo conversar pra brigar? Não é pra resolver? Vai arrumar briga. Tá indo conversar pra buscar um acolhimento? O outro lado não tá disposto? Então tem que ter um objetivo. Tudo na vida tem que ter um objetivo. Se é só pra cair no tapa, verbalmente, né? Não pode chegar a lugar nenhum. Na minha opinião, né? Eu não perco nem meu tempo. Eu só gosto de entrar em coisas que eu vá resolver. Não gosto de perder meu tempo dando volta nas coisas.
0: Isso aí. Sai na porrada ou você conversa, Maca?
1: Eu?
3: Ele ouve. Olha a cara dele que ouve. Eu ouvi muito.
1: Tô brigando nem com a minha sombra mesmo.
0: Eu te entendo.

quando toca a musiquinha, já sabemos o que está acontecendo, né? Chegamos ao fim, senhoras e senhores, em mais uma edição do nosso No Ar. Estará lindo e belo de volta amanhã, a partir das 7h25, logo após

0: todo mundo feliz, Fabiano.
1: Eu fico feliz que eu causo isso nas pessoas.
0: Sim,
1: entendeu?
0: Sem dúvida.
1: É um negócio muito bom.
0: Como ótimos
1: é
0: que... sentimentos.
1: Vocês estavam com saudade de rir desse
0: muita
1: jeito,
0: coisa.
1: Né? Olha aí que bonitinho. Como é que é, Vitória? Falta só uma rodadinha. O áudio mais criativo, por gentileza, com todo respeito. Vamos lá.
2: Bom dia pra melhor rádio do planeta. Bom dia, tropa.
1: Bom dia.
2: O que não pode faltar no relacionamento é a cumplicidade, é o amor.
1: Oh.
2: É você ser verdadeiro, é você demonstrar o que você sente pra sua esposa, pra sua namorada, pra sua noiva. É não deixar cair na rotina.
1: Uhum.
2: Tudo que muita gente aí, muitos homens fazem com as amantes, que acham que são espertos.
1: Eita!
2: Você tem que fazer com a sua esposa.
1: Lá na canela.
2: Levar pra passear, levar pra sair.
1: Opa!
2: Levar pra namorar no hotel.
1: Eita.
2: Não ficar só namorando em casa.
1: Eita!
2: Curtir com a pessoa que tá do seu lado. Um abraço, tamo junto, Rádio Globo.
1: Quem que é esse rapaz aí, Vitória? Por gentileza.
3: Ah, quem tá levando pra casa aí o nosso super voucher do Patota Bar e Restaurante é o Alerson.
1: Alerson.
3: Arleson. Arleson. Arleson, final do telefone 09. Voucherzinho de R$100 pra ele levar a esposa.
1: Olha opa,
3: lá,
1: opa.
3: Que ele falou, faça com a sua esposa aquilo que os outros fazem com amante.
1: É. É
3: então
1: isso.
3: Ele vai levar a esposa
1: a
3: dele.
1: Esposa.
3: Pra fazer um negocinho diferente lá no Patota Bar e Restaurante. Arleson, tirou onda na sua mensagem. Valeu pela participação e amanhã tem mais.
1: Exatamente. Estaremos aqui lindos e belos novamente, senhoras e senhores.
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1: 4 minutinhos faltando para as 10. Amanhã estaremos de volta, lindos e belos, senhoras e senhores. Manda, Vicky, por gentileza.
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1: Muito bem, Macaxeiro.
0: Você é fundamental, meu parceiro. Estava com saudade.
1: Obrigado.
0: Até
1: querido.
0: Amanhã, tá? Tamo junto.
1: A recíproca é verdadeira, tá? Vicky, amanhã, né? Estaremos de volta, lindos e belos.
3: Queria te informar que você está devidamente proibido de tirar férias novamente. Pela atenção, obrigada. Até amanhã.
1: Gabs, um beijo, tá? 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Amanhã tem mais. Meu amor, você tá bem, saudades.
5: Oi, saudades de você.
1: Tudo calmo?
5: Gostei do look hoje, opa. Todo de branquinho, esse aí feito férias.
1: É pra dar uma paz, na verdade. Pra fazer um ar de paz.
5: Ajuda.
1: Um beijo. Até amanhã. Tchau.

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0: tá tudo pronto por aqui pra começar o Conexão Globo. Tô na área, tô chegando, sou a Camilinha Gomes. Vou te fazer companhia até as 2 da tarde aqui na Rádio Globo. Conexão rola até meio-dia, vamos que vamos. Deixa eu dar bom dia aqui pra minha turma. Bom dia, Maca, bom dia, Gabizinha.
1: E aí, Camila, bom dia, beleza? Tô tudo certo?
0: Tudo certo, tudo tranquilo. Gabizinha trajada hoje. Data FIFA e ela veio com a camisa do Vasco.
1: Pois é, exatamente.
0: Assanhadinha, né?
1: Tá certa ela, o Vasco tá nas semifinais, né? Da Copa do Brasil, da Sul-Americana, o Vasco tá bem.
0: Tá tirando onda.
1: Exatamente. Veio bem vestida.
0: Maca, o que que tá rolando? O que que é assunto na internet?
1: Então, Ana Paula Renault é assunto na internet. Ela falou sobre ela, a relação com a tia Milena. Uhum. E é esse assunto que a gente vai trazer daqui a pouco no Trends, beleza?
0: Beleza. Xande de Pilares, ainda bem. 10 e 2, bom dia.
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2: Agora 10h10 aqui na rádio que vibra com você. Vamos que vamos, Maca. A gente vai falar hoje sobre ela, vencedora do BBB, maravilhosa.
3: Exatamente, Ana Paula Renault. Pois é, ela que, enfim, se tornou assunto depois do Big Brother Brasil, porque ela terminou a amizade dela com a tia Milena, que foi uma amizade que ficou muito forte dentro da casa.
2: Evidente, né? Evidente.
3: Sim. E ontem, durante uma entrevista com a blogueirinha, a Ana Paula falou sobre o afastamento das duas e revelou que ficou magoada com a quebra de confiança na relação entre as duas. Pois é.
2: É, pode acontecer, né?
3: Exatamente, acontece.
2: São relações humanas.
3: Sim, sem dúvida. E assim, até a Ana Paula justificou, dizendo que nem as próprias irmãs dela ela consegue encontrar e tudo mais. Enfim, uhum. Falou que a vida tá muito corrida. Mas aí, assim, a história das duas levanta uma questão que é importante,
2: sim,
3: né? Será que agora é fácil perdoar alguém que de alguma forma magoou uma outra? Porque a tia Milena reclamou desse afastamento dela e tudo. Enfim, quero saber o seguinte no 97.9988. Você aí do outro lado é uma pessoa que perdoa com facilidade ou guarda algum tipo de mágoa? 97.9988.
2: Olha, que pergunta difícil, hein? Eu vou levar isso pra terapia.
3: Você pergunta... quero saber, porque assim, a gente às vezes deixa de ser amigo de alguém ou por uma briga, ou por uma discussão.
2: Você me fez pensar.
3: Vale a reflexão. Quero saber aí do outro lado. Eu sou um cara que assim, não esquento muita cabeça não. Perdoo com facilidade, assim. Vida que segue, às vezes até esqueço o que aconteceu. Sou um cara muito assim. Mas eu sei que não é todo mundo.
2: Você é aquariano, né, bebê? Você é aquariano. Aquarianos são assim.
3: Quero saber. 97.9988, aguardo o seu áudio.

0: Pergunta que você fez, repita por favor a pergunta.
1: Eu quero levar saber pra terapia. O seguinte, olha só, você é aquela pessoa que perdoa com facilidade um amigo, uma amiga, ou é daquelas que carregam mágoa? Tan, tan, tan, tan.
0: Bora ouvir.
1: Vamos ouvir.
2: Bom dia, meus glamourosos.
0: Bom dia.
2: Globo, Claudinha do Sara.
1: E aí, Claudinha?
2: Então, eu não guardo, não, não guardo, porque faz mal a alma, cara. Mas, não vou mentir que não vai ser mais a mesma coisa, entendeu? Tanto a amizade, não vai ser mais a mesma coisa. Aquela pessoa, ela vai existir e não existir. Tá bom? Beijo.
0: Ô, Claudinha, tem que resolver isso aí, hein? Existir não, ou não existir?
1: É saber colocar um limite,
0: é
1: né?
0: É tipo o cristal, né? Quebrou. O cristal quebrou, não volta a ser
1: mesmo. É verdade, é verdade.
0: Você ficou pensando, né, Marca?
1: Reflexivo, tô aqui refletindo sobre a situação.
3: Bom dia, Camila. Bom dia, Gabi. Bom dia,
1: e aí, Dê?
3: Eu sou uma pessoa que eu não perdoo, não. Dependendo do acontecimento,
0: Escorpião.
3: Eu guardo mágoa. Isso faz muito mal, sabia? Mas eu não perdoo, não. Beijo, Denise Ribeiro.
0: Valeu, Dê.
4: Bom dia,
0: beijo.
4: Galera. É que de Santa Cruz. Eu não perdoo fácil, não. E quando eu me magoo com a pessoa, é muito difícil até voltar a falar com a pessoa. Será que é a influência do signo? Sou escorpiana.
5: Bom dia, Rádio Globo. Bom dia. Eu sou uma pessoa que eu perdoo com facilidade. Mas a amizade não é mais a mesma. Cada cara pega seu rumo. A amizade não é mais a mesma, mas tá perdoado.
0: Eu fiquei pensativa sobre isso. Eu acho que quando alguém quebra sua confiança em qualquer relacionamento, seja de amizade ou num relacionamento amoroso, é basicamente como um cristal. Só que essa pessoa, eu acho que todo mundo merece uma segunda chance. Terceira já é demais, mas eu acho que uma segunda chance, se as atitudes mudarem, eu acho que não tem problema nenhum.
1: Aí é que tá, também depende muito...
0: Acho que dá pra perdoar.
1: Depende muito do que aconteceu também, né?
0: Exato,
1: Camila,
0: exato.
1: Acho que vai muito aí do individual de cada um, né? Mas é aquilo, você falou num ponto importante, né? Todo mundo erra, né? Então
0: Sim.
1: uma segunda chance eu acho que sempre cabe.
0: Somos humanos, né?
1: Exatamente.
0: Mas a gente quer saber a sua opinião que tá ouvindo a Rádio Globo agora, no 97.99988. Você perdoa com facilidade? É vida que segue ou não? Você guarda uma mágoa mesmo? Porque não dá pra errar com você. Conta pra gente. 10h24, chegando por aqui o Fabinho.

0: cima aqui na Rádio Globo Ainda Tem Amor. Olha, a sequência premiada tá na reta final, mas ainda dá tempo de você participar. 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Daqui a pouco a gente volta com mais sons aqui na Rádio Globo. 10h28.
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4: O Vasco segue sem definição sobre onde vai mandar o jogo de volta da semifinal da Sul-Americana contra o Boca Juniors, no dia 20 de outubro. O consórcio Maracanã negou formalmente a utilização do estádio e voltou a alegar preocupação com o gramado, mesmo com troca iniciada nesta segunda-feira. A prioridade do presidente Pedrinho agora é tentar convencer a Conmebol a abrir uma exceção para São Januário, que não alcança a capacidade mínima de 30 mil torcedores exigida pela entidade para partidas de semifinal. Se não houver flexibilização, o Vasco ainda pode recorrer à justiça para tentar jogar no Maracanã. O Nilton Santos também aparece como alternativa, mas o Boca não quer atuar em gramado sintético. E pela Copa do Brasil, a CBF confirmou as semifinais contra o Palmeiras, ida no dia 1º de novembro em São Paulo e volta no dia 8 em São Januário.
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0: Minutos para as 11 da manhã aqui na Rádio Globo. A gente ouvindo Atitude 67 com Cerveja de Garrafa.
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0: Vamos que vamos, Maca! Hoje a gente tá falando sobre perdoar ou não perdoar aquela pessoa que errou contigo. Por quê? Qual é o nome dela que venceu o BBB?
2: Ana Paula Renault.
0: Ana Paula Renault. Perdoou a tia Milena?
2: Então, aí é que tá a questão, né? Essa relação que foi tão forte ali na casa, no Big Brother, fora da casa não se manteve, não se sustentou. E a tia Milena reclamou mais de uma vez, né? Que a Ana Paula não respondia mensagem, que, enfim, ela se sentiu um pouco deixada de lado pela Ana Paula. E a Ana Paula explicou o que estava acontecendo. Ontem deu entrevista na blogueirinha. Enfim, e aí a gente tá falando sobre amizade, sobre perdão, sobre mágoa no 97.99988.
0: Bora ouvir.
3: Bom dia, galera da 98.
0: Bom dia.
3: Meu nome é Marcelo, sou de São Gonçalo. Tô aqui na BR agora, parado, engarrafamento.
0: E ouvindo a Rádio
3: Perdoar,
0: Globo.
3: Perdoar até perdoou fácil, a primeira, a segunda. A terceira, pra mim, acabou. Não existe mais. Porque eu não vou dar a oportunidade dele fazer a terceira, pela terceira vez comigo. Entendeu? Eu acho que perdoar, temos que perdoar.
0: Sim.
3: Mas só Jesus que deu o lado da face, o outro lado pra bater. E ele que perdoou 70 vezes 7. Não tem como. Ele me abençoou, não me abestalhou. Um abraço a todos, um bom dia.
0: Marcelo, obrigada pela sintonia, viu? Tá lá, parado no trânsito, ouvindo a Rádio Globo. Que maneiro. Obrigada pela sintonia, Marcelo. Mas é isso. Eu acho que é realmente nesse sentido de Jesus realmente perdoou. Agora a gente fica mais difícil, né? Seres mortais, né? Mortais.
4: Bom dia, amigos do Conexão. Luciana
2: e
4: Mesquita.
2: E aí, Lu?
4: Olha, dependendo do que me fizer, eu não perdoo, não.
2: É mesmo?
4: Não perdoo. Eu quero a pessoa longe de mim. Eu me afasto totalmente. Eu sou de escorpião, né, amiga? Escorpião, não sou vingativa, como todo mundo diz.
0: Sim.
4: Eu simplesmente corto a amizade. Essa pessoa morre pra mim.
0: Não, eu conheço.
5: Fala
0: conheço.
5: Que não é a família, Rádio Globo, número 1, Camilinha.
0: Fala que não é o Xavier.
2: E aí?
5: Tropa. Eu aqui de
2: novo. Bora, Xavier.
5: Galera, eu sou um cara que perdoa muito fácil. Perdoa as pessoas muito fácil.
0: Sério?
5: Porque quando não é família, você já fica com um pé atrás, né? Que possa errar comigo de alguma maneira geral.
0: Uhum.
5: Mas quando é família, eu guardo um rancorzinho em si. Porque família não pode esperar você errar com você, né?
0: É verdade.
5: Vamos junto, número 1.
0: Valeu, Xavier.
6: Bom dia, galerinha da Rádio Globo. Depois de quase um mês passeando pelo Nordeste, Ceará. Tô de volta.
0: Oba!
6: Galerinha, o negócio é o seguinte, eu sou um cara que eu perdoo fácil, eu não carrego mágoa de ninguém, teve um cara que quase tirou minha vida, não carrego mágoa dele, mas também não quero aproximação.
0: Uhum.
6: Eu carrego mágoa de ninguém, mas também me afasto, não quero aproximação, não quero amizade, não quero nada, só me afasto. E vida que segue. E peço a Deus todo dia que me proteja.
0: É isso, concordo com ele, Maca. Concordo. Às vezes a amizade não tá mais fazendo sentido, né? Talvez pode ter sido isso que aconteceu com a Ana Paula e com a tia Milena. Muitos compromissos, a vida segue, né?
2: E assim, tem um detalhe, né? As duas conviveram ali na casa.
0: Sim, tava trancada ali,
2: exatamente.
0: Né?
2: Exatamente. Depois que saiu da casa.
0: É outro tipo de conexão.
2: Exatamente. E assim, é outro planeta também, né,
0: sim,
2: gente? Assim, a Ana Paula foi pra um lado, a tia Milena foi pro outro. Eu acho natural
0: elas
2: o afastamento.
0: Elas moram no mesmo estado, né?
2: É. Exatamente, assim, eu acho natural acontecer. Mas enfim, elas que sabem do relacionamento, da amizade ou não delas, né? Mas enfim, 97.99988, hoje é um dia pra gente refletir sobre amizade.
0: Vamos! Você falou, a gente só faz.

0: Natanzinho Lima aqui na Rádio Globo, sucesso em todo o Brasil e claro, aqui não é diferente, com Sonho de Amor.
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0: Rádio Globo, 10h59. Parabéns pro Isaac Silva, final de telefone 20, faturou ingressos pro cinema. 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Parabéns, Isaac, se dando bem aqui na Rádio Globo. A partir de agora, concorra a par de ingressos para curtir Matuê, um dos maiores símbolos do trap brasileiro, desembarca na Zona Oeste para um show histórico, tá? Rola dia 2 de outubro, lá na Arena Bangu. Daqui a pouco tem mais sons aqui na Rádio Globo. Fica aí.

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0: Queer aqui na Rádio Globo, hein?
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0: Então, senhoras e senhores, como vocês sabem, é de praxe. Terça-feira o Maca fica quietinho, uma paradinha mais tranquila assim. Aí ele decidiu falar sobre amizade hoje.
3: É mais tranquilo, né, cara? Semana tá ainda começando, né? Tá ainda devagar, pegando ritmo. Então a gente vai falar sobre amizade hoje no Trends Rádio Globo. Lembrando o seguinte, né? Que Ana Paula Renault tava até um pouco sumida, né?
0: Tava mesmo.
3: Tava sumida e tudo mais, voltou a ser assunto na internet.
0: Tem tempo de, ó, gastar esse dinheirama todo aí que ela ganhou. Eu tiraria um tempo pra gastar, tá? Eu tiraria.
3: Por isso que ela tá sumida, né?
0: Até pra gastar dinheiro, amigo, precisa ter tempo, né?
3: É verdade.
0: Bora lá, bora ouvir.
4: Bom dia, pessoal da Rádio Globo. Aqui é Cris de Realengo.
3: E aí?
4: Eu penso da seguinte forma. Se a gente for procurar um amigo perfeito, a gente vive sozinho. Porque nem todo mundo tem defeito. Ninguém é perfeito. Então, se um amigo erra comigo, eu empresto um dinheiro, ele não paga, eu não empresto mais dinheiro pra ele.
0: E tá tudo certo.
4: Se eu conto um segredo, ele conta pra alguém, eu não conto mais segredo pra ele. Mas eu continuo com esse amigo, porque além desse defeito, ele tem muito mais qualidade.
5: Fala, galera da Conexão, aqui é Paulo Lopes de Ataquara.
0: Oi, Paulo.
5: Meu irmão, quebrou a confiança, quebrou a fidelidade... Não tem perdão, meu irmão. Se passa por mim na calçada, nem olho na cara, ainda cuspo no chão.
3: Eita!
6: Bom dia, família Rádio Globo. Aqui é a Ana Cláudia da Penha.
0: Bravo.
6: Sobre a enquete, eu não perdoo ninguém.
0: Não,
6: quem perdoa,
0: Ana?
6: É Deus.
0: Ah, é, Ana?
6: A pessoa, quando dá pronta comigo...
0: Esquece.
6: Eu quero distância. Pra mim, não existe mais e quero longe de mim da minha vida. Não perdoo, não.
0: Ó, oh, falha com ela não, tá? Falha com ela não.
7: Bom dia, Rádio Globo. Aqui Luiz Carlos.
0: Oi, Luiz.
7: De Morro Azul do Tinguá, município de Paulo de Fronten.
0: Que legal.
7: Eu perdoo, sim. Porque você não perdoando, a mágoa faz mais mal pra você do que pro outro.
0: É verdade.
7: Então tem que perdoar, sim.
0: Valeu, Luiz. Beijo. Obrigada pela participação, viu? 97.9988. A gente tá perguntando aqui hoje se você é uma pessoa que perdoa facilmente ou não. Você guarda mágoa mesmo. Participa com a gente no 97.9988. Ainda dá tempo. 11:17. Chegando por aqui o Dilcinho. O que que eu faço agora?

0: costumou errado, bebezinho. Vem que vem, quero ouvir esse povo falando hoje sobre amizade nessa terça-feira ensolarada aqui no Rio de Janeiro. Bora?
1: Bom dia. Calma aí.
2: Meu nome é Ana, fala que de Rio Bonito.
0: Oi.
1: Então, e aí, Ana?
2: O que eu aprendi é: quem faz uma pode não fazer duas. Mas quem faz duas, com certeza vai fazer a terceira.
0: É verdade, é verdade.
2: Então, a gente perdoa uma, duas vezes e já vai cortando ali aquele convívio. Depois, se fizer, já era. Tchau, tchau, ótimo dia.
0: Fala, a terceira amigo. Vez aí é trouxa, né? Aí é trouxa mesmo.
3: Bom dia, meu nome é Daniel, mais conhecido como Demi do Chapa. Claro que você já me conhece, né? Então,
0: fala,
3: sobre a enquete de hoje, eu sou o tipo de pessoa que eu não guardo mágoas, eu guardo nomes. Sabe por quê? Porque eu sou um cara muito
0: Eita.
3: Bom, mas muito bom mesmo.
0: É?
3: Mas quando eu sou mal, eu sou bem melhor.
1: Ih.
3: Eu só espero a boa,
1: Alá.
3: Entendeu?
1: Qual é,
3: cara? Essa de que, ah, quem dá truque é cobrador, não. Eu espero só o tempo passar. Eu espero a boa chegar. Aí, ó, a pessoa nem lembra mais do que fez.
0: Que
3: é
0: isso,
3: Rádio Globo. É nóis.
0: Que
3: é
0: isso.
1: Rapaz, é vingativo, né?
0: Eu fiquei até com medo agora, Taesa.
1: Pois é.
4: É, galera da Rede Globo. JM na parada. JM, JM. Bora, bora, bora, bora. Cara.
1: Bora.
4: Jesus Cristo perdoou, cara. Vou guardar mágoa. Eu não guardo segredo, cara. Eu não guardo segredo, não guardo mágoa no coração. Jamais, jamais. Cara, tem que perdoar, cara. Errar todo mundo erra, entendeu? Perdoa, perdoa. A palavra certa é perdoar. Perdoar. Rádio Globo é melhor. Perdoa, perdoa. Joga o coração lá pra cima, com amor, paz, entendeu? Isso que é importante, você tá bem com você, entendeu? É aquilo ali, Jesus Cristo perdoou, perdoou. A gente não vai guardar mágoa nunca. Valeu, valeu, Rádio Globo.
0: Valeu, valeu, valeu, Maca, valeu.
4: Valeu, aqui é JM. Vambora, bora, bora, bora.
1: Valeu, JM.
0: Valeu. Valeu, JM. Esse gritinho no final, você viu? Au!
1: JM figura.
0: A galera tá animada hoje, né?
5: Perdão, sim, meu amigo.
0: Oi.
5: Sim, porque acho que às vezes ele tem um defeito, mas tem mil qualidades. Aí por causa de um defeito, gente, vai perder as qualidades. Tem amigo que é amigo, mas tem amigo que tava vacilo. Tem amigo que queima, a gente continua sendo amigo deles, então. Pô, vou te falar. Já perdoei traição, pô. Já perdoei traição.
0: Jura?
5: Não, amigo? É claro que eu vou. Ah, papai. Bom dia, filha Rádio Globo.
1: Valeu, Robson. Tamo junto.
0: Valeu, Robson.
1: Empolgado ele, né? Animado.
0: Gente.
1: Ele. Tá certo, é isso.
0: 11h25.
6: Ah, canção rei. Isso aqui tem que ter sentimento.

0: Agora 11h28. Deixa eu falar com você. Peraí, que essa trilha é errada, né? Essa não, bora lá. Agora sim. 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
1: Muito obrigado.
2: Alô, essa, contrariar.
1: Essa marcou gerações. 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

0: Hoje tem folga, Tatiana.
1: Camisa 10 com 5 letras aqui na Rádio Globo. Bora lá para as últimas participações de hoje, Maca.
2: Bom dia, Camila. Bom dia, Maica. Rose.
0: Olá, Rose aí.
2: Sobre a enquete.
1: Aqui, o Maica.
2: É igual uma jarra que você quebra de vidro. Você vai colar. É a mesma coisa? Não. Então é a mesma coisa uma amizade quando ela te trai.
1: Verdade, tá. É o cristal,
2: eu,
1: né?
2: Eu sou a favor de não perdoar muito, não.
0: Eita. Tá bom, Rose.
2: Porque já fez, vai fazer várias vezes. Já está acostumada, entendeu? Então, eu sigo a minha vida, ela siga dela.
1: É isso aí.
2: Então tá, um beijinho pra vocês, um beijo no coração. Eu amo vocês.
1: É isso aí, Rose. Rose, beijo, obrigada pela participação.
0: Beijo, Rose.
3: Chão de Santa Cruz. Sobre a pesquisa, cara, perdoar, eu perdoo, entendeu? Mas perdão dado, acesso negado, entendeu? Acesso a mim, jamais. Porque comigo, só faz uma vez só. Só me tira de otário uma vez só, entendeu? Aí fica difícil. Como é que você vai querer lidar com a pessoa que te feriu? Então a gente dá até o perdão, mas perdão dado, acesso negado.
4: Bom dia, Rádio Globo. Aqui é o Pablo do Meier. Perdoar?
1: Pablo.
4: Até posso perdoar. Mas isso não quer dizer que eu vá confiar de novo na pessoa. Pra poder confiar de novo na pessoa, tem que me provar muito. Mas muito que merece aquela confiança de volta. Mas mesmo assim, sempre com o pé atrás. Sempre. Não adianta. É como você falou, é como um cristal quebrado. Por mais que você remende, a marca da rachadura sempre vai estar lá. A melhor pessoa em quem a gente pode confiar é em nós mesmos.
1: Isso.
4: Valeu, Globo. Obrigado.
1: Valeu, Pablo. Beijo.
5: Cristina, da Cidade de Deus.
1: Oi, Isabel.
5: Bom dia, meus amores.
1: Bom dia.
0: Bom dia.
5: Sobre a enquete do momento, só quem pode perdoar é Deus. E quando o cristal quebra, não há como colar. Beijo.
0: Eita.
1: É isso,
0: deu
1: isso.
0: O recado, deu o recado.
1: Chegando por aqui, Mumuzinho, com Fechadão com Amor, hein? Faltando 10 minutos para o meio-dia.

0: esse clima gostoso de Fechado com Amor que a gente finaliza o Conexão de hoje. Aliás, é uma mensagem, né, Maca? O importante é estar fechadão com amor.
1: Sem dúvida. Não importante é? Isso, tá?
0: Em qualquer relacionamento, em qualquer é relacionamento. Só faça o que te faz bem. Guarda essa frase. Leva pra terapia. Só faça o que te faz bem. Maca, obrigada. Amanhã você tá de volta, né?
1: Amanhã a gente tá de volta aqui com o Conexão Globo. Beijo, Camilinha.
0: Beijo, até amanhã. Eu continuo com aqui, com você.
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0: Rádio Globo, 11:52.
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0: 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Tá vindo aí a propaganda eleitoral gratuita, mas a gente continua ao vivo no radioglobo.com.br e também pelo nosso app com o Rebobina. Aqui em 98.1, a gente volta ao vivo a partir de 12:30.
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tudo prontinho pra começar mais uma edição inédita aqui do Rebobina. Vamos que vamos, tá na hora da gente recordar aqui em radioglobo.com.br e também pelo app. Rebobina. Chegando por aqui, ó, Alexandre Pires.

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0: Meio-dia e 28, tá começando mais uma edição do Rebobina aqui na Rádio Globo. Vem que vem, hein? Tá na hora de recordar. Vamos nessa, vamos junto?
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0: Cash e LS Jack lançava essa pedrada, essa música que é um hino. Carla, maravilhosa. Fechamos o Rebobina, tá? Com LS Jack, Carla. A gente curtiu também Só Pra Contrariar. Rolou também Michel Teló, Soeto, Exalta Samba, Claudinho Buchecha e muito mais. Rebobina fica por aqui, mas volta amanhã a partir de 12:30 aqui na Rádio Globo.
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10: 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E a hora certa.
11: Rádio Globo, 1:02.
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0: Hashtag Globo, e a gente vai falar sobre mudanças climáticas. Também vamos falar sobre a vitória da seleção brasileira. E no Tá Na Rede, o cantor Leonardo é notícia. Tudo isso agora no Hashtag Globo.
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0: Hashtag mudanças climáticas. O Rio vai sediar no ano que vem a segunda edição do Rio Nature Climate Week. O evento internacional dedicado às mudanças climáticas. O encontro será realizado no ano que vem. Não, na verdade, o encontro será realizado no ano em que a Rio 92, Conferência Histórica das Nações Unidas sobre o Meio Ambiente, completa 35 anos. O anúncio foi feito durante uma reunião realizada no Consulado Geral do Brasil em Nova York, nos Estados Unidos. A proposta dos organizadores é manter o diálogo internacional e ampliar a cooperação entre diferentes países e instituições. A programação completa da edição de 2027 ainda não foi divulgada.
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0: Hashtag Vitória. A seleção brasileira venceu a Austrália por 4-2 de virada, tá? Em Brisbane. A partida marcou a primeira vitória do Brasil desde a eliminação na Copa do Mundo de 2026 e foi o segundo amistoso entre as duas seleções nesta data FIFA. Wanderson, Rafinha, Bruno Guimarães e Vini Júnior marcaram os gols da nossa seleção. O próximo compromisso da seleção brasileira será no sábado, dia 3 de outubro, contra a Índia, na cidade de Calcutá. A partida está marcada para as 11 da manhã, pelo horário de Brasília. Encerra a sequência de amistosos desta data FIFA.
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0: Hashtag Tá Na Rede. O cantor Leonardo completou 30 dias sem consumir bebidas alcoólicas e decidiu comemorar de um jeito bem inusitado, tá? Sabe fazendo o quê? Tomando um copinho de cerveja, né? Sertanejo celebrou o fim do período nesta segunda-feira em um vídeo publicado nas redes sociais pela esposa Poliana Rocha. Leonardo estava sem beber por recomendação médica. A equipe do artista informou que os resultados não eram alarmantes, tá? Mas os médicos recomendaram uma dieta acompanhada de um mês sem álcool. E ao completar o desafio, o cantor fez o quê? Ai, ai, se sentiu aliviado. Te entendo, Leonardo, te entendo. Hashtag volta às 2 da tarde com Mola.

0: mercado de promoção aqui na Rádio Globo e eu vou parabenizar a Brenda Nunes, final de telefone 77, se dando benzão aqui na Rádio Globo. Parabéns, Brenda. 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
2: Após a partida disputada no último domingo entre Dallas Cowboys e Baltimore Ravens, o Maracanã iniciou na última segunda-feira a troca do gramado visando o decorrer da temporada. A mudança consiste primeiro na raspagem completa do campo para que novos rolos de grama possam ser instalados na sequência. A tendência é que 7 partidas do Flu sejam disputadas no estádio até o fim do ano. Visando essa reta final, a CBF divulgou no último domingo as datas e horários das rodadas 31, 32, 33. 3 e 34 do Campeonato Brasileiro. O Fluminense recebe o Santos dia 18 de outubro às 4 horas no Maracanã, visita a Chapecoense dia 24 às 7h30 na Arena Condá, recebe o Internacional dia 28 às 7h30 no Maracanã e viaja a Salvador para enfrentar o Vitória no Barradão dia 6 de novembro às 8 da noite. Somando todas as partidas, o Fluminense terá no mínimo 12 jogos até o fim da temporada. O número pode aumentar caso conquiste o bicampeonato da Conmebol Libertadores. O tricolor volta a campo no próximo dia 8, enfrenta o Coritiba no Maracanã pela 29ª rodada do Campeonato Brasileiro.
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15: 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Então vamos nessa, tudo prontinho por aqui. Bora começar 45 minutos de música sem intervalo comercial aqui na rádio que vibra com você. Participa com a gente da sequência premiada, tá chegando no fim, hein? Mas ainda dá tempo de você participar. Anota aí três músicas ou três artistas na sequência.

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0: nós, fechando 45 minutos de música direta, subindo Simões, Gerro preferido. Vai pro break, daqui a pouquinho tem mais música aqui na Rádio Globo, mas antes eu quero falar uma boa pra você, tá? 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Rádio Globo 1:52.
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1: Tenta sendo mais low profile pra mim, por favor.
0: Pode deixar, né?
2: Maravilha, maravilha, fechando a hora, tá aí Marvel na camisa 10, recente demais. A gente vai pro break, daqui a pouquinho tem 45 minutos de música de retaço. Ó, e tem sempre aquela promoção maneira rolando aqui na Rádio Globo, né? 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Gente, daqui a pouquinho, 45 minutos. 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
1: Manda! Obrigado por essa música linda e por participar desse momento com a gente.
2: Obrigado a vocês pelo convite, estou feliz demais hoje.

0: isso, o Grupo Clareô manda coragem. Daqui a pouquinho tem mais música aqui na Rádio Globo e já já o É Nós, não sai daqui não. Rádio Globo, 15 minutinhos para as 3.
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0: Daqui a pouquinho tem um É Nóis, é jogo rápido. Rádio Globo, 4 minutinhos pras 3. E tem resultado de promoção, a galera participou, chegou firme, tá? E quem tá levando a boa vai curtir Cabelinho Suel na quadra da Beija-Flor é a Jéssica Fernandes, final telefone 52, ou no WhatsApp pra gente, tirou onda, tá? 21979988 e saiba como retirar seu prêmio. 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Ó, tem promoção rolando agora, tá? 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Daqui a pouquinho tem o É Nóis.
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0: Rádio Globo, 3 minutinhos para as 3.
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0: Bora.
1: Muito boa tarde pra você, Thaís Gripe, tudo bem?
2: E aí, sou eu, Mola. Fala, beleza. Ó, hoje a gente vai falar sobre um projeto bem legal aí de leitura aqui no Rio de Janeiro com atores. Vamos falar também, infelizmente, aí da lesão do Arrascaeta, jogador do Flamengo. E também da treta envolvendo Ana Paula Renault e tia Milena.
1: Eita, tudo isso agora, né?
2: Bora!
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2: Hashtag Leitura. Atores e outras personalidades participam de um projeto gratuito de incentivo à leitura que deve beneficiar aí cerca de 800 alunos de escolas públicas do Rio. A iniciativa começa hoje e terá atividades em diferentes pontos da cidade até o dia 7 de outubro. Entre os artistas confirmados estão Carol Castro, Luiz Lobianco, Flávia Reis e Gui Ferraz. O projeto, chamado Lê Pra Mim, promove encontros nos quais os artistas leem livros infantis brasileiros para crianças de 4 a 10 anos. A proposta ia despertar o interesse pela leitura e incentivar o hábito da leitura desde a infância. As atividades serão realizadas no Morro da Urca, no Teatro Poeira, na Casa Rui Barbosa e no Museu Carmen Miranda.
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2: Hashtag Lesão. O Flamengo confirmou que o meia Arrascaeta sofreu uma fratura no punho esquerdo e tem indicação de cirurgia. O jogador se machucou ontem, dia 28, durante um amistoso entre Uruguai e Coreia do Sul disputado em Seul. A lesão preocupa o clube carioca, que pode perder seu camisa 10 para as semifinais da Libertadores. Arrascaeta, pois é, se machucou no segundo tempo e depois de cair e apoiou a mão esquerda no gramado. Caiu sozinho aí e o clube ainda não divulgou um prazo oficial para recuperação.
1: Complicado, hein?
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2: Hashtag Tá Na Rede. A vencedora do Big Brother Brasil 26, Ana Paula Renault, falou sobre o fim da amizade com tia Milena e revelou que diferenças de expectativas e questões de lealdade contribuíram para o afastamento das duas. Ana Paula negou que tenha deixado de responder as mensagens de Milena. Segundo ela, a rotina intensa de compromissos após o reality dificultou os encontros, inclusive com a própria família. A apresentadora afirmou que as duas viveram uma amizade verdadeira dentro do programa, mas passaram a ter percepções diferentes sobre a relação depois do confinamento.
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1: A gente já tá ligado, né? Daqui a pouquinho tem mais hashtag, tá chegando a nós, né, Thaís?
2: Bora de a nós.

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2: Muito boa tarde pra você que tá ligado na Rádio Globo. Tá começando mais uma edição do É Nóis, nesse É Nóis maravilhoso, nessa terça-feira, finalmente, de muito sol, né, Thaís Gripe? Boa tarde pra você.
3: Boa tarde, Mola. Boa tarde a todos os nossos ouvintes. Graças a Deus, né, Rio de Janeiro aí voltando a ser Rio de Janeiro.
2: Você gosta do calor, né?
3: Ah, eu gosto. Esse negócio de cinza, chuva.
2: Não tem condição. Europa, né? Coisa meio Londres, né? Não funciona pra mim também, não, tá?
3: Pior que estão dizendo que vai voltar, né? Vamos ver.
2: Tomara que errem de novo.
3: Sim.
2: Ó, a galera pode chegar junto lá no @radio.globo, @mola tá ligado. E da Thaís você descobre, né, Thaís?
3: Fica aí.
2: Vem curtindo, né?
3: Então,
2: tá começando mais uma edição do É Nóis. Daqui a pouquinho um tema maravilhoso.
3: Já a gente fala.
2: E tem promoção rolando, né?
3: E a boa pra você hoje, atenção, você que tá ouvindo em nós, promoção relâmpago, tá? Corre lá no @radio.globo pra você concorrer ao ingresso aí pro palco Rádio Globo com camisa 10.
2: Maravilha.
3: Que vai rolar agora sábado, tá? Então, assim, você vai concorrer, você e mais 3 amigos.
2: É isso, bonde
3: todo.
2: Olha que
3: maravilha,
2: você
3: pode levar a galera.
2: Maravilha,
3: entendeu?
2: Assim que é bom.
3: E, além disso, vão ser 2 ganhadores, então você tem mais chances de ganhar.
2: Exatamente,
3: né?
2: Então, como eu sempre falo.
3: Corre lá, @radio.globo e comenta, eu quero curtir o palco Rádio Globo.
2: Fechou.
3: Beleza? E aí, no fim do programa, a gente vai anunciar o resultado.
2: Maravilha,
3: e
2: quanto mais comentar, mais chances de ganhar.
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0: Ô, Thaís, vou te falar uma parada. Ah. Eu não suporto ficar recebendo ligação de quem eu não conheço, cara.
1: Ah, eu já bloqueei todas. Coloquei aquele bloquear.
0: Botou bloquear? Eu não tenho coragem, porque às vezes eu falo assim, é um grande negócio. Mas nunca é, tá ligado?
1: Alguém vai precisar.
0: Nunca
1: minha mãe, se eu estiver na rua e precisar e pedir alguém pra ligar a mãe. Mas
0: não,
1: aí
0: conte
1: não vai.
0: Comigo.
1: É, vai tá dando. Porque é muito ruim. É todo dia, são 10, 15 ligações, cara. Que às vezes tá fazendo uma coisa no celular, te incomoda. Enfim, é rolê. Muito...
0: E na Suécia tá rolando um negócio diferente, né?
1: É, pois é. Estão criando aí uma campanha incentivando a população aí a não atender, né? Uhum. Disseram que é incentivar a galera a ser mal educada. Por quê? Porque as pessoas têm vergonha, às vezes, de ligar na cara e acontece que elas acabam sendo ali ludibriadas por um golpista, né?
0: Entendi.
1: Começa a falar uma coisa, contar uma história, ao invés de desligar, fica perguntando.
0: Acontece isso na Suécia, né, cara? Nem parece, né?
1: Pois é, né? E aí eles estão incentivando a pessoa a não acreditar nisso, né?
0: Entendi.
1: Então, essa é a notícia aí que a gente vai falar do nosso tema do dia. E pegando esse gancho aí...
0: É isso que eu ia até te fazer essa pergunta, Thaís. É, dizer não é ser mal educado?
1: Não, depende. Dizer não é você colocar ali o limite, né?
0: Uhum.
1: Mas é porque, assim, é difícil, né? A gente aprende que a gente tem que estar sempre disponível pra outra pessoa e tudo mais. Então, a gente fica sem graça, né? Às vezes a pessoa te pede um favor. Aí você fica,
0: eu não ia estar podendo. Não.
1: Às vezes você deixa de, né, se prejudica por algum motivo, mas pra ajudar e tal. Mas assim, eu acho que tudo tem que ter um equilíbrio.
0: Exatamente,
1: né?
0: Exatamente.
1: Mas a gente aprender a dizer não faz parte. Mas eu confesso que eu tenho um pouco de dificuldade.
0: Isso que eu ia te perguntar agora, você é daquelas que não consegue dizer não?
1: É, hoje eu digo um pouco mais, já aprendi. No início era mais complicado. Mas a gente vai vendo que na vida, se você não estabelecer um limite,
0: arruma um problema.
1: Fica difícil,
0: exatamente,
1: né? E aí você não dizer não, você arruma um problema lá na frente, que a pessoa vai te cobrar mais coisa ainda.
0: É verdade.
1: Uma complicação.
0: Um não pode render muita coisa, né?
1: É, tem família, tem amigo, entendeu?
0: E pra família é mais difícil ainda falar não, né?
1: Muito difícil.
0: Nossa,
1: então
0: a gente quer saber de você que tá ouvindo a gente, né? 97.9988. Você fala não tranquilamente? Essa pode ser essa pergunta?
1: Pode.
0: Pode.
1: Ou
0: sabe
1: você
0: falar
1: fica
0: não?
1: Pensando, ai, às vezes você chega, que não queria ir, né? Que a pessoa te convida, vamos sair pra tal lugar? Você queria só ficar quieto na sua casa.
0: Vou dar uma passadinha na tua casa aí. Tu fala,
1: aí pra não chatear a pessoa, você aceita? Acontece isso?
0: É, eu falo não tranquilamente, tá?
1: Então aprenda com mola.
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0: Bom demais, bom demais. Queridíssima Thaís, vamos relembrar o tema de hoje?
1: Sim, então, a gente tá perguntando pra você. Você tem dificuldade de dizer não pra alguém? Se alguém te pede alguma coisa, se você não quer fazer e tal. Conta pra gente se aconteceu já alguma coisa assim, que você disse não e deu algum barraco.
0: É bom saber,
1: a pessoa,
0: né,
1: não gostou. Já pararam de falar com você?
0: Por conta disso?
1: É, que você não quis fazer alguma coisa. Enfim, tem muito isso, né? Tem gente que perde amizade porque depois começa a dizer não, a pessoa não quer mais ser amiga.
0: Se afasta de um monte de gente, né?
1: É, porque ela falando não. Já teve gente assim que só tava com você por algum interesse? Já rolou assim? Também tem muita história assim. A gente quer saber, né?
0: Então vai, 97.9988, conta pra gente.
1: Conta,
0: né,
1: pra gente, manda seu áudio, 30 segundos que a gente vai colocar no ar. Se quiser, pode, né, dar um.
0: Tem aquele parente chato que sempre pede coisa e você não consegue falar não? Manda pra gente.
1: Sim, senão sua mãe briga.
0: É isso.
1: Ai, então não responder minha tia.
0: É teu primo.
1: É, minha mãe briga, enfim.
0: Vai
1: conta
0: lá
1: pra gente aí.
0: 97.9988. Thaís, vamos falar de eleições?
1: Sim, atenção aí, eleitor. O Tribunal Superior Eleitoral recomenda que os brasileiros consultem com antecedência o local de votação para as eleições do próximo domingo, agora dia 4 de outubro. No Rio, por exemplo, pelo menos 670 mil eleitores foram afetados por mudanças nos endereços das sessões eleitorais. De acordo com a Justiça Eleitoral, houve alterações em 277 locais de votação no estado do Rio. Desse total, 72 foram modificados por questões aí de segurança. A consulta é gratuita e pode ser feita pelo aplicativo e-título ou pelo site do TSE. Yeah. É muito fácil, só ir lá no seu celular e baixar o e-título.
0: Isso que eu ia falar.
1: Que
0: já baixa logo.
1: Tudo certinho,
0: já baixa logo, porque depois já sabe que não funciona. Já não dá mole. Ó, a Universidade Veiga de Almeida está oferecendo 300 vagas para cursos gratuitos e online de língua portuguesa. As inscrições estão abertas até o próximo domingo, dia 4 de outubro, e podem participar interessados de todo o Brasil. O objetivo é ajudar estudantes que estão se preparando para o Enem e concursos públicos, além de pessoas que desejam melhorar a escrita e desenvolver o hábito da leitura. Serão formadas 3 turmas destinadas a diferentes públicos. As aulas serão realizadas inteiramente pela internet e a participação é gratuita. Mais detalhes no site Universidade Veiga de Almeida. Legal, né?
1: Pois
0: muito
1: é, bem legal. E
0: ajuda,
1: sempre,
0: né,
1: bom atualizar em português, né? Porque
0: sim,
1: a gente tem que saber primeiramente falar nossa língua, né?
0: É importante. E a redação do Enem exige muito português também. Então, pra você que vai fazer o Enem, não dá mole não, corre atrás disso aí. Thaís, é isso?
1: É isso.
0: Uma bela canção?
1: Já a gente

0: Bom demais, queridíssima Thaís Gripe. Vamos relembrar o tema de hoje, né?
1: Bora, e aí, o que a gente tá perguntando?
0: Tá perguntando o seguinte, se você sabe falar não pras pessoas, mas não é aquele sentido grosseiro, mas o não, realmente você quer falar um não. Ah, vou só tua casa hoje? Não quero, hoje não. Você tem essa facilidade?
1: Não, é difícil pra mim. Mas eu tô tentando, tô melhorando.
0: Eu tenho um pouco mais, entendeu? Eu tenho um pouco
1: na
0: mais
1: lata,
0: essa facilidade.
1: Logo?
0: É, mas sou um pouco grosseiro às vezes. Sou um pouco... Não, não, mas pra você eu falo sempre sim. Mas eu participei 97.9988. Temos áudio?
1: Temos sim, bora ouvir?
0: Então vai, lance.
2: Boa tarde, Mola.
0: Boa tarde, meu amor.
1: Boa tarde.
2: É Rose. Pilares, vejam bem. Tem gente que a gente tem que dizer que não.
0: Isso.
2: Não merece um sinal. É pra você se aborrecer.
0: Isso.
2: Entendeu? Então, é preferir você não abrir mão. Não... confunde, perde até amizade. Então, eu sei dizer pra quem sim e pra quem não. Entendeu? Um abraço aí pra vocês, um beijo no coração de vocês. Uma
0: Valeu,
2: boa tarde.
0: Rose. Beijo.
1: Boa tarde.
0: Eu até falo uma coisa, Thaís. Se você falar não pra um amigo seu e ele parar de ser teu amigo, ele não era teu amigo.
1: Não era teu amigo,
0: ele tem que entender. O não tem que ser compreensível.
1: Fica
0: compreendido.
1: Aí, exatamente.
0: Entendeu?
1: Que tá sempre disponível, dizer sempre sim é fácil.
0: Não é amigo,
1: né?
0: Aí é mole.
1: Vai vendo. Vamos lá, bora pra outro.
3: Fala, galera da Rádio Globo.
1: E aqui
3: aí? É a Bárbara de Niterói. Esse assunto
1: Fala,
3: aí
1: Bárbara.
3: Mexe comigo. Não vou mentir. Eu tenho muita dificuldade de dizer não. Nas vezes que eu tentei ser mais forte do que essa dificuldade, eu me arrependi, mas persisto. Porque, em primeiro lugar, a gente tem que se colocar sempre em relação aos outros, porque ninguém tá nem aí. Eu já disse não por uma coisa grave e... o meu amigo se afastou de mim. Ou
0: então,
3: seja,
0: era teu amigo,
3: não era amigo, né?
0: Isso eu acabei de falar.
3: Bom, pelo menos é assim que a gente conhece as pessoas. Fica a dica.
1: Ih, hashtag
0: bom
1: fica
0: demais.
1: A dica, hein?
0: O Thaís, você sabe falar não mesmo. Presta o dinheiro aí.
1: Dá não.
0: Vamos falar de promoção?
1: Bora.
0: Hoje não, já tava indo aí dando aquela... Não, tem promoção.
1: A Rádio Globo diz sempre sim pra você.
0: Isso, aí sim. É um novo slogan. O que tá rolando de promoção?
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1: lá.
0: 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Fechou?
1: Fechou.
0: É isso? Vamos pro break?
1: Bora.
0: Mas antes quero falar uma boa aqui. 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

0: Tema rapidão, se você tem facilidade de dizer não para as pessoas.
1: Isso.
0: Quando você realmente quer dizer não.
1: A gente tá perguntando isso pra galera, se você já passou por alguma situação que você disse um não, e algum amigo, alguém parente, alguém parou de falar com você, se você tem dificuldade, ou se você fala mesmo e segue sua vida.
0: Olha, quando minha filha nasceu, tinha uns parentes que queriam visitar, na primeira semana que nasceu, eu falei não pra uma galera.
1: Tá certo,
0: é. Acabou de nascer, não.
1: Gente.
0: Ah, não tem como não tem como não.
1: Não vai
0: tá depois.
1: Dando.
0: Dois meses você vem, tá tranquilo, não é o momento.
1: É.
0: Ô, Thaís,
1: aí.
0: Daqui a pouquinho a gente vai botar os ouvintes com a gente. Quero saber o que a galera tá comentando na internet.
1: Ó, é o que a gente falou mais cedo, né? Da lesão do Arrascaeta, jogador do Flamengo. Tá todo mundo comentando. Também sobre a Ana Castela, cantora. Postou uma foto aí com as costas definidas, né? De muita musculação. Então a galera já tá comentando aí. Eu acho muito bonito, assim. Mulher, costas definidas e tal. Não vou estar podendo, né? Deixa pra próxima.
0: O que mais?
1: E também a Ana Paula aí, Renault, né? Com o fim da amizade com a tia Milena. Porque ela participou de um programa que a blogueirinha estreou,
0: sim.
1: Então tiveram vários cortes, a internet, eu acordei hoje, só dava isso e elas não são mais amigas, enfim, acabou no reality,
0: Doideira,
1: era amor,
0: né?
1: Eterno, e agora
0: a gente já tava meio que, eu pelo menos tava meio que imaginando
1: não tem mais
0: isso,
1: amizade. Né?
0: Vamos falar de futebol, que sei
1: Bora.
0: Que você gosta, vamos.
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0: Vamos falar então, que fala do Arrascaeta, é isso?
1: É, Arrascaeta, né? Foi confirmado aí, ontem ele se lesionou, ele caiu sozinho, tá?
0: Não
1: tu
0: é.
1: Viu o vídeo?
0: Não vi.
1: É, ele não foi nenhuma disputa de bola, nem nada, ele tava né, no jogo da seleção do Uruguai contra a Coreia do Sul, nesses amistosos que estão rolando aí, né, data FIFA, e ele escorrega no campo e aí ele cai por cima, assim, na mão. E aí foi detectada a lesão, fraturou mesmo, ele vai ter que operar, então ele chega aí amanhã, aqui no Rio de Janeiro.
0: E será que foi quanto tempo fora?
1: Então, não, o Flamengo ainda não divulgou tempo de recuperação, porque ele ainda não passou pelos exames dentro do clube.
0: Entendi.
1: Mas a galera aí já tá dizendo que no mínimo umas 6 semanas.
0: Vai bastante
1: então,
0: mês tempo,
1: e pouco. É, o que tá certo é que ele não vai participar aí dos jogos mais importantes de agora, né? Que são a semifinal da Libertadores contra os Estudiantes, nem lá, nem aqui.
0: É,
1: então,
0: isso é
1: realmente, a torcida do Flamengo tá revoltada aí, porque perdeu a camisa 10, né? Vamos ver aí.
0: Ela também vai ficar revoltada à toa, porque o cara se machucou, vai fazer o quê?
1: Pois é, não, mas revoltada sim, porque o jogador sai do clube e vai, né?
0: Vai lá
1: pra
0: competir,
1: seleção
0: lá,
1: e não é a primeira vez, né?
0: Machuca.
1: Da última vez que ele foi, ele também voltou machucado.
0: Então
1: entendeu?
0: Já é melhor nem ir mais, né?
1: Pois é, né? Podia não ir mais.
0: Então é isso, com a cabela cansada.
1: Calma aí, menino.
0: Ah, é?
1: Falar também
0: mais.
1: Da seleção brasileira, rapidinho, que jogou hoje
0: boa.
1: De manhã, 7 da manhã.
0: Uhum.
1: É, ganhou a Austrália dessa vez, né? O primeiro jogo contra a Austrália foi 1-1.
0: Jogaram bem? É porque eu não vi o jogo, tá muito
1: jogou
0: cedo.
1: Jogou melhor, né? O Ancelotti mudou um pouco o esquema tático ali, botou povo mais o meio campo e jogou melhor, então dessa vez o Brasil ganhou aí por 4-2, né? Também teve pênalti, Vini Júnior sofreu o pênalti, bateu o pênalti dessa vez. Vamos ver aí, sábado tem mais Brasil e Índia, a partir das 11 da manhã.
0: Eu só não concordo a Austrália jogar de amarelo e a gente de azul. Isso daí que eu acho inadmissível.
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0: Bom demais, bom demais. Ô, Cris, pra Thaís, chegou aquele momento de botar os ouvintes no ar pra saber se eles gostam de falar não, se eles sabem falar não, não é isso?
1: É isso aí, bora ver a galera?
0: Então vai, lança.
2: E aí, galera da Rádio Globo, aqui é a Ana.
0: Fala, Ana.
2: Gente, esse tema me pegou em cheio, porque eu sou uma pessoa que odeio falar não.
0: Ah, é?
2: Tenho muito medo de falar não. Eu vou em festa com o que eu não quero, porque
0: não
2: eu tenho
0: como.
2: Medo de falar não.
0: É na condição.
2: Eu vou em aniversário de parente.
0: Tá, isso aí tem
2: eu
0: que
2: Eu vou
0: mesmo.
2: Em... Ih, quantas coisas eu já me coloquei, quantas situações eu já não me coloquei, porque eu tenho pavor de dizer não.
0: Olha, aniversário de parente tem uma boa desculpa. Eu falo assim, tem que ir pra rádio, tem que trabalhar.
1: Ah, é, porque você trabalha fim de semana.
0: Exatamente,
1: né?
0: Feriado.
1: Mas é, valeu, Ana. Valeu, até a próxima. Bora ouvir.
3: Fala, ouvinte da Globo.
0: Opa.
3: Aqui é Sani Brasil, sou de São Gonçalo.
1: E aí, Sani?
3: Não tem dificuldade de dizer não, não. Quem quiser me ouvir, que ouça. Já perdi amizade com isso.
0: Exatamente.
3: Porque o meu sim é meu sim, a minha verdade é minha verdade. Se a pessoa não quer entender, paciência, né?
0: Profundo, profundo.
3: Aí pessoas se afastaram, na verdade não era amigo, né? Porque
0: isso.
3: Se não entendeu ou não,
1: tá
3: não
1: certo.
3: Era amigo.
0: Isso é coisa, eu concordo.
3: Entendeu? Mas eu sou tranquila, minha consciência, eu gosto de deitar e dormir.
0: Boa.
3: A consciência fica tranquila, então eu fico tranquila com os meus nãos. Mas eu não tenho dificuldade de dizer não, não. Valeu?
0: Não. Valeu.
3: Boa tarde a todos.
0: Valeu, tamo
1: Sani.
0: Junto.
1: Tem
0: isso
1: que aprender
0: aí.
1: Com ela, né?
0: É, tem que falar não, cara.
1: Tá
0: porque
1: livre.
0: Muda muita vida.
1: É verdade, bora lá.
4: Fala, galera de nós. Tava meio sumido, mas voltei.
0: Opa!
4: Pá, pelo tema de hoje aí, deixa eu te falar, eu fico chateado quando eu digo não pras pessoas.
0: Ah, é?
4: Eu tenho uma dificuldade muito grande. Eu tô trabalhando muito isso em mim. Eu fico chateado comigo de dizer não.
0: Eu não fico não.
4: Hoje em dia, tem algumas pessoas que eu consigo ainda dizer, pô, cara, não dá. Pô, tô sem dinheiro, pô. Eu sempre tenho que inventar uma desculpa pra me dizer não. É muito difícil, cara, é muito difícil. É isso aí, rapaziada. É nóis.
0: Valeu, nóis. Tamo junto, é nóis.
1: Viu?
0: É,
1: tem então, bastante gente que tá.
0: É, a gente arruma desculpa, mas o não mesmo é difícil falar,
1: é,
0: né?
1: Exatamente.
0: Dá volta,
1: você
0: né?
1: sempre fala, ah, mas é porque eu tenho isso e tal, mas.
0: Bora ver.
1: Aquela coisa do não é não, quando você perguntava pro seu pai, pra sua mãe, né? Por que não? Não é, é não.
0: Por que não? É, não, não rola. É, eu falo que eu sei falar não, mas na verdade eu dou volta.
1: É.
0: Eu não falo não. A palavra não é difícil falar.
1: Aí não vale.
0: Tipo, ah, tem que trabalhar, ah, não tem como. Aquela coisa, né? Então, 979988 continua participando com a gente e tem promoção rolando, né, queridíssima?
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0: 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Já já tem mais É Nós. Parabéns, Paulo Henrique. Final do telefone 95. 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Vai curtir a grande feijoada com o Thiago Soares. Mandou benzaço e Nego da Moé. É isso. Daqui a pouquinho tem mais É Nós.
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0: Maravilha, maravilha, rolando aqui no É Nós, Jorge Mateus, os Anjos Cantam. Vamos trocar aquela ideia com ela agora. Muito boa tarde pra você, Fabi Travagin, tudo bem?
1: Boa tarde pra você, Mola, tudo certinho. Boa tarde também pra todo mundo que tá ouvindo É Nós.
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0: Bom demais, bom demais. Queridíssima Thaís, vamos relembrar o tema de hoje, né? A gente quer saber se você que tá ouvindo, isso, tem facilidade de falar não pras pessoas.
1: Isso aí, a galera tá contando aí, né? Até que tá vindo muita gente que tá tendo dificuldade, né?
0: Isso, é verdade.
1: A galera tá falando que passa por alguns, né? Já perdeu um amigo, enfim. Bora ouvir mais gente?
0: Bora, vai.
2: Oi, eu sou a Silvia, da Taquara, de Jacarepaguá, toda da costura. É, ó, eu aprendi a falar ou não, que antes eu só falava sim pros outros. Uhum. Isso me... Eu sofria bastante. Quer ver uma coisa? Com cartão de crédito. As pessoas pediam emprestado, na hora de pagar, no dia do vencimento, falava assim, não tem não, tem como você cobrir. Aí, quer dizer, aí eu falava sim pra aquela pessoa, não, pra mim, né? Eu sofria que tinha que pagar a conta, pro nome não sujar o meu, né? Aí eu sei que é isso. Aí eu aprendi a falar o não. É isso, é nóis.
0: É nóis. É cartão nóis, de crédito é não tranquilo.
1: Isso, cara, é isso dinheiro pra mim. Nunca emprestei. Negócio de condição, nome, é. Negócio de dinheiro. Fora isso.
0: Vai parar de falar comigo, parou. É. Vida é essa. Tranquilo.
1: Bora.
3: Boa tarde, meus amores.
1: Boa tarde.
3: Olha, esse negócio de dizer não é um problema sério, que eu não consigo. Eu tenho uma amiga que ela vive me pedindo as coisas emprestadas. Mas beleza, eu empresto, porque eu tô sempre com ela. E eu vou, empresto, vou lá e pego de volta. Só que aí veio a filha dela me pedir as coisas emprestadas.
1: Uai.
3: Eu emprestei umas roupas pra ela. Ela deu jeito de mandar Uber pra pegar tudo direitinho. Beleza, devolveu? Não. Aí veio logo depois me pedindo mais coisa emprestada. Ah, eu tive que falar. Ah, me desculpa, amiga, mas você não me devolveu nem as últimas que você pegou.
0: Exatamente.
3: Aí ela tá me pedindo mais. Ficou bolada comigo. Tinha um grupo que eu fazia parte, me excluiu do grupo. Não fala mais comigo direito, não fala da minha amiga, nem olhou na minha cara. Agora tu vê, é obrigação agora eu emprestar minhas coisas?
0: Não é, então.
1: Não,
0: tem que saber falar não.
1: Não,
0: o não já resolveria isso lá no começo. Tranquilo.
1: É,
0: já teria resolvido o problema.
1: Bora.
4: Boa tarde, Rádio Globo.
1: Boa
4: tarde, Camilinha. Boa tarde, Bola. É o Felipe, você tá no dia. Minha rapaziada vem dizer aqui, referente ao sim ou não, o não eu tenho como ponto de referência na minha vida, porque para tudo que é coisa boa, o não eu já tenho. Então vou em busca do sim. Então, com esse pensamento, com certeza eu vou concretizar o meu destino, entendeu? E para as coisas demais da vida, o não é só na hora certa, porque não tem como falar não com uma coisa boa. Então, essa história de não é não, só é não quando é para ser não, porque a verdade tem que ser dita.
0: Rapaz.
4: Eu sou o Fernandinho de Santa Luzia de São Gonçalo.
0: Profundo isso aí.
1: Olha, Fernandinho refletiu,
0: bom,
1: né?
0: Fernandinho, eu não entendi muito bem, mas eu acho que não pra tu é uma coisa boa. Foi isso que quis dizer
1: ele
0: ou não?
1: Quis dizer que não, só quando não for ruim, mas você não pode dizer não pra tudo, porque pode ser que tenha coisa boa.
0: Entendi.
1: Entendeu?
0: Não.
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0: Eu quero perguntar pra ela, o Carol, você entendeu?
6: Gente, o filósofo, né, nosso eu entendi que ele quis dizer o seguinte, olha, nem todo não é não.
0: Entendi.
6: Né, se for coisa boa...
1: Depende.
6: Vale um sim, tipo, depende.
0: Entendi.
6: E ele quis dizer o seguinte, gente, que ele falou assim, que ele fala não, mas que ele vai atrás do sim. Não, a minha frase é, se você já tem ou não, você vai atrás da humilhação.
1: É,
6: entendeu? Agora, eu tô de bobeira com essa galera que não fala não pras pessoas.
1: Não,
6: gente,
1: sabe,
6: eu, pra mim é tão fácil falar não.
1: Ah, muita gente sofrendo.
6: Nossa,
1: aqui.
6: Nossa, tranquilaço, imagina, dinheiro prestado, cartão de
0: não,
6: crédito,
0: não, isso aí não tranquila. Não tranquila.
6: É ruim, gente. Então é isso, né? Boa tarde, ouvintes.
0: Boa tarde,
6: Rádio Globo do É Nós. Boa tarde.

0: Thaís e Mola.
1: Oi, e aí, Carol?
0: Ai, gente, tem gente amando, né?
1: Ah,
0: a plenitude,
1: é bom, né?
2: Amor,
1: quem é?
2: Né?
1: Conta pra gente.
0: Então, o Cauã Raymond, né? A gente deu semana passada.
2: Ele tá
0: passada.
2: Sempre amando um pessoal, né?
0: Olha, ele é bem discreto, é. Né? Ou pelo menos tenta ser. Uhum. Aí a gente vai lá e descobre.
1: Pensa mas, que assim, não sou eu, né?
0: Gente, ele não assume. Se a gente parar pra pensar, ele não assume nenhum relacionamento desde a separação da Mariana Goldfarb.
1: Ah, faz é? Tempo, é verdade,
0: ó,
1: é. Ele
0: tempão,
1: só, ele só
0: tá?
1: Né, posta filha e tudo mais, né?
0: Exatamente.
1: Mas assim, bem
0: mas
1: discreto.
0: Da vida dele, ele quase não posta. Só que é o seguinte, gente. Semana passada, a gente, na última quinta-feira, se não me engano, sexta, a gente deu quem é... É, a gente publicou quem é o novo affair do Cauã Raymond, que é a Pietra Cupello, uma gata.
2: Sim.
0: Dos seus 20, ou dos seus 20 anos, ou dos seus 23.
2: Tá nessa
0: enfim,
2: dúvida
0: a gente
2: aí,
0: ainda
2: né?
0: Tá nessa dúvida.
2: Mas é nova ela,
0: é
2: né?
0: Tem lugar que tem que tá 20, tem lugar que ela tem 23, enfim, é nova.
2: É nova.
0: Tem 46.
2: É.
0: É, quase metade. Enfim, e ela estuda medicina e eles estão... Assim, a fonte me contou que ele tava caidinho por ela.
2: Uhum.
0: E a gente fica assim, né? Será-se? Né?
1: É.
2: É.
0: Só que assim, gente, eles viajaram o fim de semana. Fizeram a primeira viagem juntos, como um casal. Foram pra um resort maravilhoso.
1: Ai, que
0: tem
1: chique.
0: Lá em Itacaré.
2: Uhum.
0: Eu só não gosto de Itacaré por causa dos borrachudos. Gente, aquilo é um drama.
2: Ah, é? Eu não gosto de nada, não. Sim, eu vou muito pra lá.
0: E assim, nossa, você vai muito? Não, porque olha, borrachudo lá e mato. E ficaram num resort que não deve ter borrachudo, né?
2: Não,
0: deve
2: claro,
0: ter
2: claro que não. Lá, não,
0: entendeu?
2: Não,
0: deve
2: não,
0: ser
2: não,
0: antes, deve
1: repelente,
0: ter ser repelente,
1: não.
0: Enfim.
1: Não.
0: Foram, ficaram, ainda na segunda-feira, ainda estavam lá, né, naquela coisa. E aí, foi engraçado, porque ela já tinha postado umas fotos do lugar na sexta-feira à tarde. A gente já tava de olho, porque, opa, né…
1: Tá
0: e
1: sozinha.
0: Aí, no sábado, passou o sábado. Sábado à noite, ele postou um negocinho que tava fora. Ela postou um negocinho que tava fora. Pum!
2: Deu match ali. Uhum.
0: E aí, a gente descobriu que eles estavam viajando juntos pra esse… Pra Itacaré, nessa primeira lua de mel, né? E eles estão saindo há quase cerca aí de 2 meses. É isso, né, gente? Tá vivendo na plenitude.
1: Felicidade,
0: tá amando.
1: Tem que aproveitar.
2: Achei, não tô julgando, mas achei nova, né?
1: Uai, mas é essa idade mesmo, hein?
2: 46 pra 20?
0: Olha, a ex-namorada, que ele também não assumiu, mas que ele ficou, acho que pouco mais de um ano, que é a Luana, ela também tá nessa casa aí de 20 e poucos, eu acho. Então, gente,
2: isso aí faz parte,
0: né? Mundo é mundo, não é?
1: Pois é, nada de novo.
0: As pessoas
1: sobre
0: estranham quando é o contrário. Quando uma mulher de 46 ou de
2: um cara de 20.
0: Tá com cara de 20 e poucos, acha logo que é
1: acha que é estranho,
0: né? Tipo, acha estranho.
1: Mas homem
0: nesse
1: sempre
0: caso,
1: pôde
0: sempre
1: ficar.
0: Foi. Sempre, e nunca foi julgado, opa, julgado por isso, né? Mas estão, pelo que eu andei olhando aí os comentários, estão chamando ele de Leonardo DiCaprio.
2: Mentira, porque o Leonardo, Leonardo só até 23, né?
0: Exatamente, passou de 23, ele puf!
2: Já
0: manda
2: passa,
0: embora,
2: já
0: lógico,
2: manda embora.
0: Ele dispensa.
2: Tá com 70 anos já, vamos dizer, né?
0: Eu não sei nem quantos anos.
2: Acho que tá quase 60.
0: Não, quase 60 não é possível, gente.
2: Eu acho.
0: Enfim, quem não tá amando na plenitude é o Babu Santana.
1: 51, gente, rapidinho. Leonardo DiCaprio, 51.
2: Não tá longe
1: de
2: 60.
0: É, eu sabia que eu era um pouquinho mais velho que ele.
2: Tá mais pro 60.
0: Ele não era mais velho que eu. Enfim, quem não tá amando é o Babu Santana.
2: E deu ruim, né?
0: Porque ele e a Lívia Maria, que é a ex-mulher dele, terminaram e tal. Porque quando ele voltou pro BBB, ficaram de conversar logo depois. Ela assumiu um novo relacionamento nas redes sociais. E ela deixou, inclusive, de trabalhar com ele.
1: É, porque antes ela continuava, né? De ser assessora e
0: exatamente.
1: Tal.
0: Mas acho que não dá muito certo, né, gente?
1: Eu acho que
0: é raro, né? É muito raro.
1: Ainda mais quando tem uma pessoa nova, né?
0: E é muito raro você conseguir separar essas questões.
2: É verdade.
0: Quando se consegue, ótimo. Quando não, não. Então é isso, né, gente? Fofocamos bastante da vida alheia. Não voltamos quinta, porque vocês continuam comendo bem.
1: Então estaremos lá degustando no Rio Gastronomia.
0: Depois vai todo mundo entrar de dieta.
2: Exatamente.
0: Já, né?
2: Exatamente.
0: Então,
2: eu
0: tá,
2: e
0: meus
2: não.
0: Amores, boa tarde. Aquele beijo.
2: Beijo, pra você.
1: Carol,
2: vamos
1: tchau,
2: pro break.
1: Tchau.
2: Daqui a pouquinho tem mais É Nóis, hein? Chegou aquele momento de a gente ir pra rua com ela. Milena Viana, diz pra mim o que, que tá rolando no trânsito do Rio de Janeiro.
3: Fala, Mola. Muito boa tarde pra você. Boa tarde pra todo mundo que tá ligadinho aqui na Rádio Globo. Começando com um destaque sobre a linha amarela. Tinha uma faixa ocupada na altura do túnel da Covanca no sentido Fundão por conta de um caminhão guiçado. Foi liberado agora há pouco, mas o motorista ainda encontra dificuldades no trecho. No sentido Barra da Tijuca, tô observando o trânsito lento também. Na altura de Bom Sucesso, na chegada ao Engenho de Dentro, pela autoestrada Grajaú-Jacarepaguá, pistas livres. 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Daqui a pouquinho eu tô de volta, mola.
2: Valeu, Milena, até já, hein?
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2: Chegou aquele momento do Quiz Rebobina que a gente faz uma pergunta especial valendo um prêmio misterioso, não é isso, Thaís?
3: Sim, é sempre prêmio muito bom, hein, galera?
2: Vamos lá, faz uma pergunta boa pra gente então, vai.
3: Ó, então já sabe o esquema, né? Vai tocar uma música e vocês têm que responder no WhatsApp 97.99888. E a pergunta de hoje é: quem foi o primeiro cantor a gravar essa música que a gente vai tocar agora?
2: Muito fácil.
3: Facinho, hein?
2: Você facilitou bem hoje, hein?
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1: É isso aí, Thaís. Temos aí o resultado, temos a resposta.
2: Primeiro temos que falar o prêmio, né?
1: Isso.
2: Tá valendo o quê?
1: Kit Frison, mais brinde Rádio Globo.
2: Top, kit com shampoo, creme, hidratante pros pés, maravilhoso.
1: Bom demais.
2: E quem ganhou esse super prêmio? Ah, e a resposta, né? A pergunta era qual cantor, né, gravou essa música? Essa música aí é do Raça Negra, que a gente ouviu.
1: Isso.
2: Mas a primeira pessoa que gravou essa música foi o rei Roberto Carlos. E
1: bom.
2: Quem respondeu corretamente, uma das pessoas, né, que a gente teve várias respostas, quem respondeu foi, primeiro foi a Tyres Pérez, final de telefone 54.
1: Mandou bem, levou pra casa o kit aí, tirou essa onda, né?
2: Isso.
1: Vamos com a bela canção de dente fechar?
2: Já já a gente volta com o resultado de promoção.
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0: aquele momento que a gente gosta, também não gosta, não sei, tô na dúvida. Thaís Gripe, acabou, né?
1: Ah, acabou.
0: Saudade de você, tu vai participar de novo amanhã?
1: Não, amanhã
0: podia
1: não vou
0: fazer
1: não.
0: Sempre com a gente, né?
1: É mesmo?
0: Podia fazer todo dia, não podia? Podia, podia.
1: E aí, se eu negocio um salário a mais?
0: Vê com tua chefe. Vou perguntar pra minha chefe, a Thaís. É. Tá tudo certo. Thaís, tem essa de promoção, né?
1: Sim, ó, peraí, gente, eu me perdi aqui.
0: Isso, é.
1: Fiquei até nervosa.
0: Olha, tá rolando promoção da nosso evento maravilhoso que vai rolar.
1: Isso.
0: E a galera participou lá no Instagram.
1: A galera participou no Instagram, concorrendo aí a você mais três amigos no palco Rádio Globo neste sábado com camisa 10. E a gente teve dois ganhadores. Então, atenção, @AlineMilhares,
0: boa,
1: foi a primeira ganhadora. E a segunda ganhadora, @ViviamVilarte_.
0: Tiraram onda, né?
1: Beleza.
0: Vamos curtir aí, né?
1: Isso aí. Então, vocês duas, @AlineMilhares e @ViviamVilarte, mande e-mail pra gente no participe@radio.globo.com.br. Diz aí que você ganhou e a gente vai combinar como vai fazer a retirada dos ingressos.
0: Maravilha, Thaís. Beijo pra você. Tá, obrigado pelo programa de hoje.
1: Beijo.
0: Aproveita, segue lá no @radio.globo, @MolaTáLigado. E da Thaís você descobre.
1: Ou não.
0: É assim, entendeu? Ou melhor, nem, né? Pelo jeito. Thaís, beijo pra você, tá?
1: Beijo,
0: manda
1: tchau,
0: horinha,
1: tchau.
0: Manda horinha pra gente aí, vai.
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1: No Rio de Janeiro, 5:03.
0: Horário de Brasília. É isso aí, parabéns Danilo Santana, final do telefone 03. 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Tem promoção rolando, tá? 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É isso, tá chegando quem? Baile de la Globo com ele, o brabo DJ Brinquinho.
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4: E vamos pra rua com ela. Fala, Milena Viana, o que tá rolando no trânsito do Rio de Janeiro?
5: Bora, Bola, muito boa tarde pra você, pra todo mundo que tá ligadinho aqui na Rádio Globo. Destaque agora sobre a ponte Rio-Niterói. Atenção pro motorista, tem uma faixa ocupada no sentido Niterói por conta de um acidente entre carro e moto na altura do Mocangueta, observando o trânsito lento a partir do vão central. Segundo a Ecovias Ponte, o tempo estimado de travessia já ultrapassa os 30 minutos nesse momento. No sentido Rio, movimentação normal, 13 minutos é o tempo de travessia. Na linha vermelha, é trânsito lento. Pra quem tá em direção à Baixada, na altura do Galeão, reflexos no Caju, no sentido centro, dificuldades também a partir do acesso pela linha amarela. Quem optou pela Avenida Brasil está perdendo tempo a partir de Manguinhos em direção ao centro. 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Daqui a pouquinho eu tô de volta, Mola.
4: Valeu, Milena, até já, hein?
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2: Muito boa tarde pra você que tá ligado na Rádio Globo. Tá começando mais uma edição do Baile da Globo com uma lenda do rádio. Pode dizer isso não, né?
3: É melhor do que chamar o velho. É melhor falar lenda, né?
2: Fala de brinquinho.
3: Porque o brabo é outro. Brabo é o nosso querido Denis.
2: Ah, o Denis que é. Ah, Denis é brabo, verdade, né? É verdade. Você
3: é a sua lenda.
2: Entendi.
3: Cada um tem uma...
2: Entendi, cada um tem um nome. Um adjetivo.
3: Um adjetivo.
2: Bom, sabe que adjetivo não
3: é bom? Não estudei essa parada aí.
2: É um negócio aí bom, hein?
3: É isso, olha aqui. Oh. Então, você me chamou de velho, mas tá tranquilo, não tem problema nenhum.
2: De lenda.
3: Isso, é isso aí. Daí o nosso querido Renato Russo fica rindo aí. Esconde e fica rindo. Renato Russo. Olha aqui. Corre lá na arroba DJ Brinquinho, arroba Mola Tá Ligado com 2Ls e arroba Rádio.Globo. Segue a gente lá. Estamos na última semana do Rio Gastronomia.
2: Isso, e tá aquela... rolando vários sets teus por lá, né?
3: Programação especial, rapaz. Tem Rebobina Remix, tem Maneiro. Na pista, Maneiro. Tem Rebobina Remix de novo, tem Maneiro. No Baile da Globo, que tá rolando aos sábados.
2: Black Friday. Tudo, né?
3: Meu irmão, é um verdadeiro, é uma verdadeira gastronomia musical.
2: Que isso, papai. Eita, bora começar esse negócio tão...
3: Agora, qual a letrinha?
2: Ah.
3: Qual a letra? G de Globo.
2: É?
3: Vai, Globo, solta, né? A vinheta. Rádio Globo, né? Rádio Globo, querido. É Globo também, vai que tudo.
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0: brinquei tirando aquela onda, hein, DJ? Bom
1: eu
0: demais.
1: Vou dançar de lado, vou rebolar gostoso.
2: Okay. Danço com o DJ brinquei. É o DJ que agita o povo.
0: Bom demais, DJ, DJ. É. Tirando aquela onda, como é que faz pra galera te achar nas redes sociais, irmão? Agenda,
3: vai lá,
0: tudo mais.
3: Vai lá no arroba DJ Brinquinho, arroba DJ Brinquinho com QI. Segue também a nossa Rádio.Globo e segue também nosso querido Mola com dois L's.
0: É isso, irmão. Vamos pro break.
3: A Mola
0: rapidão.
3: Tá ligado.
0: Mola tá ligado. É,
3: tá ligado?
0: Bota a Mola, acha lá.
3: É porque tá ligado.
0: É porque era uma vinheta que eu tinha antigamente.
3: Eu já perguntei isso algumas vezes, mas eu perguntei.
0: Mas era uma vinhetinha que eu tinha antigamente que eu não uso mais, mas aí acabou pegando e ficou assim mesmo.
3: É tipo pedala aquele, tá ligado?
0: É, tipo isso.
3: É tipo isso, né?
0: É, mas aí acabou ficando.
3: E tu dormia no serviço, é isso? Ah, entendi. Entendi. Tá ligado.
0: Vamos pro break, rapidão.
3: Não é isso não, gente. É, não é isso não. Entendi. Tá ligado, tá ligado.
0: Isso.
3: Só que fazer isso. É, vai.
0: Manda uma hora então, vai.
3: 5h33 no Rio.
0: O brabo é ele mesmo.
3: Não,
0: tá?
3: Não. A
0: uma lenda.
3: Isso.
0: Oh, parabéns, Letícia Meirelles, final do telefone 44. Manda o WhatsApp pro nosso número 21 97 9988. Tá levando o kit montando mais brinde Rádio Globo, tá? É isso aí, daqui a pouquinho tem mais baile da Globo com a lenda.
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4: 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Fala, Milena, vendo o que tá rolando no trânsito do Rio de Janeiro.
11: Mola, vamos atualizar agora a movimentação na ponte Rio-Niterói, porque foi liberada a faixa que estava ocupada por conta de um acidente entre carro e moto na altura do Mocanguê, no sentido Niterói, mas ainda está observando trânsito lento para o motorista, principalmente a partir do vão central. Acesso também à ponte pelo Rio, com dificuldades, Avenida Brasil com trânsito muito lento, viaduto do gasômetro também apresenta retenção, reflexos na Via Expressa do Porto e também na Binário. Na saída do centro para o viaduto do gasômetro, de preferência pela Avenida Francisco Bicalho, mas já adianto trânsito bem intenso, principalmente na pista central, a partir da altura da rua Francisco Eugênio. Atenção para o motorista nesse trecho. 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Daqui a pouquinho eu tô de volta, mola.
4: Valeu, Milena, até já, hein?
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0: Quem tirou daquela onda, hein? Fechando em alto estilo, né, irmão?
1: Oi.
0: Como é que a galera te achar de dia acompanhando as redes sociais, via agenda?
1: Vai lá, moleque!
0: Tudo tipo, cara. Terça-feira ainda, irmão.
1: Olha aqui, vai lá no @ DJ Brinquinho com QI, DJ Brinquinho QI. Procura também o Mola. Mola tá ligado com dois L's.
0: Isso.
1: Ok? E Rádio.Globo. Lembrando que estamos na última semana do Rio Gastronomia. E logo depois, quando acabar o Rio Gastronomia, sabe o que acontece? Tô de férias.
0: Que maravilha, hein? Não sabia que dizia tirar uma férias, não.
1: Eu também não, descobri agora aqui.
0: Tá conversada com a gente.
1: Descobri na rádio.
0: Ó, maravilha, DJ. Então é isso. Segue lá à vontade, acompanha.
1: Isso.
0: E amanhã tem mais baile.
1: Amanhã tem mais baile.
0: Vai mandar uma horinha pra nós, então?
1: Agora!
0: Então. Deixa eu parar.
1: Claro, pode parar. Não, para aqui. Peraí, vai.
0: Pode mandar uma hora, então?
1: Apertei aqui, ó.
0: Vai?
1: O que o...
2: 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E a hora certa.
1: 6:03 no Rio de Janeiro.
0: Tchau, tá, meu amigo?
1: Amanhã.
0: Abraço pra você.
1: Amanhã tamo aí.
0: Então demorou.
1: Valeu.
0: Tchau.
1: Tchau.
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0: 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Muito boa noite pra você, Milena Viana. Diz pra mim o que tá rolando no trânsito do Rio de Janeiro.
4: Vamos, Mola, tá rolando é acidente na Avenida Presidente Vargas. Tem duas faixas ocupadas por conta de um acidente entre duas motos na altura da Praça da República, no sentido Candelária. Estou observando o trânsito intenso nesse momento. Atenção redobrada para o motorista no trecho. Quem segue para a Praça da Bandeira está encontrando trânsito lento a partir da Rua Camerino até a chegada Central do Brasil, mais duas pistas. Pela Avenida Salvador de Sá, observo melhores condições para quem está em direção à Praça da Bandeira, região da Grande Tijuca. 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Daqui a pouquinho eu tô de volta, Mola.
0: Valeu, Milena. Até já, hein?
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0: E muito boa noite pra você que tá ligado na Rádio Globo. Vamos nessa? Começando mais uma edição do Top Hits. São as 10 músicas mais pedidas por você. Então já chega lá na @radio.globo. Chega também no site radioglobo.com.br. Claro, o nosso app maravilhoso. 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

0: mais, tá? O destaque do dia de hoje aqui no Top Hits, Wesley Safadão, Rei Vaqueiro, tá bom, música boa, né? Já pro break, daqui a pouquinho tem mais, não sai daqui não. 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
0: Vamos falar no hashtag de hoje sobre inscrições sobre o exame discursivo do vestibular 2027, a seleção brasileira sub-20 e também vamos falar sobre a cantora Juliette, tudo agora aqui no hashtag Globo.
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0: Hashtag inscrições seguem abertas até o dia 7 de outubro as inscrições para o exame discursivo do vestibular 2027 da UERJ. A Universidade do Estado do Rio de Janeiro oferece 6.031 vagas distribuídas por 83 cursos de graduação em diferentes campi. A prova será aplicada no dia 29 de novembro. Podem participar dessa segunda etapa os candidatos aprovados em pelo menos um dos dois exames de qualificação da primeira fase, com conceitos A, B, C ou D e que já tenham concluído ou estejam cursando o último ano do ensino médio. As inscrições são feitas pela página oficial do vestibular da UERJ.
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0: Hashtag Base Forte. A seleção brasileira sub-20 goleou a Dinamarca por 4-1 nesta segunda-feira, daí dia 28, né? Em amistoso disputado na Espanha. Os gols do Brasil foram marcados por Bruninho, Lucas, Heitor e Yuri. O próximo compromisso

0: Romeu e Juliette mostrou em sua despedida de solteira, mostrou que na sua despedida de solteira foi tão animada que deixou marcas. Nesta terça-feira, a campeã do BBB 21 publicou nas redes sociais imagens de hematomas e machucados que sofreu durante a comemoração realizada no último fim de semana na Paraíba. Entre os registros, Juliette exibiu um dedo do pé bastante inchado e roxo, além de hematomas nas pernas. Ela também compartilhou imagens dos machucados de alguns amigos que participaram da festa. Um dos convidados chegou a precisar de pontos na sola do pé. Olha que doideira. Vamos com calma aí, né, pessoal? Despedida de solteira não é fim do mundo, não. Ó, hashtag volta amanhã, tá?
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12: 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Fala, Milena, vendo o que tá rolando no trânsito do Rio de Janeiro.
13: Vamos, Mola, com destaque agora sobre o elevado Paulo de Fronten. Tem uma faixa ocupada por conta de um carro listrado no sentido Lagoa. Estou observando o trânsito bem tenso para o motorista. Atenção nesse trecho. Pelo viaduto 31 de março, tem uma faixa ocupada também por conta de um ônibus enguiçado no sentido Laranjeiras. Portanto, você que deixa o centro em direção à Zona Sul, de preferência pelo Aterro do Flamengo, estou observando pistas livres nesse momento. Na Zona Sul da cidade, Avenida Borges de Medeiros, tem trânsito lento para quem está em direção ao Rebouças, a partir do acesso pelo Mário Ribeiro, também está observando dificuldades para evitar as pessoas a partir do corte do Cantagalo. Quem optou pela Rua Jardim Botânico, paciência também, tá? Mesmo panorama em direção a Rumaitá, está observando dificuldades a partir do acesso pela Avenida Rodrigo Otávio até a chegada principalmente à Rua Lopes Quintas. 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Daqui a pouquinho eu tô de volta, Mola.
12: Valeu, Milena, até já, hein?
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0: Break daqui a pouquinho, tem mais. 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
2: 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Fala, Milena, diz pra mim o que tá rolando no trânsito do Rio de Janeiro.
11: Mola, agora tem um táxi enguiçado no elevado Paulo de Fronteira no sentido Lagô. Agora, portanto, são duas ocorrências para o motorista que está em direção à Zona Sul, porque tem uma faixa ocupada ainda por conta de um carro enguiçado também para quem está em direção à Lagoa. Nesse momento, trânsito intenso para o motorista, estou observando melhores condições. Pelo viaduto 31 de março, trânsito apenas intenso até a chegada ao túnel Santa Bárbara, mas o Aterro do Flamengo tem melhores condições, pistas livres até a Enseada de Botafogo, atualizando também a própria Enseada, trânsito lento para quem está em direção à Copacabana, muito por conta do trânsito carregado do túnel novo. Nesse momento, quem segue pelo túnel velho está encontrando melhores condições até a chegada à rua Siqueira Campos e o acesso também à Avenida Atlântica. 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Daqui a pouquinho eu tô de volta, mola!
2: Valeu, Milena, até já, hein?
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0: maravilha, fechando aí o Top Hits de hoje na primeira posição, um sonsaço, fala a verdade, Ferrugem, arrependidaço. A gente vai pro break daqui a pouquinho, tem mais, não sai daqui não, que é jogo rápido, tá? Tá chegando o Globo Esportivo. Rádio Globo, um minutinho pras 7.
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0: 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Muito boa noite pra você, Milena Viana, diz pra mim as últimas informações por hoje de trânsito.
3: Bora lá, Pinheiro Machado, com trânsito lento pro motorista que tá em direção ao túnel Santa Bárbara, na altura da rua Paissandu, observando reflexos na rua Farane e também no viaduto Santiago Dantas. Quem segue para Laranjeiras, encontra trânsito intenso também pela rua Senador Vergueiro até a chegada à rua das Laranjeiras, na passagem pelo Largo do Machado. 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Beijo, mola. Até amanhã.
0: Valeu, Milena. Até amanhã. Beijo.
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1: Aquele abraço para você ligado na Globo. Nesta terça-feira, 29 de setembro, o Globo Esportivo entrando no ar a partir de agora com você. E ontem a gente teve Globo Esportivo, hoje Globo Esportivo aqui, amanhã, quinta, na sexta, todos os dias não. Teremos nessa semana o Globo Esportivo, e a gente tá começando agora para ir com você até as 9, cheios de informações, opiniões. A gente vai falar muito sobre Flamengo, Vasco, Botafogo e Fluminense, muitos assuntos, né, claro, e a seleção brasileira que hoje... Ufa, venceu a primeira, depois a Copa do Mundo. É isso aí. A gente vai falar sobre isso, claro, com os nossos comentaristas que vão trazer opiniões. A gente vai... Não, mas não, suspende isso aí que já acabou, não. Agora é só 2030. Agora
2: desculpem,
1: é só
2: a nossa fala.
1: Agora é só 2030. Essa daí, ó. Não, essa daqui, qual que você botou aí agora? Suspende isso aí, tira isso aí que não tá mais, já saiu já. Então a gente vai, claro, falar da seleção brasileira também. Não, essa daí, suspende isso aí, cara. Tu quer tomar uma trava aí da galera aí, ó? Não, não faz isso comigo, não. Então a gente vai falar do Flamengo, do Vasco, do Botafogo, do Fluminense, da seleção brasileira. E também, é claro, claro, a gente vai ouvir você aqui no Globo Esportivo.
3: E a galera...
1: É, a galera. Ah, essa galera, que emociona. Essa galera me emociona. Eu já ouvi isso em algum lugar. Mas a gente, claro, a gente vai fazer esse Globo Esportivo acontecer até as 9. Já viu que tá cheio, né? Já viu que tá... É o quê? Muito mais dinâmico? Não, não faz isso não.

0: do João Aquino e os trabalhos técnicos do Bentornato, Jorge Presuntinho. Acertou! 7h15 no ar, o Globo Esportivo e os destaques iniciais do programa de hoje.
1: Brasil!
0: Destaque inicial da seleção brasileira. Alô, Guilherme Pradella.
2: Ancelotti aprova a atuação da seleção brasileira na vitória diante da Austrália. Foi o primeiro triunfo após a Copa do Mundo. O treinador também comentou sobre a mudança no esquema tático, que não abandonou ainda o 4-2-4 e que irá fazer alteração no gol para o duelo contra a Índia.
3: Que bom! Flamengo!
0: Primeiro destaque do Mengão, fala Renan Moura.
4: Arrascaeta será operado quinta-feira para corrigir fratura e tentar acelerar a volta aos gramados. Paquetá vira opção para a camisa 10, mas Jardim aponta jogador rendendo melhor como volante. BAP critica proibições de Betis e se preocupa em honrar compromissos no ano que vem. Pedro não sai do banco, enquanto Samuel Lino entra na reta final da vitória do Brasil sobre a Austrália hoje pela manhã. Vasco!
0: Destaque inicial do Vascão da Gama, conta aí Lari Menegatti.
5: O Vasco fez amanhã cedo um amistoso contra o Noroeste no Luso Brasileiro para manter o ritmo durante a data FIFA. Pedro Manuel deve aproveitar o jogo para testar o substituto de Andrés Gomes, suspenso contra o Botafogo. Adson e Marino Rinestrosa disputam a vaga. Botafogo!
0: Destaque inicial do Fogão, diga lá, Thalita Jutsi.
6: Destaque no amistoso contra a Austrália, Danilo concentra a produção ofensiva do Botafogo, mesmo vivendo uma fase na equipe. Volante é o artilheiro do time no Brasileirão e na temporada e vive expectativa de momento mais estável sob o comando do técnico Tite.
0: E o primeiro destaque do Tricolor é com o João Aquino.
7: Martinelli faz sua estreia pela seleção brasileira e pode ganhar mais minutos contra a Índia. 4 jogos no Rio. Fluminense terá maratona no Maracanã após data FIFA. Polícia Militar faz primeira vistoria no Nubank Park e capacidade de 4 mil ingressos para a torcida Tricolor deve ser confirmada contra o Palmeiras na Libertadores.
0: 7h17, esses são os destaques iniciais do Globo Esportivo de hoje, para ir com você até às 9, cheios de informações, hein? Os trepidantes daqui a pouco voltam com essas e outras, e a gente, claro, vai desdobrar tudo isso aqui no Globo Esportivo até 21 horas, 9 da noite, 7h18.
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0: Francisco Aiello, boa noite.
8: Boa noite, Hugo. Boa noite pra galera toda ligada aqui nesse Globo Esportivo, Gão.
0: Carlos Eduardo Éboli, boa noite. Ih, não veio, não. Duda. Alô? Não veio. Duda faltou.
9: Oi.
0: Ah, chegou até. Chegou, Duda. É você, é você. É.
9: Eu tava aqui desde o início.
0: Eu sei disso, eu sei disso.
9: Tá bom. Então vem com essa, chegou atrasado, não.
0: Não, não, não. Era pra gente fazer aquela coisa do. Tá na área, Duda Éboli. É isso aí. Igual o Renan. Claro que eu tô na área. É. Mas você já tava aí desde sempre, eu sei disso, eu sei disso.
9: Já. 7h18, né? Até lanche eu já tomei aqui.
0: É, lanche? O que você lanchou?
9: Ah, peguei um biscoitinho, um cafezinho, porque, pô, essa sala de espera.
0: Não, então,
9: aqui, ó,
0: então,
9: sete,
0: então olha.
9: Daqui a pouco
0: então,
9: eu tenho que dizer tchau, tá?
0: Então você tá. Então você tá. Já, você agora você foi isso. Mal. Porque você não. Primeiro, né? Eu não gosto de café. Você devia ter trazido alguma outra coisa pra agradar o apresentador do programa, viu, Duda? Café não é comigo, não. Olha aqui, o que eu quero saber é o seguinte. É, já somos favoritos ao Hexa em 2030, Chico Aiello?
8: É, o Hexa é logo ali, né?
0: É.
8: O Hexa é logo ali,
0: a
8: gente.
0: A Copa do Mundo já começou. Não, suspende isso aí, não.
8: Sim,
0: é tá
8: ainda
0: não.
8: O Hexa é logo ali.
0: Mas a Copa do Mundo já começou, Chico Aiello?
8: Não. Tem muita coisa, gente. Tem muita coisa. A seleção brasileira hoje, ela deu uma melhorada. Mas a gente tá muito no início ainda. Muito no início ainda. Mas o que você quer saber sobre o jogo de hoje? Vai,
0: eu
8: pergunta.
0: Quero saber se já somos favoritos à conquista do título
8: nada,
0: em 2030.
8: Nada. Ainda não. Muito, muito pelo contrário.
0: Mas você hoje teve jogo, né?
8: Você assiste a seleção jogar e mais tarde assiste a seleção da Espanha jogar. Amigo, sim, a diferença hoje é absurda. É absurda. Eu sei que Copa do Mundo nem sempre o melhor vence. Copa do Mundo vai muito ao encontro daquilo que eu falo de de ser um jogo só e diminui muito, muito, muito mesmo a distância entre o melhor e o pior. Não é como competição de pontos corridos, competição longa. Se fosse competição longa, se a Copa do Mundo fosse uma competição longa, Brasil hoje, gente, ficaria, sei lá. Se o Brasil hoje jogasse o Campeonato Brasileiro, a gente tivesse 20 seleções. Deixa eu fazer esse exercício aqui. Deixa eu fazer esse exercício aqui nesse exato momento, tá? Eu não pensei nisso antes, não. Pensei só agora. Vamos imaginar, vamos escolher aqui, vamos pensar em 20 seleções. 20 seleções da Série A. Do mundo.
9: Vem ele. Eu vou pegar 5, vocês ficam com as.
8: Não é isso que eu vou fazer, não, Éboli. Não. Você tá completamente equivocado. Mas então completamente tá. Equivocado.
0: Então errou!
8: Errou feio. Hoje. Vamos pensar assim: a Série A das seleções. 20 seleções. Aí a gente vai botar quem? Vai botar Espanha, vai botar França, vai botar Inglaterra. Eu acho que bota Marrocos, por exemplo. Eu acho que bota Japão.
0: Bota Noruega?
8: Bota Noruega. Acho que bota Noruega. Bota o que mais? Bota. Eu falei da França, né? Bota Bélgica, bota Croácia. Né? 20. Pensa assim: cada um vai ter as suas 20. A gente vai divergir aqui, de repente, em uma ou em outra. Eu acho que hoje, dia. Tô dizendo hoje, tá? Dia 29 de setembro. Já tô dando a dica pra pergunta, Hugo. 29 de setembro de 2026. Se a gente tivesse uma Série A de Copa do Mundo, se a Copa do Mundo fosse uma competição longa, como é o Campeonato Brasileiro, Brasil hoje acho que chegaria em décimo.
0: Na Sul-Americana.
8: Em décimo. Justamente isso. Em décimo, em nono lugar. Em oitavo, entre o décimo e oitavo lugar, eu acho que seria hoje, tô dizendo hoje, o recorte é de hoje, não sei daqui a um mês, não sei daqui a um ano, eu não sei daqui na véspera da Copa de 2030, tô falando mais uma vez, hoje, 29 de setembro de 2026, estabelecendo um comparativo entre a seleção brasileira e mais 19 seleções, sendo uma competição por pontos corridos. Exemplo, Brasil e Inglaterra, um jogo aqui. Inglaterra e Brasil, um jogo lá. Brasil e Japão, um jogo aqui. Japão e Brasil, um jogo lá. Eu tô no meio na utopia, né? Porque isso não existe. Só para estabelecer um comparativo e a minha opinião de que falta muito ainda para a seleção brasileira poder ser candidata ao título mundial. Então acho que o Brasil ficaria nesse exercício meio rápido aqui, meio louco, entre oitavo e décimo lugar.
0: Eu tava aqui fazendo uma projeção, olha, acho que é bem por aí mesmo, mas assim, brincadeiras à parte, até abrir aqui o programa, né, com vocês, fazendo essa brincadeira, provocação e tal, de somos favoritos ao Hexa em 2030, mas assim, repito, vou dizer mais uma vez, brincadeiras à parte, o Brasil hoje jogou bem, na opinião de vocês? Éboli.
9: Jogou. Acho que conseguiu alguns encaixes, né? E eu atribuo muito isso ao sistema de jogo. Não estou descartando, e tá na cara que o Ancelotti, ele ainda tem como preferência jogar com 4 atacantes. E ele externou isso com muita clareza e voltou a falar da dificuldade que o Brasil hoje tem de apresentar jogadores no meio de campo. Mas eu prefiro falar sobre ocupação do jogo, ocupação do campo. E hoje a gente viu uma seleção muito mais encaixada, né? A simples movimentação do Gabriel Bontempo, o Wanderson fazendo uma lateral, muitas vezes cortando pelo meio, fazendo uma diagonal, assim inclusive saiu o gol. A aproximação do Bruno Guimarães e do Danilo. Danilo apareceu pra caramba, mais uma vez. Os dois, né? Danilo e Bruno Guimarães aparecendo pra caramba, pisando na área. O gol do Bruno Guimarães foi como finalizador, foi como centroavante. Então, só essas movimentações, para mim, já deram um encaixe de um time que constrói a partir do setor que eu considero o coração da equipe, né? Então, você tem uma aproximação maior entre os jogadores e não aquele deserto, né, que a gente viu entre os setores no primeiro jogo contra a Austrália. Eu acho que é importante o Ancelotti, e eu não vou falar como se ele fosse um imbecil, porque ele não é, né? O cara conhece pra caramba de futebol. Mas para mim hoje é uma leitura muito fácil de ser feita, né? Quando o Brasil joga com uma ocupação diferente entre os setores, que ele rende mais, ele consegue praticar um futebol de imposição. O início de jogo hoje foi um início de total imposição, ao contrário do que aconteceu na primeira partida, onde a imposição foi da Austrália. O Brasil não viu a cor da bola nos primeiros 30 minutos da primeira partida, ficou na roda para a Austrália. Não pode ficar na roda para a Austrália, com todo o respeito ao futebol australiano, não pode. Hoje não. Hoje a gente viu um início de jogo em que o Brasil controlou a partida. Depois houve ali aquele susto, em 5 minutos tomou 2 gols, ficou uma coisa meio estranha. O segundo tempo foi um segundo tempo com outras características, em que os espaços aconteceram com um pouco mais de facilidade, o jogo ficou mais aberto, né? E o Brasil funcionou. A troca de passes no terceiro gol do Brasil é uma pintura, gente. É uma pintura. E aí, ali é tomada de decisão dos jogadores, mas jogadores.
0: O próprio gol do Wanderson também foi uma jogada bem interessante.
9: Também é uma jogada bem interessante, né? Onde o lateral vem e ocupa um outro setor, mas ali os jogadores estão mais próximos. Eu acho que esse entendimento, para mim, foi o ponto principal na atuação de hoje. A gente ainda vai encontrar oscilação em atuações individuais. Para mim, o Rafinha tá muito abaixo ainda. Vinícius Júnior, para mim, hoje teve uma atuação. Que não foi a atuação dele na Copa do Mundo. Vinícius Júnior foi o melhor jogador do Brasil na Copa do Mundo. Eu acho que a gente tem que começar. Eu já estou quebrando um pouco essa história de que o Vinícius Júnior na seleção é um e no Real Madrid é outro. Eu acho que a Copa do Mundo mostrou que o Vinícius Júnior pode ser o Vinícius Júnior na seleção brasileira.
0: Verdade.
9: É? Só que o que acontece? Se a gente olhar para o Vinícius Júnior no Real Madrid, a gente vai enxergar muitos erros que a gente também enxerga quando ele está na seleção brasileira. Vinícius Júnior é um jogador de muita tentativa e erro. Muita tentativa e erro. E erra pra caramba durante os jogos. É que os acertos do Vinícius Júnior, eles são decisivos.
0: São.
9: Né? E principalmente quando ele tá próximo ali à área. É ali que ele tem que jogar. No Real Madrid, sem a bola, ele bota a mão na cintura. E isso é ruim. Eu acho isso ruim para o jogador.
0: Mas isso é o efeito Real Madrid versus seleção brasileira? Ou é a presença do Ancelotti? Porque no Real Madrid, na época do Ancelotti, ele não era Vini Júnior de mão na cintura, não.
9: Cara, sem a bola, o Ancelotti preservava muito ele de qualquer combate sem a bola. Né? Acreditando muito que ele, com a bola mais próximo à área, pudesse ser mais decisivo, ele sempre ia causar um desconforto, e de uma certa maneira você amplia, você dá um. Você deixa o campo do adversário mais longo, né?
0: Tipo, vai descansar pra na hora de driblar tu tá inteiro?
9: Exatamente. Com o Ancelotti, o Vinícius Júnior nunca teve muito compromisso em marcação. A gente viu, inclusive, eu acho que o momento que o Vinícius Júnior mais teve compromisso com marcação, mais foi exigido, foi quando ele foi treinado pelo Tite na seleção brasileira, né? Mas assim, no Real Madrid, e isso talvez seja uma característica de vários craques dessa geração, do meio pra frente. O Mbappé também bota a mão na cinturinha dele, entendeu? Então assim, você tem que criar mecanismos. E eu acho isso ruim, tá? Eu gostaria que o Vinícius Júnior, sem a bola, tivesse um pouco mais de comprometimento. Mas não parece incomodar o Ancelotti essa situação. Lógico que uma vez ou outra ele vai recuar, ele vai acompanhar, mas não é o dia a dia do Vinícius Júnior. Mas você tem que criar, então, mecanismos para estar bem coberto numa situação.

0: ficar intragável, vai ficar insuportável. Não é, aí eu tô com o Chico. É analisar cada jogo. Hoje os pontos positivos foram esses. No próximo jogo, podem aparecer outros. Pontos negativos também podem surgir. Agora, o adversário é muito fraco. Acho que a Austrália é um adversário que ainda é um adversário de Copa do Mundo. Causou um desconforto, né? A Índia não. A Índia vai ser muito difícil encontrar referências no jogo contra a Índia.
1: É, e assim, eu tava aqui olhando, pensando, lembrando, na verdade, né? Dos efeitos contrários entre clube e seleção. A gente fica assim, o Rafinha, por que o Rafinha não joga na seleção brasileira como ele joga no Barcelona? Tá faltando o encaixe, tá faltando a posição certa, tá faltando algo do próprio jogador, enfim. A gente cobra que o Rafinha, por exemplo, seja na seleção que ele é no Barcelona. Agora, ô Chico, e o Danilo? Que tá toda a torcida do Botafogo dizendo assim, poxa, eu queria que ele jogasse no Botafogo, o que ele joga na seleção brasileira. Tem diferença tão grande assim?
2: Não, eu acho que o Danilo hoje fez um ótimo jogo.
1: Eu também acho.
2: Mas eu acho que esse ótimo jogo do Danilo, aí vai muito ao encontro, assim, minha opinião vai muito ao encontro do que disse o Éboli, cara.
1: É a forma como joga?
2: Mas é claro que sim, gente. Mas é claro, a atuação hoje do meio-campo, do Bruno Guimarães, assim, o Danilo sofreu pênalti, gente. O Danilo sofreu pênalti.
1: Pisou na área, né?
2: Exatamente. Eu sempre defendi aqui, inclusive no Botafogo.
1: A gente falou sobre isso no último jogo, você trouxe essa opinião, pô, cara, como a gente tava falando.
2: Eu falo sobre isso há muito tempo, é um desperdício você usar Danilo como no Botafogo, tá? No Botafogo, usar o Danilo como 5 e como 8. Tá, não é pra usar. O Danilo, cara, ele é um jogador que pode jogar ali muito mais próximo dos jogadores de frente, porque ele tem a capacidade do passe, ele tem a capacidade do chute de média e longa distância, da entrada da área, ele tem a capacidade do drible e ele pisa muito na área.
1: E além disso, ele é um jogador de personalidade, né?
2: Exatamente. Então, assim, o desempenho hoje do Danilo, na partida de hoje, ele foi positivo. Porque eu acho que o meio-campo estava mais povoado e permitiu que o Danilo tivesse mais desenvoltura. Exemplo do Bruno Guimarães. Porque você, quando joga num 4-2-4, esses dois jogadores que nesse par de jogos, né, pelo menos no primeiro jogo, esses dois jogadores, o Danilo e o Bruno, eles precisam, eles obrigatoriamente têm que ficar mais presos no meio-campo, na marcação. Porque senão, amigo, você vai aumentar ainda o buraco que já existe ali no setor de meio campo. Se você tem 4 jogadores na frente dos dois, significa que o ataque fica mais à disposição desses 4 jogadores. Mas na hora que você tem mais um ali para compor o meio campo, e hoje foi o Gabriel Bontempo, na hora que você tem mais um ali para compor, para encher o meio campo, você pode fazer uma troca. Bontempo, segura um pouco aqui, que agora vai o Danilo. O Danilo, segura um pouco aqui agora, porque agora vai o Bruno. Sabe? Então, assim, eu acho que... E eu tô achando... O Ancelotti, como disse o Éboli, né? Eu já falei isso aqui também. Cara, longe da gente querer ensinar futebol pro Carlo Ancelotti, né? Pelo amor de Deus. Agora, o que eu acho e eu espero, tá? Eu espero isso. Eu espero que a ficha dele tenha caído. Mas ele não vai para uma entrevista coletiva e dizer o seguinte, é verdade, o esquema com 2 jogadores no meio-campo realmente não vai funcionar na seleção brasileira. Eu vou me render a jogar com 3 jogadores. Eu espero isso, que ele tenha se rendido a isso. Mas pelo tamanho dele, pela capacidade dele de conhecer futebol e do respeito que ele acha que merece ter e tudo mais, ele não vai dar o braço a torcer e falar isso publicamente. Aliás, eu sou um daqueles que defende demais, e eu sempre cobro isso. Marcelo Barreto cansa de me provocar, me provocava aqui no Globo Esportivo e continua me provocando no Redação Sport TV quando ele fala sobre plano B. Eu sempre defendi isso. Eu acho que todo time deveria ter uma formação

0: sabe, que é a chamada de plano A, e uma formação diferente quando o adversário exige isso de você. E eu sou daqueles que defendo demais, cada vez mais, não existe mais time titular. Não existe mais time titular. Não tem mais como um técnico escalar 11 jogadores todo jogo. Por quê? Tem a questão física, ninguém vai aguentar jogar. Nenhum jogador vai aguentar jogar 10, 15 partidas seguidas. Vai estourar, vai ter algum tipo de problema físico, tá legal? E mais, dependendo do jogo, dependendo de onde é o jogo, dependendo do estado do gramado, dependendo se tá chovendo, se tá calor, dependendo do adversário, como o adversário joga. Cara, você tem que montar um time de acordo com todos esses cenários. Com todos esses cenários. Tem a parte física, tem a parte tática, tem a parte técnica, tem a parte do clima, tem a parte da qualidade do gramado, tem a parte do adversário. Então, assim, a seleção brasileira entender que ela pode jogar no 4 dos 4, não vejo nenhum tipo de problema. O problema para mim é o seguinte: é a insistência somente nesse esquema. Aí me incomoda. Isso me incomoda. Então, assim, jogar no 4 dos 4, dependendo. Por exemplo, cá entre nós. Brasil e Índia. Dá pra jogar no 4 dos 4? Dá pra jogar no 4 dos 4? Que tipo de ameaça a Índia pode fazer à seleção brasileira?
1: A Índia vai ter. Você não acha que é jogar uma oportunidade fora de colocar a seleção brasileira em campo pra de repente testar alguma coisa? Tudo bem, mas ele tá acreditando no 4 dos 4.
0: Mas esse adversário permite isso. A Espanha não permite. A Argentina não permite você jogar no 4 dos 4. Não permite. A Índia permite você jogar com quatro atacantes?
1: Não, isso é fato.
0: E menos jogadores no meio-campo.
1: A minha dúvida é, não seria melhor, mesmo com uma seleção fraca, mesmo?
0: Eu acho que no momento sim, tô contigo. O momento é um momento de consolidação.
1: Pois é, esse é o momento.
0: Beleza, mas vamos imaginar que a gente estivesse no estágio mais avançado. Eu não veria nenhum problema jogar contra a Índia no 4-2-4, com quatro atacantes e só dois jogadores no meio-campo. Eu acho que não traria nenhum tipo de problema para a seleção brasileira. Agora, eu tô contigo. A gente não tem ainda esse 4-3-3 consolidado. Então, eu acho que para testar, para consolidar, pode botar o 4-3-3 no jogo contra a Índia. Então, eu penso assim, não me incomoda em momento algum a seleção brasileira jogar no 4-2-4. Eu acho que vai ter jogo que isso será necessário, que isso será preciso, o jogo de transição, o jogo reativo. Eu não me incomodo com isso. Agora, me incomoda é ver a seleção brasileira só jogando no 4-2-4. Isso me incomoda.
2: Eu acho que a gente está, mais uma vez, né, com uma questão que envolve a rotina do treinamento de seleção, né? Porque o Ancelotti, como técnico do Real Madrid, por exemplo, ele não era abraçado a um único sistema, né? Por quê? Você trabalha com 30 jogadores diariamente. E isso é muito mais fácil para você fazer adaptações, para você fazer esquemas com maior mobilidade, né? A gente viu o Carlo Ancelotti usar 4-3-3 e ele tinha na frente Cristiano Ronaldo e Gareth Bale. A gente viu ele usar um 4-4-2. Viu ele montar um time com Vinícius Júnior, Rodrigo e o Bellingham vindo de trás.
1: E o Benzema, surpresa. Ele também teve o Benzema, né, com esse trio ofensivo, compondo esse trio ofensivo.
2: Usou o Bellingham como um homem surpresa, vindo de trás, flutuando no ataque, né, e uma espécie de um losango, né, no meio de campo. Jogadores extremamente capacitados, como Modric, como Kroos, entendeu? Ele flutuava, o esquema de jogo flutua. E é isso, cada vez mais, o esquema de jogo é um organismo vivo dentro do jogo, né? Com ou sem a bola, vai muito da marcação, de posicionamento entre os jogadores, movimentações. É lógico que isso é muito mais fácil você fazer num trabalho diário. Me parece que o Ancelotti ainda está muito preso a uma dificuldade de realizar de tentar organizar os pensamentos nesses encontros semanais, de uma semana, de 10 dias de duração. São as janelas de data FIFA. 10 dias de duração, né? Me parece que ele ainda está com essa dificuldade, né? De tentar adaptar jogadores. Se a gente não vê o Ancelotti adaptando jogadores. A gente vê, por isso que ele fala, eu não tenho meias, eu tô preso aos atacantes. Porque ele não tá conseguindo adaptar um atacante no meio, por exemplo. Eu enxergo com muita tranquilidade, lógico, mas isso tem que ser trabalhado, tá? E concordo que o trabalho para uma seleção é diferente, né? Se tivesse um trabalho diário, seria mais fácil, por exemplo, de adaptar. Vou dar aqui uma sugestão. O Rayan pela direita e o Estevão jogando por dentro, com o Rafinha e com o Vinícius Júnior. Isso é um 4-2-4? Não! Depende dessa movimentação do Estevão. Entendeu? Depende de quanto você vai ter o Rayan voltando para marcar. Ele faz isso bem para caramba. Ele ganhou espaço na Copa do Mundo justamente por essa capacidade de fazer a lateral do campo toda, de recuar, fazer recomposição defensiva. O Rayan faz isso. O Luiz Henrique fez isso diversas vezes no Botafogo. O Botafogo conquistou o título da Libertadores porque o Luiz Henrique foi de uma precisão na recomposição defensiva, de um comprometimento fantástico.
1: É, não, isso é verdade.
2: Né? Porque jogou desde os primeiros 30 segundos com um homem a menos. Então, assim, só que o que aconteceu naquela ocasião? O Arthur Jorge não precisou substituir ninguém. Ele, num olhar, ele olhou pro Luiz Henrique e falou: filho, vamos fazer o plano B? Vamos, professor. Porque o plano B é treinado diariamente. E é difícil de você executar isso numa rotina de seleção. É um obstáculo ainda presente no trabalho do Carlo Ancelotti. Eu não estou dizendo que isso é uma regra, é uma dificuldade que ele está mostrando. Outro treinador poderia já ter encontrado caminhos para fazer adaptação de jogadores. O Ancelotti não. Para o Ancelotti, meia, meia, atacante e atacante. Ele não conseguiu fazer adaptações como ele cansou de fazer no Real Madrid. Cansou de fazer no Real Madrid. Eu acho que essa é uma questão a ser explorada, a ser observada nesse ciclo de 4 anos.
1: Bom, então a impressão que a seleção brasileira deixa depois desse segundo amistoso é positiva. Ok. Trazer algum tipo de parâmetro para o confronto com a Índia, acho que não chega a ser um grande objeto de análise. E aí eu queria saber de vocês, o que é que se espera, já que a gente está falando de uma seleção brasileira contra uma seleção da Índia, né? Uma disparidade, uma diferença, uma distância gigantesca entre uma seleção e outra. Não estou nem colocando histórico, né? Prestígio, bagagem ao longo de todos esses anos, não. Estou falando de futebol jogado. A seleção brasileira tem um futebol para apresentar, a seleção da Índia tem alguma coisa para jogar também, mas há uma distância muito grande. Então, se há essa distância, o que a gente pode esperar, Éboli?
2: Não, eu acho que assim, não dá para esperar nada diferente de uma goleada. Tá, eu acho que aquele jogo...
1: Não, da seleção, de esperar a goleada mesmo.
2: Eu acho que assim, é aquele jogo que só tem coisas negativas a oferecer. Só tem coisas negativas a oferecer. Se vencer esse golear, não serviu, porque o adversário é muito fraco, é um teste que a gente não coloca na conta. Para mim, a minha visão é essa. Se o Brasil jogar e golear... é um teste que eu não coloco na conta. É muito mais interessante fazer jogo coletivo, time reserva contra time titular. O nível técnico vai ser muito superior. E vai contar com um time reserva querendo ganhar espaço, querendo mostrar serviço. Um treino coletivo é muito mais interessante. Sabe? Não precisava jogar contra a Índia. Voltava todo mundo pro Brasil, ou ia para um centro de treinamento assim próximo para todo mundo, depois fazer os deslocamentos, cada um para sua casa, e fazer ali uma semana de treinamento. Para mim seria muito mais útil do que jogar contra a Índia. Agora tem toda uma questão comercial. A CBF colocou na conta de que é um agradecimento, né? Porque a torcida da Índia torceu pelo Brasil, aquelas imagens todas impactantes da Índia torcendo pelo Brasil durante a Copa do Mundo. Ah, ok, vamos fingir que é isso aí, é agradecimento. Mas assim, não tem de positivo, assim. A gente vai tirar conclusões totalmente perecíveis. Totalmente perecíveis. Prazo de validade do que aconteceu contra a Índia é mínimo. Eu fico mais com o que aconteceu contra a Austrália. Eu vou continuar com as minhas observações em cima do que aconteceu nos dois jogos contra a Austrália. Como a gente costumava falar na minha infância, né? Hoje em dia não se usa mais esse termo. Mas esse jogo aí é café com leite.
0: Ah, eu também acho. E assim, esse jogo só vai ganhar. Esse jogo, assim, ele tem um pós-jogo já definido na questão envolvendo opinião, análise. Se perder, cara, se empatar ou se perder, vai ser assim...
2: Se tiver dificuldade, Chico, já isso, vai ser o caos. Novamente isso, o caos.
0: Isso, aí a gente vai dizer um monte de coisa. Vai, inclusive, pedir a saída do Ancelotti. Essa temperatura vai subir se o Brasil não jogar bem. Se o Brasil, por exemplo, ganhar só por 1-0, não jogando bem, porque pode ganhar por 1-0 e o goleiro da Índia ser o craque do jogo, 200 bolas na trave, o cara pegou pra caramba, né? Atuação exuberante da seleção brasileira, mas o gol não
2: vai
0: saiu.
2: Vai ser o novo vozinha?
0: É verdade, é verdade. Então, assim, mas se for um jogo em que a seleção brasileira vença só por 1-0, ou então, assim, como esse time toma gol, né, gente? Como esse time do Brasil toma gol, né?
2: 18 gols em 19 jogos. Isso é um problemaço.
0: Imagina no sábado, se você ganha, por exemplo, por 3-1. É ruim. Tomar gol da Índia. O Brasil toma gol de Panamá, de Tunísia, de Japão. Tomou. Foram 3 gols da Austrália. Toma muito gol, gente. Toma muito gol a seleção brasileira. Impressionante isso. E aí, seguinte, se golear. Se for um 4-0, se for um 5-0, e aí a gente vai cair naquele clichê de dizer, mas também, né, ninguém é Índia, jogou contra ninguém, não fez mais que obrigação e tudo mais, blá, blá, blá, blá. Eu acho que o cenário para esse jogo é esse. Eu tô com o Éboli, tá? Hoje eu tô concordando demais com o Éboli, isso não é bom, isso não é legal.
1: Preocupado.
0: Eu não gosto disso. Mas eu tô com
2: Éboli. Mas aqui ninguém finge nada. O que concorda, concorda. O que discorda, discorda.
0: É verdade, é verdade. Eu, quando não discordo, eu falo na sua cara.
1: Eu pensei que não.
2: Isso não diminui o amor recíproco que nós temos.
0: Claro. Um respeita o outro. Só que a gente pensa diferente. É que nem quando a galera manda opinião aqui diferente da nossa. A gente faz o quê? A gente coloca no ar. Porque tem um monte de lugar aí que não coloca no ar, não.
1: Não, mas...
0: Porque não pode discordar do comentarista. Porque a voz do comentarista é a voz oficial. Aqui não.
1: Não, mas não tem isso. Eu não sei.
2: O quê? Aqui a gente não faz teatro, né?
0: O quê, Hugo? Não tem?
2: Não finge o que não é, nada disso.
0: Você, Hugo, rapaz, não é brincadeira não, você é muito puro. Mas vamos lá. Então esse jogo com a Índia, cara, ele tem essa pegada. Eu tô com o Éboli, seria muito mais interessante. Por exemplo, a seleção brasileira não reclama de falta de treinamentos? Cara, seria uma semana, mas eu entendo. Engraçado é o seguinte, né? porque a Índia torceu pela seleção brasileira. Vamos fazer uma homenagem, mas é de graça esse jogo? É de graça? Eu acho que não é de graça, né?
1: Não é, não.
0: Eu acho que não é de graça.
1: Não, não é, não.
0: Então, se não é de graça, meu amigo, a gente sabe por que o Brasil vai jogar lá em Calcutá diante da seleção indiana, né? Porque, obviamente, tem grana envolvida, tem dinheiro envolvido, né? Então não tem nada de agradecimento. Obrigado, Índia, por ter torcido pela gente durante a Copa
1: Nem
0: do Mundo.
1: Nem de caridade em Calcutá.
0: Não, exatamente. Exatamente.
2: Não mesmo.
0: Mas seria muito melhor fazer uma série de treinamentos coletivos, variações táticas, mudando o time, experimentando formações. Seria muito, muito melhor se durante uma semana inteira o Ancelotti pudesse trabalhar desta maneira. Mas, já que não é possível, vamos de Brasil e Índia no próximo sábado.
1: Muito bem. 7:48. Tá indo embora, Éboli?
2: Boa, né?
1: Hoje você foi mais tarde, hein? Ontem você tava mais...
2: Tava corrido, amigo.
1: Tava.
0: Cheio de costura ontem.
2: As coisas estão bem corridas por aqui. Vamos lá.
1: É.
2: Tô com saudade do bolão, sabe? Hoje tá mais calmo, hoje tá um pouquinho
1: do
2: mais
1: bolão?
2: Calmo.
1: Bolão volta saudade semana que bolão, vem.
2: Verdade.
1: Bolão volta semana
0: Quando
1: que vem.
0: Quando é que volta o bolão, hein, gente?
1: Volta. Bom, a rodada é dia 7, né? Quarta-feira. Então falta uma semana. Você aguenta aí uma semana, Duda.
2: Não, vou aguentar. Agora é muito tempo, né?
1: É na terça-feira que vem que a gente vai palpitar aqui,
2: essa,
1: né?
2: Essa super data
0: bolão é muito bom,
2: longa, né? Você fica tanto tempo sem ver um joguinho de Campeonato Brasileiro.
0: Bolão é muito bom, é muito legal o bolão, cara. Sempre gostei.
1: Vai ter lá.
0: Sempre, desde o ano passado que eu defendi a presença do bolão. Eu fazia questão de participar. Eu era o primeiro a palpitar. É muito bom. Bolão é muito bom, gente.
2: A ausência do Arrascaeta vai mexer com o bolão, irmão?
0: Como assim mexer com o Bolão?
2: Pô, é um jogador importante pro Flamengo. Pode mexer com as, né?
0: Ah, previsões, com o Bolão. Né? Ah, sim.
3: Que bom.
0: Ah, as previsões. Você diz com a tabela do campeonato?
1: É, com algumas previsões.
0: Não, com as previsões.
1: Sabia,
0: né?
1: Mas outras Hugo, eu tenho certeza que não vou mudar, não.
0: Recebi já mensagem hoje de manhã, meu amigo Carlinhos. É, meu amigo Carlinhos Leite, lá de Olinda, rapaz. É. Preocupadíssimo.
1: Alô, Carlinhos.
0: Manda um abraço pra ele lá em Olinda.
2: Aliás, por falar em Leite, Rasca, aquilo que eu falei pro Pedro.
0: É verdade.
2: Pra você também, tá?
0: É verdade.
2: Serve pra você
0: isso
2: também.
0: Então, meu amigo Carlinhos Leite.
2: É. Azar.
0: Meu amigo Carlinhos Leite, lá de Olinda, rapaz, dizendo que preocupadíssimo. Ele é Mengão, hein? Ele falou, ih, Aelo, será que essa ausência do Arrascaeta vai pesar?
2: Não, mas sabe o que? O que eu falaria pro Carlinhos Leite?
0: O que você falaria pra ele, né, Bolívar?
2: Olha só, tem elenco, jogadores de qualidade.
0: Aí, aí, Carlinhos.
2: O Arrascaeta, inclusive, nem tá no seu melhor momento.
0: Olha aí, Carlinhos, olha aí, ó.
2: Lógico.
0: As palavras do Ébola.
2: Não há jogadores com as mesmas características do Arrascaeta.
0: Olha aí, ó.
2: Ele é um artigo de luxo e raro no futebol brasileiro. A seleção não tem, né? Mas, assim, outros jogadores nesse momento estão assumindo até um protagonismo maior do Arrascaeta. Mas vai fazer falta, mas vai voltar rápido, vai voltar
0: que
2: rápido.
0: Que bacana, vai voltar que bacana. Rápido. Olha aí, ó. Deixou o coração agora do meu amigo Carlinhos Leite. Bota a música de Olinda aí, Prototinho. Música de Olinda pra ele. Ele é lá de Olinda. Faz aqueles bonecos de Olinda bonitos pra caramba. Você curte a beça, né, Hugo?
1: Adoro.
0: Você gosta também, né, Bolê?
1: Um abraço pro Carlinhos.
2: É, aqueles cabeçudos todos, legal pra caramba.
0: É verdade.
2: Legal pra caramba.
0: Valeu, Carlinhos!
1: Um abraço, amigo. Tem um personagem novo, né, Deus?
0: Isso.
2: Tem, exatamente.
1: Isso aí. Mas o importante é que nosso Carlinhos está sempre na audiência.
0: Sempre na audiência. Que palavras agora do Éboli para ele. O coração dele agora, com certeza, ficou mais quentinho. Verdade, ficou mais quentinho.
1: Verdade. Então, ô Duda, um abraço.
2: Carnaval de Olinda é um carnaval pra família,
0: parceiro. Isso.
1: Verdade.
2: Poxa, as mães participa. Sempre presentes.
0: Sim, claro. Todo isso mundo aí ali curtindo o carnaval.
2: Isso é legal. Isso é o mais bacana
0: do carnaval da família.
2: O mais bacana de Olinda é isso. É o carnaval da família.
1: E as homenagens à família toda, né, Duda?
0: Verdade.
2: Toda.
0: É? Bacana.
2: Isso aí.
1: Então, valeu, hein, Duda.
2: Satisfação.
1: Até a próxima, hein?
0: Um abraço, amigo. Valeu, hein?
2: A próxima já é amanhã, né?
1: A próxima isso. Também conhecida como.
2: Todo dia agora, né?
0: Todo dia.
1: É, mas olha, vou te falar, cara.
0: Nossa falha.
1: Chega o Natal, mas não acaba esse período de data FIFA.
0: Bom que tem Globo Esportivo todo dia.
2: Toda inteira.
0: A galera que vai participar com a gente já, né, Hugo?
3: E a galera.
0: Você já tem a pergunta pra galera, Hugo?
1: Claro que sim.
0: Claro que sim, né?
1: Óbvio que
0: desde
1: sim.
0: Desde hoje de manhã você já tinha essa pergunta, né, Hugo?
1: Não. Foi ali mais ou menos. É, quase na hora do almoço. Fala,
2: Duda. Posso ir?
0: Não. Não foi ainda, não?
2: Não, pelo menos de boa noite, não. Tchau, agradeço. Vai, direitinho.
0: Ô, amigo, obrigado pela sua presença aqui com a gente nesse Globo Esportivo de hoje, é, Bolê?
2: Isso, agora. Ah, foi um prazer, tá? Agora eu vou mesmo.
1: Ô, querido. Até a próxima, também volte conhecida sempre. Como amanhã.
0: Amanhã tá de volta.
1: Tchau, hein? 7:52
0: Mas qual é a pergunta, Hugo?
1: Olha, eu já tinha chamado de Duda, tá vendo? Olha aqui,
0: seria um
1: Chico.
0: Prazer pra mim, cara.
1: Sim. Você claro sabe que eu só tenho motivos pra te elogiar, por isso é que eu ia te chamar de Duda.
0: Sem dúvida.
1: Olha aqui.
0: Mas qual é a pergunta pra galera?
1: A pergunta é a seguinte, Chico. Ontem, a gente queria saber sobre a história da preocupação, né?
0: Se estava ligado na seleção brasileira.
1: É, se estava mais ou menos. Aí a galera ontem. Aí eu vou concordar contigo, Chico. A galera ontem veio realmente. Mas é porque a galera estava preocupada.
0: Você acha que mudou depois do jogo de hoje?
1: Eu tenho certeza.
0: É mesmo?
1: Eu tenho certeza que a galera está totalmente motivada com a seleção brasileira.
0: Para ver Brasil e Índia. Para assistir Brasil e Índia.
1: E está pronta para acompanhar a Brasil.
0: Sábado, 11 da manhã.
1: Sábado, 11 da manhã, sim.
0: Então tá bom.
1: E muito mais focada do que.
0: Que mundo que você vive, hein? Toca a música do Mundo Cor-de-Rosa, Presuntinho, por favor.
1: Também não
0: toca,
1: é.
0: Presuntinho. Isso. Esse é o mundo mágico. Mundo Cor-de-Rosa de Hugo Lago.
1: Depois da vitória,
0: onde ele vive.

0: de Hugo Lago, o meu querido e amigo Hugo Lago. Só ele para pensar isso.
1: Mas eu tenho certeza que depois da vitória por 4-2, a galera já está focadaça na seleção brasileira, Chico. Olha, e eu arrisco até aqui a dizer que a galera não tá nem pensando na volta do Brasileirão, da Libertadores,
0: tá louco,
1: da Copa Sul-Americana e da Copa do Brasil. Não, isso aí tu suspende, né?
0: Tá maluco, gente. Você vai tomar uma outra goleada hoje.
1: Não, agora não é possível, Chico.
0: Você vai tomar uma outra goleada hoje.
1: Ou agora, depois...
0: Você pede pra ser goleada, né, cara?
1: Depois
0: tu
1: da vitória
0: tá que nem a Índia,
1: sobre a Austrália...
0: Pra ser goleada. Tu tá que nem
1: depois
0: a Índia, tá pedindo pra ser goleada,
1: sobre a Austrália,
0: cara.
1: Eu tenho certeza que a galera mudou de pensamento. É só a seleção brasileira. A nossa, a sua seleção, a minha seleção, a nossa seleção, Chico aí.
0: Tá bom, pergunta aí.
1: Eu acho.
0: Pergunta aí então, vai lá.
1: Então, a partir de agora, galera, vem com a gente pelo WhatsApp. Opa!
2: Brasil!
3: Maria! 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
1: 21 97 1998 21 97 1998. Não, agora sim. Depois da vitória por 4-2 sobre a Austrália, a galera tá realmente empolgada com a seleção brasileira. Agora tá. Ou não tá? Agora tá. Ou será que não tá? Ah não, tá sim.
0: Ele tá pedindo aquela vinhetinha, presuntinho. Tá não, essa que ele tá pedindo, presuntinho. Vai. Isso.
4: Não vai não.
1: Não, mas a galera já, bom, não. 21 97 1998, você fala pra gente, depois do resultado de hoje, você mudou seu pensamento, tá mais focado na seleção brasileira do que estava ontem, preocupado porque tinha havido empate 1-1 no primeiro confronto. Eu quero a sua participação, 21 97 1998. Então, ó, 20 segundos, fala o seu nome, de onde tá falando, diz pra gente, esse resultado de hoje, 4-2, fez você mudar o seu pensamento em relação à seleção brasileira? Não fez, gente. Agora a galera tá mais focada na seleção do que nos clubes. Bom, daqui a pouco a galera com a gente, 7h56, o Globo Esportivo volta já.

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0: com você aqui com a gente, acompanhando o Globo Esportivo e já, ó, já deixando recado de áudio aqui no nosso WhatsApp, galera daqui a pouco vai participar com a gente, fazendo o Globo Esportivo, juntinho aqui comigo, com o Francisco Aiello e com os trepidantes que estão de volta, com informações rapidinhas.
1: Eu gosto disso.
0: Eu também. Rapidinha do Mengão, fala Renan Moura.
2: O Flamengo sofreu um duro golpe com o fim das casas de apostas no Brasil. Por ano, o clube tinha o maior patrocínio do país entre clubes de futebol, com 268 milhões de reais fixos. Segundo o presidente BAP, a medida provisória põe em risco a saúde financeira do clube.
3: Como é que eu vou pagar o Paquetá em janeiro? Eu assumi um compromisso importante para o Flamengo. Tudo que o Flamengo faz é dentro da lei. De maneira correta, o Flamengo não faz nada incorreto. O Flamengo não precisa de pró-erro ou de ajuda do governo para pagar as dívidas dele. Nós pagamos as dívidas que nós tínhamos no passado. Agora, essa medida, ela compromete as receitas do futuro. Isso afeta a folha do futebol, afeta as contratações que nós fizemos, os pagamentos que nós temos que fazer com o tempo. Você tem problemas nas placas dos estádios e nos campeonatos regionais.
2: Além de Paquetá, o Flamengo ainda usaria parte dos valores da parceria para quitar parcelas por Samuel Lino, Valência e Freitas, além de luvas para outros jogadores.
0: Vasco. Rapidinho do Vascão da Gama, conta aí, Lari Menegatti.
4: O volante Matheus Carvalho está completamente recuperado da grave lesão no joelho esquerdo, sofrida em dezembro do ano passado. Em declarações dadas por meio da assessoria de imprensa, o jogador afirmou que é um novo começo e que está pronto para dar o melhor pelo Vasco.
0: Botafogo! Rapidinha do Fogão, Thalita Jutz, diga aí.
5: O Botafogo abriu o check-in, visando o clássico contra o Vasco, 7 de outubro, no estádio Nilton Santos. Até amanhã, a venda será exclusiva para sócios. A venda para o público geral e a retirada de gratuidades começa na próxima quinta-feira, ao meio-dia. A venda nos pontos físicos começa no dia 6 de outubro, às 9 da manhã.
0: E a rapidinha do Tricolor, João Aquino.
6: Martinelli fez sua estreia com a camisa da seleção brasileira na vitória de hoje sobre a Austrália. O meia entrou em campo aos 37 minutos do segundo tempo no lugar de Bruno Guimarães. O jogador do Flu pode ganhar outra oportunidade com Ancelotti no último amistoso dessa data FIFA, o duelo contra a Índia, que acontece no próximo sábado em Calcutá.
0: 8:03. Flamengo. Vamos falar do Mengão. Renan Moura na área.
2: Ah, não. Claro que eu tô na área. Hugo e amigos ligados aqui no Globo Esportivo. O Arrascaeta chega amanhã, 16h, ao Rio de Janeiro, após imobilizar o braço ainda em Seul, depois de ter fraturado o punho esquerdo no amistoso com a Coreia do Sul. O meio-campo será internado na quinta-feira pela manhã para a realização de exames pré-operatórios. A cirurgia vai ser realizada pelo chefe médico do Flamengo, Fernando Sasaki, com apoio de Roberto Feres, um médico especialista também nesse tipo de lesão. Como já tínhamos dito ontem aqui no Globo Esportivo, o Arrascaeta vai precisar de cerca de 6 semanas de recuperação. Seria muito, mas muito improvável a participação dele já no jogo da volta das semifinais da Libertadores da América no dia 22. Sendo coerente com o prazo estimado de recuperação, o Arrascaeta só deve voltar após a data FIFA de novembro, entre os dias 9 e 17, ou seja, para 4 rodadas finais do Brasileirão e uma provável final da Libertadores no dia 28 de novembro. Sem ele, o Leonardo Jardim vai ter que encontrar uma solução para o meio-campo. O Lucas Paquetá chegou a ser titular na vaga do uruguaio no jogo de volta das quartas de final contra o Del Valle no Maracanã. Mas a atuação do camisa 11 foi bem tímida. Ele é a possibilidade mais clara de substituto de Arrascaeta, mesmo o português admitindo que prefira ver o ex-jogador do West Ham em uma outra função.
7: Pai, eu já o vi jogar nas várias posições no campeonato inglês. Ele jogava muito pelo corredor, meia, mas o campeonato inglês, na equipa que ele jogava, não era uma equipa que assumia muitas vezes o jogo, não era? Era uma equipa que muitas vezes era um bloco mais baixo e fazia transição. No Flamengo é uma equipa que a gente assume mais o jogo. Com certeza que, na minha opinião, se fosse eu a contratar o jogador, eu o contratava como um volante que podia fazer uma ou outra posição. Mas a primeira posição é um volante. Acredito que na altura não foi essa a ideia. Ele foi contratado para outra posição, que para fazer também de volante. Mas eu acho que ele é um volante, um segundo volante, como é o Jorginho, como é o Saúl, como é o Nick. São segundos volantes que podem fazer, ele pode fazer devido ao seu historial, não é? Ter feito nos anos anteriores em cenários um pouco diferentes a posição de meia ou a posição de um ponta. Mas como vocês sabem, eu gosto de pontas um pedacinho que associem mais movimentos de facão e esse tipo de dinâmica que é diferente de um ponta como o Paquetá. Mas como brinquei na última vez, ele jogando em duas outras posições também nos ajuda a fazer esta gestão do elenco e aí temos a facilidade de aproveitar enquanto ele jogou hoje e isto permite a gente apresentar outra vez uma equipa com uma certa frescura, porque isto de 3 em 3 dias com 2 dias de intervalo é uma luta.
2: E vale a gente lembrar que o Paquetá também pode ser substituto no primeiro jogo contra o Estudiantes do Jorginho, que cumpre suspensão automática pela expulsão diante do Del Valle. O Leonardo Jardim ainda acrescentou que o Paquetá não tem características para ser ponta e cresce mais no jogo vindo de trás, seja para concluir a gol ou encontrar espaços para um passe que pode ser o decisivo.
7: O meu trabalho como treinador é também proporcionar aos jogadores um bom posicionamento para que eles consigam retabilizar as suas características, porque o Paquetá não é um ponta. Se for para jogar com ponta, é melhor jogar com o Plata ou jogar com o Carrascal, ou mesmo o Carrascal também não é um ponta. Por isso, nós temos sempre esta preocupação de colocar os jogadores na sua melhor posição para rentabilizar. Engraçado, porque uma das primeiras coisas que me disseram foi: ah, o Paquetá no lado direito não funciona. Ele já jogou 3 ou 4 jogos e não funciona. Disse: pronto, vamos ver. E eu estou satisfeito que eu acho que ele pode funcionar, mas tem que ter uma organização, estratégia. Se for ele a receber a bola em cima da linha e de um porão e driblar, ele aí não vai funcionar, mas de uma estratégia mais coletiva pode ajudar ali, pode ajudar por dentro. Eu conheço o jogador e acho que a paragem que ele teve foi difícil em termos físicos e ele ainda precisa de mais tempo, porque também vai ser uma época cheia para ele, que vai ser uma época de ano e meio.
2: Outro jogador que também exerceu esse papel na ausência do Arrascaeta foi o Samuel Lino. Na manhã de hoje, ele entrou na seleção brasileira já na reta final da vitória sobre a Austrália por 4-2 aos 36 do segundo tempo. O Pedro não saiu do banco de reservas. Ainda haverá mais um amistoso do Brasil contra a Índia no dia 3. Antes, no dia 1º, o Equador de Valência enfrenta o Japão. E por fim, no dia 6, o Uruguai de Varela enfrenta a Índia. As três últimas partidas antes da volta dos convocados ao Ninho do Urubu.
0: Beleza, Renan Moura com as informações do Mengão. Chico Aiello, sim, há vida sem Arrascaeta. Ah, pode até não ser a mesma vida, beleza. Mas e o Paquetá? Como 10? Funciona?
1: Eu acho que funciona, só que o Paquetá até agora como 10, como 9, como 8, como 7, como 11, até agora não funcionou não, hein? Até agora não funcionou.
0: Paquetá é 5?
1: Pra custar, não, pra ter custado qualquer
0: número.
1: Não,
0: sim.
1: Pra ter custado 43 milhões de euros. De euros. Eu acho que hoje já deveria ser o principal jogador do Flamengo. E eu não vejo ele ainda nessa posição. Eu não vejo ainda o Paquetá com esse tipo de presença, de importância no time do Flamengo. Tem um monte de jogo aí que ele começa no banco de reservas. Entra no jogo e começa no banco de reservas e tudo bem, é para a torcida e para a imprensa. Se ele entra no jogo, tudo bem também. Se ele não entrar, tudo bem, a mesma coisa. Então eu acho que o Paquetá é um jogador, se você me perguntar hoje assim, Quem é que faria, quem é que faz mais falta hoje no time do Flamengo? Arrascaeta ou Paquetá? Sem dúvida alguma para mim, eu ia dizer para vocês, sem pensar muito, Arrascaeta. Arrascaeta. Arrascaeta eu acho que é um jogador mais importante, mais cerebral, mais decisivo.
0: Mais regular, né?
1: Mais regular, sabe? Que joga um futebol mais sério, sabe? Mais produtivo pro time, sabe? Pro time, não é jogador de driblinho, de passe virando rostinho, então, de calcanhar, de lençolzinho, entendeu? Eu acho que o Arrascaeta é um jogador muito mais importante do que é o Paquetá, mas eu tô contigo. Há vida sem o Arrascaeta, porque o elenco do Flamengo é muito qualificado.
0: É isso. E também vai ser por um tempo curto, né? A questão é o que vai acontecer nesse tempo curto, que é o confronto em dois jogos com o Estudiantes, né? E aí aí o negócio, aí a preocupação bate, né? Não é só, é só, não, tem jogador, dá pra remediar momentaneamente.
1: E só pra lembrar, que no primeiro jogo não tem o Jorginho também, tá?
0: Também não tem, verdade.
1: Não tem o Jorginho.
0: Bem lembrado.
1: Ele foi expulso no último jogo.
0: Isso.
1: Para esse primeiro jogo contra o Estudiantes, lá na Argentina, Flamengo não terá Jorginho e não terá Arrascaeta. Isso é certo já. Tomara que não tenha nenhum outro tipo de desfalque, né? Mas já esses dois já são certos.
0: 8:12 da noite. Para falar do Vascão, Lari Menegatti, diga aí.
4: Boa noite, Hugo, Aiello e ouvintes. O Vasco joga amanhã cedo um amistoso contra o Noroeste no estádio Luso Brasileiro. O confronto contra a equipe do interior paulista é uma forma de os vascaínos manterem ritmo de jogo em meio à parada para a data FIFA. A última partida dos comandados do técnico Pedro Emanuel ocorreu há 10 dias, quando a equipe venceu o Coritiba por 5-0 em São Januário. Além disso, o duelo contra o adversário, que disputou a 4ª Divisão Nacional em 2026, servirá também para o treinador fazer testes no time titular e decidir quem será o substituto do meia Andrés Gomes contra o Botafogo no próximo dia 7. O meia está com a seleção colombiana, mas já não poderia atuar devido ao terceiro amarelo recebido contra o Coxa. A expectativa é de que Adson seja o escolhido para fazer o lado direito do ataque ao lado de Colídio, mais aberto pela esquerda, e Bruno Duarte mais centralizado como centroavante. Marino Rinestrosa também tem chances, uma vez que foi o escolhido para entrar na vaga de Gomes contra o Coritiba, além de ter iniciado o duelo diante do Santa Fé em São Januário dias antes. Esta deve ser a única mudança da equipe, que tem subido de produção e resultados nas últimas semanas. De um mês para cá, o Vasco entrou em campo 8 vezes, vencendo 6 partidas, empatando uma e perdendo outra. O goleiro Léo Jardim falou sobre o impacto positivo do técnico Pedro Emanuel, desde que o português chegou ao Gigante da Colina.
8: Cara, eu acho que ele, não só ele, mas eu acho que ele e a comissão toda são caras muito sérios, muito dedicados no trabalho que eles fazem. São muito metódicos, assim, no bom sentido, sabe? Então, assim, eles são detalhistas ao extremo. E eu acho que eles trouxeram um equilíbrio de cobrança e de confiança ideal.
9: Entendi.
8: Então, eu acho que eles conseguem acessar o jogador para fazer a cobrança que precisa ser feita, mas, ao mesmo tempo, também dar confiança para os jogadores que estavam mais em baixa, que precisavam. E tanto que, se eu não me engano, acho que ele não repetiu a escalação desde que chegou, e todo mundo que entra bem, sabe o que tem que fazer. Então, assim, taticamente é um cara que passa muito claro pra gente o que a gente precisa fazer no campo. A gente se prepara sempre muito bem para cada jogo, para cada adversário. E eu acho que é por aí, cara. Ele tem feito, como eu falei, junto com a comissão, um trabalho espetacular, e ele tem conseguido achar esse equilíbrio.
4: Léo Jardim é outro que também subiu de desempenho desde agosto. Nos mesmos 8 jogos anteriormente citados, o camisa 1 vascaíno sofreu 30 finalizações, que juntas deveriam ter gerado 6,42 gols adversários, segundo a plataforma Wisecout. O goleiro, porém, só sofreu 3 gols nesse período, o que demonstra o diferencial que ele tem feito para a equipe após severas críticas recebidas, sobretudo tudo após a derrota para o Santos. Se as marcas seguirem desta maneira, crescem também as chances de Léo Jardim realizar o grande sonho da carreira neste momento, como revelou Alex Escobar na entrevista concedida ao Globo Esporte.
8: Conquistar títulos pelo Vasco, cara. É uma coisa que eu realmente
9: tenho. Mais do que seleção brasileira, porque geralmente o jogador já manda logo seleção brasileira.
8: Hoje mais do que seleção. Mais do que seleção. É claro que eu tenho objetivo de seleção, tenho sonho de seleção, mas eu. Título pelo Vasco é uma coisa que eu realmente desejo, realmente tenho como objetivo. Trabalho muito para isso, cara, porque eu sei o quanto que isso seria importante para mim. Eu realmente quero colocar meu nome na história do Vasco.
4: Volto com vocês, Hugo Iaiello.
0: Valeu, Lari, com as informações do Vasco, ouvindo aí o Léo Jardim nessa entrevista concedida ao Alex Escobar, né? Muito feliz, antes de a gente falar do Vasco, do Léo Jardim, muito feliz em acompanhar o retorno aí do Alex Escobar, nosso demais. Companheiro, nosso amigo, uma pessoa, porque eu tenho um carinho muito grande, e ele, né? Só pra gente relembrar, pra gente dentro dessa contextualização, o Alex Escobar, ele teve um problema de saúde, ainda está se tratando, que o tirou no decorrer da cobertura da última Copa do Mundo, mas que felizmente está sendo superado, porque ele está cuidando da saúde e aos poucos está voltando. E essa entrevista muito bem conduzida por ele com o goleiro do Vasco, Léo Jardim. Escobar é fera, hein, Chico?
1: Demais, demais, assim. E aquela pessoa que a gente sabe que é um baita profissional. E é um baita cara, né? O Alex Escobar, porque às vezes a pessoa, ou ela é um ótimo profissional e a gente lamenta o comportamento dela fora do
0: ambiente vídeo, do profissional.
1: Verdade. E o Escobar não, cara. Então, assim, um grande beijo, um grande abraço pro Alex Escobar, que é um cara que curte demais aqui a Rádio Globo, tá sempre ouvindo a gente no Globo Esportivo, no Futebol Globo CBN, todas as vezes que a gente se encontra, ele diz: ah, tava ouvindo você, o Hugo, o Éboli, a galera toda. Então, Escobar, bom demais, cara, bom demais ter visto você de volta e se recuperando a cada dia e na plenitude da sua saúde, cara. Não, valeu mesmo.
0: Isso que eu tava falando é bem ele mesmo, né? Ele, o cara que a gente acompanha numa entrevista como essa, num stand-up nos Estados Unidos durante a Copa do Mundo, apresentando o Globo Esporte, é o mesmo cara que a gente vai encontrar no restaurante, no bar, no corredor do shopping.
1: Ele não se transforma, exatamente, né? Na hora de ser um profissional e na hora de ser o ser humano, cara. Ele é a mesma
0: exatamente
1: pessoa
0: aquilo ali, exatamente.
1: Verdade.
0: Bom, um grande abraço aí pro Alex Escobar, nosso companheiro e amigo, tá voltando, vai voltar com tudo, se Deus
1: quiser.
0: Bota
1: a vinheta dele aí, Presunto, de novo, bota a vinheta Alex dele aí.
0: Esse cara é muito fera, Ô, Chico, e o Léo Jardim? O Léo Jardim, qual é? Que goleiro é esse, Léo Jardim, hein, Chico Aiello?
1: Você gosta de me provocar, né, cara? Você gosta de me provocar, porque você sabe já, né, em off, a minha opinião. Cara, eu acho o Léo Jardim um bom goleiro, ponto. Ponto. Pra mim, assim, se eu tivesse que dar uma nota de 0 a 10 pro Léo Jardim como goleiro, cara, eu daria uma nota 8.
0: 8? Ah, então muito boa.
1: É, mas...
0: Foi logo você?
1: Mas vamos lá, cara, assim, pro que ele ganha, pelo status dele dentro do clube, cara, essa nota deveria ser mais alta, cara.
0: Mais alta?
1: Eu acho. Eu sei que tem muito...
0: É porque você sempre com a caneta vermelha pronta pra...
1: Tem muito torcedor do Vasco, se você perguntar, e muita gente da imprensa também, que vai dizer que o Léo Jardim é isso, que o Léo Jardim é aquilo, que deveria ser seleção brasileira e tudo mais. Eu não acho. Eu acho que é um goleiro bom, mas tem muita gente que acha que é excepcional, que é fenomenal, que é gigantesco. Eu não acho. Acho que é um goleiro, repito, que faz bons jogos, mas às vezes, em alguns momentos, erra demais, né? Toma alguns gols totalmente defensáveis, Por isso que eu tô dando 8. Vou baixar um pouquinho, tá?
0: Vai baixar?
1: Um 7,5, 8. Pronto.
0: 7,5.
1: 7,5, 8.
0: Não, se baixou é 7,5, então.
1: Então tá bom, 7,5.
0: Tá, 7,5.
1: Na minha opinião, tá?
0: O cantor Diego Neves tá concordando com você, hein, Chico Ayala.
1: Sério?
0: É.
1: Achei que ele gostasse mais do Léo Jardim do que eu gosto. Tá concordando,
0: Tá concordando. Então manda um abraço pra ele aí, Chico.
1: Então, abração então, pô, audiência de muita qualidade. Foi, valeu, então. Cantor! Quem é um cantor, hein?
0: É, Diego Neves.
1: Diego Neves.
0: É, isso é fera, isso é fera demais. 8 horas 20 minutos e olha a galera aí com a gente pelo WhatsApp. É Diego Neves.
10: Opa! 1, 2, 3, um passito pra Maria.
0: 21979988, olha o número aí, ó. 21979988. Galera, ontem a gente perguntou se estava mais preocupado com a seleção do que com o próprio clube.
1: Você tomou uma goleada ontem e vai tomar hoje.
0: A galera estava pessimista, mas eu entendi o que que foi.
1: Você tomou uma goleada ontem e vai tomar outra hoje.
0: Mas é porque a seleção ganhou hoje, aí a galera já tá mais focada na seleção.
1: Este é o mundo mágico de Hugo Lago.
0: Agora eu tava me vendo.
1: Narrador, apresentador das rádios Globo e CBN.
0: Também não é assim. Claro que a galera tá empolgada com a seleção. Tá empolgada assim, mais não. Do que com os clubes. Não sei. 21979988, será? Então bota a galera no ar aí.
11: É o Sepetiba, Rubro Negro, tô preocupado com o Flamengo agora, sem a Arrascaeta. É só botar o Samuel Lino de meia e o Bruno Henrique na ponta. Foi emprestar o Cebolinha, viu? Agora o Cebolinha tá fazendo falta. Apel do Sepetiba, Rubro Negro, um abraço pro povo da Globo.
0: Grande Abel aí, direto de Sepetiba, e tá preocupado com o Mengão. É, com... Samuel Lino vai jogar ali, ele já deu o esquema todo aí pro Leonardo Jardim aí, ó. Grande Abel, valeu, galera em Sepetiba, 8h22, eu quero ver mais uma aí, ó.
12: Boa noite, amigos da Rádio Globo, aqui é de Nova Vaz, Itapetinga, Bahia, Vascaíno. Eu não tô nem um pouco entusiasmado com essa seleçãozinha.
0: Ih, caramba.
12: E principalmente com esse técnico, nunca foi técnico de seleção, só foi técnico de time. Não tem esquema de jogo, esse 4 atacante que ele põe não vai ganhar nada na Copa de 2030, se ele ficar vai sair, agora só na segunda fase, agora vai sair na primeira e parar o Campeonato Brasileiro pra assistir um jogo desse não dá, eu estou ligado na Rádio Globo.
0: Grande Hélio aí, o Hélio tá meio bolado já há algum tempo com o Mister. Tá bom, beleza, galera em Itapetinga, pode ou não pode cornetar, Chico?
1: Claro que pode, até porque todo mundo gosta, né, Hugo?
0: Todo mundo? Mas não é só no Rio, não?
1: Não, no Rio e o...
13: Brasil!
0: Beleza. Mais uma no ar aí.
14: Fala, Hugo Lago, Aiello, Éboli, Leandro, flamenguista, taxista de Brás de Pina. Já vou dar logo o papo reto. Não estou empolgado nada. Meu time está disputando a semifinal de uma Libertadores para ser pentacampeão. Eu vou estar esquentando cabeça com seleção brasileira, sem padrão de jogo, que não ganha nada há quase 30 anos. Pelo amor de Deus, né? Vambora, Rádio Globo.
0: Valeu, Leandro. Buzina aí pra ele aí, taxista, ó. Lá de Brás de Pina. É, mas eu tô... Bom, achei que a galera... Tá bom, bota mais uma no ar aí.
15: Boa noite, Rádio Globo, Hugo Chiquinho, empolgado com essa seleção, passando sufoco da Austrália, não dá pra empolgar, eu só vou me empolgar com a seleção novamente quando ela voltar a golear esses adversários aí por 6-0, 7-0, fora isso não tem como me empolgar não, Hugo, me desculpa, valeu, um grande abraço.
0: Grande Maurício, direto de Copa, valeu, irmão, obrigado pela mensagem aí. É, o Maurício também não... Mas tem mais mensagem aí pra gente ouvir.
16: Fala, Hugo, fala, Chiquinho, fala, galera do Futebol Você Mina, aqui é o Rony Maurício Pedreira, já tava sumido, hein?
0: É.
16: Chiquinho, ó, carro parado. Mas o Brasil, mas é óbvio que tem que estar preocupado, o Brasil tem que ganhar da Austrália, tem que ganhar da Índia, tem que ganhar de outros, o Brasil é a principal força do futebol. Mas eu ainda acho que o Fábio e o Thiago Silva têm que estar nessa seleção, porque não tem, não tem melhores que eles ali. Mas rumo a 2030, tô ligado na Rádio Globo, hein?
0: Valeu, grande Rony, taxista. Buzina pro Rony aí, buzina, buzina pro Rony. Olha o Rony aí, olha. Rony queria Fábio e Thiago Silva na seleção. Então ele é torcedor de quem?
17: Fluminense.
0: Ah, entendi. Grande Rony aí, ó. Boa, Rony. Valeu, irmão. Obrigado pela mensagem aí. Tava sumido mesmo, hein? 8h25.
18: Boa noite, Rádio Globo. Boa noite a todos. Aqui é Marcos Benjamin de Paulo Afonso, Bahia. Motorista de transporte coletivo. A seleção não empolga ninguém não, viu? Aí é só ilusão. Quando ela pegar a gente na Espanha, já era.
0: Valeu, grande Marcos aí, ó. Paulo Afonso na Bahia, ele é motorista lá também, ó. Aí, ó. Marcão, valeu, galera de Paulo Afonso aí, ó. Galera na Bahia, vem que vem. Com certeza, sempre vem. Quero ouvir mais uma aí.
19: Boa noite, Hugo. Boa noite, Chico. Ricardo, motorista aplicativo, morador de Santíssimo, botafoguense. Chico, eu acho que o Hugo tá vivendo no fantástico mundo de Bob.
1: É verdade,
19: o
1: tô
19: povo
1: contigo.
19: Brasileiro só vai se empolgar com a seleção de novamente quando ela começar a ganhar título.
0: Eu não ganho de 4-2.
19: Fora isso, o povo não vai se empolgar não. Uma vitóriazinha dessa, mequetrefe. Que isso, Hugo. Eu tô ligado, não é melhor.
0: É, mas não ganho de 4-2?
1: Tô falando que o Hugo tá vivendo o mundinho dele, cara.
0: Meu Deus, eu tava aqui pensando. Não, mas eu continuo. Buzina aí pro Ricardo lá de Santíssimo. Boa. O triciclo. A versão, né? Bota mais um no ar aí.
20: Fala, pessoal da Rádio Globo, Ronaldo Araújo de Brasília. Cara, eu não tô nem aí pra essa data FIFA. Inclusive, ela só serve pra machucar jogador do Flamengo. Já foi o Pedro, já foi o Arrascaeta 5 vezes. É complicado. Eu só quero é que acabe logo essa data FIFA. Volte logo o Brasileirão, Libertadores. Grande abraço.
0: Grande Ronaldo, direto de Brasília. Valeu, Ronaldo. O Ronaldo tá bolado com essa data FIFA aí, mas também não podia ser diferente, né? 8h27, o Globo Esportivo volta já.

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1: 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De volta às 8:30. Isso aí, segunda hora do programa e nós estamos por aqui com você. E até às 9 a gente vai. Eu vou com você, vou com o Chico Aiello, vou com o João, vou com o Presur, vou com toda a galera aqui com a gente na nossa programação da Rádio Globo. A galera daqui a pouco também vem participar. Eu tenho certeza que a galera tá empolgada com a seleção brasileira. Tá sim. 8:31, a gente tá de volta e os trepidantes também, com informações rápidas.

0: Mais uma rapidinha do Mengão aí, Renan.
1: Zico revelou que está na torcida para que a final da Libertadores da América seja carioca com a dupla Fla-Flu.
2: É como se estivesse jogando uma final aí de carioca. É importante pro futebol do Rio de Janeiro, né? Mostrar a sua força.
1: De um lado, o Flamengo disputa a vaga na decisão contra os Estudiantes. Do outro, Palmeiras e Fluminense buscam a outra vaga na final.
0: Outra rapidinha do Vascão, vai Lari Menegatti.
3: O Vasco convocou o Conselho Deliberativo para votar, no dia 6 de outubro, a proposta da Almirante Participações pela SAF. O grupo de Marcos Lamacchia pode ficar com 90% da empresa, o que também exige mudança no estatuto do clube. Botafogo!
0: Outra rapidinha do Fogão, conta pra gente, Thalita Giudice.
4: Ontem nós passamos os compromissos do Fogão em outubro,
0: lembro.
4: Né, Ogão? É. Então hoje vamos passar os compromissos de novembro.
0: Opa!
4: A CBF ainda não detalhou todas as rodadas. Então o único confronto que já tem dia e horário é o confronto diante do Atlético Mineiro, que será no dia 4 de novembro, às 21h30 no estádio Nilton Santos. Na sequência, o Botafogo enfrenta Corinthians na Neoquímica Arena, São Paulo e Bahia, também no estádio Nilton Santos.
5: Que bom!
0: Mais uma rapidinha do Tricolor. Alô, João Aquino.
6: Após a parada para a data FIFA, o Fluminense terá uma raríssima oportunidade no calendário do futebol brasileiro. A equipe vai disputar 4 jogos em sequência no Maracanã. O primeiro compromisso será contra o Coritiba, no próximo dia 8. Depois, o Tricolor terá o clássico contra o Flamengo no dia 11. A partida mais importante da sequência acontece 3 dias depois. O duelo contra o Palmeiras na Libertadores, dia 14 de outubro. E para fechar a maratona, o Tricolor recebe o Santos no dia 18 pelo Brasileirão.
0: 8h33. Fala do Fogão aí, a Thalita Giudice aí, gente. Olha ela aí.
4: Fala, Hugo Lago. Oi, Francisco.
7: Oi,
4: Aiello.
7: Minha
4: muito boa
7: amiga.
4: Noite pra vocês, pra todo mundo que tá ligado aqui no Globo Esportivo. Bom dia, mil da data FIFA, né? Tá difícil ficar falando do Brasil, que na teoria tá jogando, que dirás dos clubes. Mas a gente segue aqui nesse Globo Esportivo full, que vai durar um total aí de 2 semanas. Quinta-feira, inclusive, eu vou fazer um TBT aqui no Globo Esportivo. A gente vai ouvir os gols da campanha que histórica bom. Da Libertadores de 2024.
0: É?
4: Vocês vão estar no Rio Gastronomia, então vamos botar
0: Sim.
4: o Rio Gastronomia pra ouvir os gols
7: Pô,
4: da campanha
7: bacana
4: histórica
7: demais, hein?
4: Da equipe alvinegra. Até
7: vai
4: lá,
7: ser lindo.
4: A gente vai tentando aqui manter o noticiário da equipe alvinegra. Após 45 segundos...
7: Já ganhou um minuto.
4: Vamos falar, né, do noticiário atual, que
0: 48
4: existe,
0: segundos.
4: Né? Hoje teve Brasil em campo. Um dos destaques da vitória da seleção em cima da Austrália hoje foi o volante Danilo, jogador do Botafogo. E claro que a torcida tá esperando que esse jogador que atuou hoje contra a Austrália volte pro Botafogo jogando essa bola. O momento não é dos melhores, né? A gente precisa lembrar, antes de se apresentar à seleção brasileira, Danilo ficou 12 partidas sem conseguir marcar. Jejum que acabou trazendo um baque

0: a equipe. Ele é o artilheiro do Botafogo na temporada de 2026 com 12 gols marcados. Tem 3 gols a mais que o vice-artilheiro, que é o Arthur Cabral, e tem 6 gols a mais que o Matheus Martins, que aparece ali em terceiro lugar na artilharia geral na temporada de 2026. Só que mais do que gols, o Danilo tem conseguido liderar outras estatísticas que são importantes. De acordo com dados do espião estatístico do GE, ele participou de 86 das 255 finalizações para o gol que o Botafogo fez no Campeonato Brasileiro até aqui. 38 arremates saíram dos pés do volante Danilo. Números que acabam aí correspondendo a 33,76% das participações em finalizações do Botafogo dentro do Campeonato Brasileiro. Jogador que tem sido titular, tem sido realmente muito importante, atuou em 21 dos 28 jogos do Botafogo dentro do Campeonato Nacional e que, curiosamente ou não, teve essa sequência mais artilheira naquele primeiro semestre de 2026 e, mais do que isso, sob o comando do Martim Anselmi no início do trabalho do Franklin Carvalho, quando ele jogou um pouquinho mais próximo da área. Depois o Franklin recuou o Danilo e agora com o Rodrigo Belão ele voltou a jogar mais próximo da grande área. Curiosidade ou não, voltou a marcar inclusive no duelo contra o Grêmio. Antes de se reapresentar no Botafogo, o Danilo ainda tem mais um compromisso com a seleção brasileira, né? Ele foi titular nos dois últimos jogos, jogou praticamente 90 minutos nas duas partidas, joga ainda contra a Índia no próximo sábado, confronto extraordinário que nós vamos transmitir aqui no Futebol Globo CBN a partir das 10h30 da manhã. E aí depois desses 3 confrontos, ele se reapresenta ao Botafogo visando essa sequência final da temporada, Hugão.
1: Valeu, Thalita Gitt com as informações do Botafogo. Thalita Gitt tá animada hoje, hein, Chico Aiello?
2: Verdade, tava de férias, voltou agora, né? Voltou. No Futebol Globo CBN.
1: Eu não sabia nem
2: demais
1: que ela tinha voltado.
2: É, verdade, verdade. E eu tô esfregando as mãos pra quinta-feira, a gente vai estar lá no Rio Gastronomia e a Thalita vai trazer esse desempenho do Botafogo aí, vai relembrar, vai ser dia de TBT, hein, Hugo?
1: Ah, não podia, não tem coincidência aí, né? É isso mesmo.
2: Muito bom.
1: Rapaz, a gente vai ouvir os gols da campanha histórica de 2024, Chico.
2: Fogão campeão da Liberta pela primeira vez.
1: Ai, que beleza, hein?
2: Impressionante. E o Danilo, hein?
3: Eu gosto disso.
2: Então, a gente falou sobre isso já, né? No debate do Globo, na abertura. Eu, você e o Éboli. É, cara, assim, o Danilo é um desperdício jogando no Botafogo.
1: E como a Thalita falou, né? O Belão entendeu, ó, tem que jogar mais perto aqui.
2: Mas
1: cara,
2: é isso,
1: ele meteu
2: 2
1: gols naquele jogo.
2: É,
1: né?
2: Isso, vem falando isso há bastante tempo. Danilo tem que jogar de 10, entendeu? Ah, mas tem o Montoro, joga ao lado do Montoro. Joga ao lado do Montoro, cara. Os dois ali na criação. No máximo,
1: aproxima,
2: no máximo.
1: Compacta o time.
2: É verdade.
1: Pra frente, né?
2: É verdade. Bota 2 jogadores a mais de marcação ali no meio-campo. É, e bota o Danilo com liberdade, junto com o Montoro. Entendeu? Junto com o Montoro. Montoro jogando pelo lado esquerdo, de repente. O Danilo mais centralizado. Cara, eu acho que isso aí pode ser a formação ideal. Vamos ver se o Tite vai ter essa percepção também. E nessa volta aí do Campeonato Brasileiro, a gente vai ver um Danilo jogando mais próximo do gol adversário.
1: Vamos esperar. 8h39, galera com a gente pelo WhatsApp.
4: Epa! Um passito pra Maria. 1, 2, 3. Um passito pra
1: 21 97 1998. Ao número 21 97 1998. Galera tá empolgada com a seleção brasileira, não tá não? Ah, tá sim. Ganhou de 4-2. Mas por que essa música do Fantástico Mundo de Bob? Ah, é pra mim? É pra quem? Pra quem essa música aí? Ah, é pra mim. Ah. Para com isso, gente. Eu acho que a galera tá empolgada. Bom, 8h39. Bota a galera no ar que eu quero ver.
5: Boa noite, amigos da Rádio Globo. Maurício Vascaíno, morador do Meia, mais uma vez aí participando com vocês aí.
1: Boa.
5: Seleção? Seleção jogou hoje?
1: Jogou.
5: Que 4-2. Sufoco, né? Até agora não vi os gols, mas o que eu soube, o que eu vi, passou sufoco. E outra coisa, o Éboli falou aí no 4-2-4. E como bota o 3-3-4? Volte o Campeonato Brasileiro, pelo amor de Deus. Um abraço, uma boa noite a todos.
1: Grande Maurício, direto do Meire, né, Vascão? Bota a vinheta do Vascão da Gama pra ele aí. Boa, Maurício. Tá querendo é o retorno da Copa do Brasil, da Copa Sul-Americana, do Brasileirão. Maurício tá aí pouco. Mas a galera da seleção. 8h40.
3: Nós pagamos as dívidas.
6: Boa noite, Hugo. Boa noite, Francisco. Boa noite, ouvintes. Eu não tô nem aí pra seleção brasileira.
1: Sério?
6: Eu quero saber é como vai ser a cirurgia do Arrascaeta e quando ele volta. E do meu Mengão, que eu tô com saudade. Quero que a seleção brasileira se exploda.
1: Ai, que susto.
6: Marcelo Uber de Campo Grande. Eu tô ligado na Rádio Globo, hein?
1: Grande Marcelo, tu deu um susto agora, Marcelo. É, mas... Buzina mais uma vez aí pro Marcelo. A de Campo Grande, ele é Mengão, né? Ele é Mengão, tá querendo saber sobre o pós-operatório do Arrascaeta. Quinta-feira o Arrascaeta vai operar, né? Vamos torcer pra correr tudo bem. 8h41.
7: Boa noite, Globo Esportivo. Aqui é o Oscar Dias Knight, botafoguense de Porto Velho, Rondônia. A seleção, essa seleçãozinha não inspira confiança nenhuma. Aliás, há muito tempo, né? É um disparate, o problema é estrutural. É um disparate porque começa lá de cima da própria CBF, né? Que não também inspira confiança nenhuma. Então pode trocar técnico, pode... Não vai resolver. E por outro lado, a maioria desses jogadores que estão aí não tem nenhum fora da curva. Tudo jogador mediano.
1: É aí, a opinião do Oscar, lá de Porto Velho, Rondônia. Tá cornetando pra caramba, hein, Oscar? Valeu, mas tá liberado, todo mundo pode. Todo mundo pode, todo mundo pode. 8h42. Tem mais mensagem aí? Daqui a pouco então a gente coloca no ar. O Globo Esportivo volta já.
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3: Não, não faz isso não. A gente tá de volta, 8h46. Tadinho de mim. 8h46, reta final do programa e a gente tá aqui com outras informações pra você. Fluminense. Bora falar do Tricolor. Alô, João Aquino.
4: Boa noite, Hugo, Aiello. Opa. E galera ligada no Globo Esportivo. O Fluminense só volta a campo no próximo dia 8, no duelo contra o Coritiba no Maracanã pelo Campeonato Brasileiro. E enquanto a super data FIFA não acaba, o elenco Tricolor alterna entre folgas e treinamentos no CT Carlos Castilho, visando essa reta final de temporada. Marcão já disse que a pausa é crucial para o Tricolor. Além de realizar ajustes dentro de campo, a recuperação física e mental dos atletas é fundamental para um time competitivo nessa reta final. E falando no elenco, será que os investimentos do Tricolor renderam frutos até aqui na temporada? Vamos analisar. Na primeira janela de transferências, aquela lá no começo do ano, chegaram 6 reforços: James, Guilherme Arana, Savarino, Alisson, Castilho e Midian. Os zagueiros são as boas notícias dessa janela. James foi contratado por 4 milhões de dólares, aproximadamente 22 milhões de reais. Chegou a ser titular em boa parte da temporada e acumula 22 jogos ao todo. Nas últimas partidas, acabou perdendo espaço e não atua desde o dia 30 de agosto. Já Midian foi contratado por cerca de 5 milhões de dólares. O colombiano chegou após boa passagem no Nacional do Uruguai, mas chegou a perder espaço no Tricolor e não conseguia manter uma boa sequência. Mas esse cenário mudou completamente desde a chegada de Marcão. Com o novo treinador, Midian aproveitou a brecha deixada após as lesões de Freitas e Ignacio e, depois de boas atuações, se consolidou no time titular. O volante Alisson sofreu muito com problemas físicos. O jogador sofreu 2 lesões que atrapalharam sua constância no Fluminense. Uma na panturrilha, em maio, e uma no quadril, no último mês. Por conta das limitações, o meia atuou apenas em 11 jogos pelo Flu. E a última vez que jogou 90 minutos foi no dia 23 de abril, no duelo contra o Operário na Copa do Brasil. Savarino e Arana definitivamente não conseguiram manter o nível das últimas temporadas nesse ano. Ambos foram contratados para serem titulares no Flu e chegaram cercados de muita expectativa. O Tricolor pagou cerca de 22 milhões de reais pelo lateral. Arana chegou a ser titular em boa parte da temporada, mas após oscilações, acabou perdendo espaço e viu René assumir a titularidade. Savarino chegou por aproximadamente 40 milhões de reais. O venezuelano foi titular na maior parte do ano, mas longe de ser aquele Savarino que vimos no Botafogo e no Atlético Mineiro. O jogador caiu de produção e sequer foi utilizado no decorrer de alguns jogos no início de setembro. O meio-atacante que atuava pelo lado esquerdo e direito do setor ofensivo agora precisa superar Soteldo, Canóbio e Serna para iniciar entre os 11. Mas, sem dúvidas, a maior decepção tricolor na temporada foi Castilho. O atacante é a contratação mais cara da história do Fluminense. Chegou do Lanús por 10 milhões de dólares, um valor próximo de 51 milhões de reais. O argentino não conseguiu mostrar o porquê do investimento até aqui. Castilho soma apenas 4 gols pelo tricolor no ano e, após péssimas atuações, viu John Kennedy e Germancano tomarem a frente na disputa pela posição, se tornando a última opção com a chegada de Hulk. Como Cano e John Kennedy sofreram graves lesões, a tendência é que o argentino ganhe novamente mais oportunidades com a camisa do Flu. Se a janela do começo do ano não foi tão positiva assim, a janela do meio do ano mudou completamente o patamar e o ambiente do Fluminense. E com apenas 2 reforços, Hulk e Thiago Silva. O atacante chegou sem custos de transferência após rescindir seu contrato com o Atlético Mineiro. Hulk teve um começo turbulento com a camisa tricolor. Vinha de algumas atuações ruins e chegou a ser vaiado por parte da torcida. Mas tudo mudou desde que Marcão assumiu a equipe. O camisa 7 soma 6 gols e 3 assistências em 8 jogos com o treinador. Se tornou protagonista nesse Fluminense e foi crucial na classificação contra o Platense na Libertadores, ao contribuir com 1 gol e 1 assistência no primeiro jogo. Thiago Silva causou impacto imediato desde a sua chegada. O zagueiro chegou sem custos de transferência após não renovar seu contrato com o Porto. O capitão se tornou titular imediato e a grande referência desse time do Fluminense. Além de suas atuações dentro de campo, Thiago ganhou um papel fundamental na beira do gramado. Quando não está jogando, o zagueiro se torna o braço direito de Marcão, atuando praticamente como um auxiliar técnico. Será que os reforços vão fazer a diferença nesse fim de temporada? Só o tempo irá dizer. O tricolor tem ainda mais 8 dias para trabalhar até a partida contra o Coritiba, no dia 8 de outubro, pelo Brasileirão. A bola rola às 9h30 da noite no Maracanã. Abraços, Hugo e Aiello.
3: Valeu, João. Um abraço para você também. Chico Aiello, qual é a nota que você dá para essas contratações do Fluminense?
1: Ah, cara, algumas notas boas, né? Claro, né? Acho que o Thiago Silva é a melhor nota, é a nota mais alta.
3: É.
1: A nota mais alta.
3: Impressionante esse jogador, né, cara?
1: Impressionante. E a nota mais baixa é do Castilho. A nota mais baixa é a do Castilho.
3: Mas não custou caro a beça? Não é tão...
1: Muito, muito, muito caro, né? Contratação mais cara da história do Fluminense e até agora é um grande de um fracasso. Eu não sei se é algum tipo de adaptação, eu não sei se ele pode melhorar ficando mais um ano, mas até agora, o Fluminense gastou, fez um investimento pesadíssimo no jogador que não deu qualquer resposta positiva, pelo tamanho do investimento, tá? Se tivesse custado barato, eu ia até dizer mais, mas custou barato, né? Pagou barato por ele e tal, jogador barato é assim mesmo, mas não, né? Jogador caro. E o Castilho foi a pior contratação e o Thiago Silva melhor. Pra mim, algumas decepções. E a principal delas é o Savarino. Eu imaginava que o Savarino fosse... Aliás, esse jogador, ele merece uma avaliação mais atenta. Porque esse jogador só vi jogar bem no Botafogo.
3: Galo também não foi, né?
1: Não foi. Na seleção venezuelana, ele também não é um jogador de destaque. Só vi jogar bem naquele Botafogo de 24. No Botafogo, não. No Botafogo de 24.
3: E também tem um negócio, né? Aí também não tô...
1: Sim, Luiz Henrique, Igor Jesus, Almada, Marlon Freitas,
3: Gregory,
1: Alex Telles, Vitinho. Enfim, né? Diferente. Mas vamos lá, cara. Ele já entrou em outros times bons, tá? E ele não conseguiu jogar bem. Então, vamos lá, só pra resumir. A melhor contratação, Thiago Silva. A pior contratação, o Castilho. E até agora, o jogador que, pra mim, é decepção também, é o Savarino.
3: Acho que eu tô contigo também nessa. Savarino. Aí, 2024 foi muito bom pra ele. Mas aí, né? 8h53, olha a galera aí com a gente pelo WhatsApp.
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3: Tem mensagem aí? Então bota a galera pra falar. 1, 2, 3.
6: Boa noite, Chico. Boa noite a todos. Eu não confio nessa seleção, não. E outra, o Rafinha não é jogador de seleção. O Rafinha já tem que deixar ele fora para ele tentar voltar a jogar um pouquinho que ele jogava lá atrás. Boa noite a todos. Alexandre, motorista de aplicativo de Santa Cruz da Serra.
3: Grande Ale, valeu. Santa Cruz da Serra com a gente. Obrigado, meu amigo. Bota mais uma no ar.
7: Hugo, Aiello, João Carlos, Vitória, Espírito Santo, Praia do Canto, Vascaíno. Eu não vejo a hora, Hugo, Aiello, de terminar essa data FIFA. Não vejo a hora de ver o meu Vascão voltar a jogar o belo futebol que está apresentando. E, Hugo, e Aiello, vou falar com você. Você botou aí 20 seleções, se tivesse Série A, seleções de Série A. Na minha opinião, o Brasil ficaria entre 15º e 16º lugar. Valeu?
3: Valeu, grande João, direto do Espírito Santo.
1: Pegou mais pesado que eu, hein? Pegou mais pesado que eu. Eu botei entre 8º e 10º, cara. Rapaz, Ele botou quase rebaixado, hein?
3: É, quase
1: rebaixado. Pegou pesado, hein?
3: Pois é. Ei, João, valeu, direto do Espírito Santo. Mais uma no ar aí, quero ouvir a galera.
8: Boa noite, amigos. Aqui é Maria Inês, tricolor de Niterói. Eu tô tão focada na seleção brasileira, mas tão focada, torcendo muito para que o Martinelli não se machuque. Porque o que me importa é o jogo contra o Palmeiras. Tá bom? É isso aí.
3: Valeu, querida Marinês, direto de Niterói. Ela é tricolor. Vinheta do Flu pra Marinês. Isso. Marinês tá, ó, já tá como? Dedinhos cruzados, muita oração pro Martinelli voltar, ó, inteiraço pro confronto com o Palmeiras. Valeu, Marinês. 8h55, quero ouvir outra mensagem aí.
9: Boa noite, equipe Globo. Novamente aqui, Sandro Cunha de Bangu. Você sabe que eu tô sempre junto com vocês, né? Mas claro, nessa aí não dá pra enganar, não. A Austrália é uma baba, entendeu? E a seleção brasileira precisa de muita coisa, muito entrosamento. É o começo de um trabalho, tá? Eu acho que à medida que a nossa seleção caiu de produção, as outras subiram. Então, tá cada vez mais difícil ser aquela seleção, a última, né, que nós vimos aí de 2002 campeã. Mas estamos no caminho, aposto aí na juventude e no talento da garotada aí. Um abraço e que volte logo o Campeonato Brasileiro. É bem melhor.
3: Valeu, um abraço pra você. Alô, Sandro, alô, Bangu com a gente. Mais uma no ar.
10: Fala, Hugo. Fala, professor. Dorinho de Vargem Pequena, flamenguista.
3: Fala, irmão.
10: Rapaz, agora eu tô confiante. Eu acho que agora o Hexa dessa vez agora vem.
3: Ah lá.
10: Que venha a Índia, hein? Rapaz, uma pergunta só aí. Quando é que o Brasileirão volta mesmo, hein? Que eu tô em dúvida aqui.
3: É dia 7.
10: Valeu, galera. Ligado na Globo.
3: É. Bota mais uma no ar aí, então.
11: Fala, Hugo. Fala, meu parceiro. Fala, Chiquinho.
3: Opa.
11: Boa noite. Boa noite a todos os ouvintes aí da Rádio Globo. Pô, Hugo, tu tá muito inocente, meu parceiro.
3: Eu? Olha aí, ó.
11: Tu tá querendo puxar sardinha pro lado da seleção, mas não
3: tá
11: tem
3: mesmo,
11: jeito.
3: Tá mesmo.
11: A opinião, não, com certeza, não mudou. Poderia até dar de 5. Mas o povão, cara, não quer saber de seleção brasileira, não, infelizmente. Valeu. Uma boa noite pra todos aí. Fica com Deus. Aqui é Celcinho Bigfield, taxista.
3: Cadê o Celcinho? Buzina pro Celcinho aí, buzina aí. Oh,
1: fera brabíssima.
3: Celcinho é o taxista número 1 do
12: Brasil.
3: Grande Celcinho aí. Ô, Chico, aí é 8h58.
1: Tá na hora já?
3: Tá na hora, mas galera.
1: E amanhã tem o quê de novo?
3: Globo Esportivo, isso. Aqui na programação da Rádio Globo.
1: E você tomou mais uma goleada hoje, Hugo. Rapaz, impressionante, hein?
3: Mas.
1: Você tá parecendo a Índia no sábado, hein?
3: Não faz isso não.
1: Só tomando goleada, hein, Hugo?
3: Tá bom. Então um abraço, hein, Chico Aiel.
1: Amanhã a gente tá de volta, Gão. Valeu.
3: Com certeza. 8h58, ponto final no Globo Esportivo de hoje, com a produção e a coordenação do João Aquino e os trabalhos técnicos do Jorge Presuntinho. Amanhã tem mais às 7. Aquele abraço, galera. Coitado de mim.
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